0: connosco na RFI. Para começar, uma pequena descrição da peça Libre de Correar. Como é que diríamos em português?
1: Libre de Correar é como que quando você não consiga bem caminhar. Então, em francês, é Libre de Boiter. Em português, Libre para Mancar. Seria o nome em português. É uma peça sobre Frida Kahlo, sobre a sua vida, mas não é uma autobiografia. O objetivo era realmente encarnar o personagem e em espanhol, então é como a gente queria realmente ser Frida Kahlo no cenário e falar dela também da vida de antes de ser uma artista, que era uma jovem que ia na escola de medicina, que tinha um outro namorado que era Alejandro, que não era Diego, e falar também disso, da sua vida jovem e depois mostrar o acidente e mostrar depois como essa mulher está como quebrada, mas continua a querer viver e a querer combatir e viver a sua vida com muito, muito amor.
0: A Ana co-escreveu a peça. Como é que foi esse processo criativo e porquê uma peça sobre Frida Kahlo?
1: Porquê Frida Kahlo? Porque quando eu era pequena, eu fui visitar a Casa Azul de Frida Kahlo no México com minha família. E isso é meu pai que disse isso. Jan Lorvos sempre fala disso, que quando eu cheguei nessa Casa Azul, eu comecei a chorar e eu disse, eu quero ficar aqui, eu quero ficar aqui. E meu pai falou, não, é a casa da Frida Kahlo, você não pode dormir aqui, Ana. A gente tem que envolver na casa. E depois eu comecei a descobrir as obras de Frida Kahlo, me gostaram muito. E um dia eu conheci a Alice, que é Alice Schwab, que escreveu comigo o texto e que também põe em cena a peça. E a gente começou a trabalhar juntas e ela me disse, quando você joga em espanhol, você não é a mesma, é diferente de você. E para mim foi como uma evidência de dizer, eu quero fazer uma coisa sobre Frida Kahlo, e Alice estava, ok, eu vou ajudar você. Mas ela não falava espanhol. Então era como a gente vai fazer se a gente quer fazer isso em espanhol?
0: E como fizeram?
1: E como fizemos, começamos a escrever em francês e em espanhol. E a um momento, as duas línguas entraram juntas e, não sei, nasceu essa escritura entre Alice e eu. E eu jogo em espanhol e temos a subtitulação em francês. E como que a escritura de nossas duas se encontraram. E eu acho que ela escreve muito bem e eu sou mais orgânica. Então as duas coisas juntas como que fizeram uma coisa muito bonita.
0: E por que decidiram agarrar a história pelo acidente e focar-se realmente nesse episódio da vida de Frida Kahlo?
1: O acidente para nós era muito importante porque ela, antes do acidente, fazia umas estudos de medicina. E sim, um acidente, ela pode ser que Frida Kahlo não habria sido uma artista, mas uma grande médica. Então, para nós era muito importante falar disso, para mostrar que um evento em uma vida de uma pessoa pode cambiar toda a história. E então a gente disse, ok, a gente vai falar antes da vida dela, antes do acidente, e depois para mostrar como as coisas podem cambiar com um evento tão trágico. Mas também ela utilizou essa tragédia para ser a mulher mais incrível do mundo.
0: Quero falar-nos sobre a escolha do formato, um solo, um monólogo, e também sobre a cenografia, que é muito curiosa.
1: Sim, a gente queria fazer um solo no início porque queríamos realmente mostrar a Frida Kahlo. E às vezes, quando a gente fala de Frida Kahlo, a gente sempre fala de Diego Rivera, seu marido. A gente queria realmente mostrar só a mulher. E a gente se disse, como a gente vai fazer para mostrar o autobus no cenário? Então, a gente trabalhou com marionetas para poder mostrar os personagens do autobus. E isso foi uma coisa muito importante porque a gente, quando criou as marionetas, o objetivo era só ter os pés e não todo o corpo, para mostrar a diferença quando Frida não conseguia mais caminhar, mostrar que ela só tinha seus pés para caminhar, então mostrar essa coisa junta com todos os personagens do autobus. Então ela joga com marionetas durante todo o cenário e essas marionetas representam pessoas importantes de sua vida.
0: Nomeadamente o pai.
1: O pai.
0: Há uma criança também.
1: Há uma criança que seria como o filho ou a filha que ela nunca teve, porque quando ela teve o acidente não podia mais ter filhos ou filhas, então a gente, para nós era importante mostrar também isso. Então o pai, a filha,
0: Alejandro,
1: e a bailarina que representa para nós a morte.
0: Por que decidiram representar a morte como uma bailarina brilhante e com aquele vestido, não é?
1: A gente quis fazer isso porque Frida

0: sempre foi comparada às gringas, que eram as mulheres brancas, grandes, finas, que podiam bailar, cantar. E era como tudo que a Frida odiava. Essa gringa com quem Diego ia todos os dias. E a gente que nos dizíamos que era importante mostrar a morte como a pessoa que a Frida nunca pôde se convertir, como essa mulher onde Frida não pôde ir.
1: Queria também agora que falássemos um pouco sobre a outra peça, claro. Andromaque. Como é que recriaram Andromaque de Racine e para um tempo presente?
0: Andromaque, a Cyril Cotinot. O trabalho de Cyril é muito interessante porque ele começa a trabalhar sobre um clássico, Andromaque, que é um clássico de Racine, que muita gente já leu ou já viu no teatro, mas ele quer realmente trazer o personagem a cada pessoa. Por exemplo, eu trabalho sobre Cleon e como Cleon tem algo de mim dentro. Então a gente vai começar a fazer um trabalho sobre monólogos que a gente escreve e para depois como que passar da língua de Racine à língua de Ana, que pode falar sobre sua vida, sobre suas próprias tragédias. Então para mim foi muito interessante no trabalho porque, evidentemente, Racine parece como uma língua às vezes difícil, as pessoas não entendem, mas o objetivo é mostrar que Andromaque, que é uma peça que é muito velha, é muito atual hoje. Que os personagens, as guerras onde falam, os combates são combates de hoje em dia. Então,
1: concretamente, que combates?
0: Bom, as guerras entre as pessoas, entre países, quando uma pessoa não te ama, que você vai matar todo mundo para poder levar essa pessoa. E também essa coisa de, em vez de abandonar, de continuar sempre a querer, sempre ter as coisas para você. Na obra, há reis, há as pessoas que ajudam os reis e as rainhas, que são como os ajudantes que estão aqui para que tudo esteja bem. E para mim é muito interessante mostrar também esses personagens que às vezes a gente não vê, que estão aqui para mostrar que estão para que a vida esteja melhor com eles.
1: Está em Avignon, então, com duas peças. Qual é a sua relação com Avignon? É a primeira vez ou não? E o que representa estar aqui com duas peças? Claro.
0: É meu primeiro Avignon que eu faço interpretando personagens. Eu já vim para ver muitos espetáculos, eu adoro. E, bom, primeiro Avignon com duas peças. Estou muito, muito feliz, porque eu amo fazer teatro, eu amo poder interpretar personagem e eu estou realizando um dos meus sonhos e eu estou muito feliz.
1: Muito obrigada, Ana Lorvo, por ter estado connosco na RFI.
0: Muito obrigada de poder vir e poder falar com você.
1: Eu recordo então que as peças Libre de Correar e também Andromaque estão no Festival Off Avignon.
0: Obrigada!

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0: Um ataque russo com mísseis balísticos contra Kiev durante esta noite provocou a morte de 9 pessoas. A Ucrânia, que continua a aguardar autorização por parte de Washington para produzir sistemas Patriot fundamentais para a defesa do país. O governo de Cabo Verde vai suspender a operação do avião da guarda costeira utilizado na fiscalização da vasta zona económica exclusiva do arquipélago devido aos elevados custos de manutenção. Estes são alguns dos assuntos que vamos desenvolver na realização técnica desta emissão Estados com Sekolic, e o jornal começa agora.
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0: Na Ucrânia, um novo ataque com mísseis balísticos contra Kiev durante a noite provocou a morte a 9 pessoas. A Ucrânia, que continua a aguardar autorização por parte de Washington para produzir sistemas Patriot úteis para interceptar os mísseis balísticos particularmente difíceis de neutralizar. As explicações são com Eva Massi.
3: A defesa contra mísseis balísticos particularmente difíceis de neutralizar é a prioridade máxima de Kiev, de acordo com as autoridades locais, e isto à medida que a Rússia intensifica os seus ataques contra a Ucrânia. Esta sexta-feira à noite, 9 pessoas morreram em Kiev e outras 28 ficaram feridas, incluindo 4 crianças. De acordo com a administração militar de Kiev, a ameaça de utilização de mísseis balísticos continua elevada. Em comunicado, as autoridades militares exortam os habitantes a permanecer nos abrigos até que o alerta aéreo seja levantado. Estes mísseis balísticos só podem ser interceptados por certos sistemas de defesa, como os Patriot dos Estados Unidos. E, por esta razão, a Rússia tem aumentado os ataques com mísseis balísticos nas últimas semanas. O presidente ucraniano, Volodymyr Zelensky, reuniu-se também no início da semana com Donald Trump na Casa Branca para discutir este tema, esperando vir a produzir estes mísseis no seu território. Isto depois de Donald Trump ter dado luz verde a esta ideia no início de julho. Mas a falta de mísseis interceptores essenciais para os sistemas Patriot agravou-se desde a guerra entre os Estados Unidos, Israel e o Irão. Esta sexta-feira, Donald Trump sublinhou que ainda não foi tomada qualquer decisão quanto aos sistemas Patriot e aos mísseis Tomahawk. Donald Trump afirmou: "Estas armas são extraordinárias, temos de ter muito cuidado antes de autorizar alguém a produzi-las, ainda não demos o nosso consentimento, o assunto continua a ser discutido."
0: A Embaixada dos Estados Unidos em Israel publicou hoje um aviso destinado aos cidadãos norte-americanos para a possibilidade de deixarem o Médio Oriente caso a situação de segurança na região se agrave. Ontem, as autoridades iranianas acusaram os Estados Unidos de alimentarem uma escalada militar e advertiram os países vizinhos para as consequências de uma eventual cooperação com Washington, avisando que poderão ser arrastados para o conflito. A situação voltou praticamente ao normal em Ceuta, o enclave espanhol, no norte de Marrocos, que assistiu à chegada de mais de 50 mil migrantes nos últimos dias. Tratou-se de um fluxo de pessoas sem precedentes e de um cenário de caos para este pequeno território de apenas 20 quilómetros quadrados, para além de uma travessia fatal para alguns. Os corpos de 67 pessoas foram resgatados no mar. O ministro do Interior espanhol, Fernando Grande Marlaska, enviado de urgência à Ceuta, garantiu que a situação está agora controlada. Entretanto, o primeiro-ministro espanhol, Pedro Sánchez, enviou uma carta a Ursula von der Leyen, onde critica vários países europeus e recorda ainda que, com base em dados do Frontex, a fronteira externa espanhola é das menos permeáveis da União Europeia, com um número de entradas irregulares de equivalente a metade do registado em Itália entre 2021 e 2026. A Amnistia Internacional lançou um relatório intitulado Made in India, o fornecimento de armas e munições a Israel, que revela que a Índia já enviou pelo menos 2.596 remessas de armas para Israel, mesmo correndo o risco de estas serem, segundo o relatório, utilizadas para cometer crimes sobre o direito internacional em territórios palestinianos. Ana Teresa Santos, coordenadora de campanhas na Amnistia Internacional Portugal, explica como a ONG tem apelado à União Europeia para suspender o Tratado de Associação com Israel.
4: Nós temos visto isso com muita preocupação e temos vindo a fazer sucessivos apelos, nomeadamente à União Europeia, para que suspenda o Tratado de Associação União Europeia-Israel, porque efetivamente o que percebemos é exatamente que há uma incoerência entre aquilo que são os valores da União Europeia e os compromissos que a União Europeia assume a nível internacional e a continuidade deste acordo de associação, não é? Quer dizer, violando o próprio acordo, que no artigo 2º é claro a dizer que o acordo deve ser suspenso se alguma das partes violar os direitos humanos. E há mais que provas, quer dizer, não foi só a Amnistia, várias organizações que já denunciaram o crime de genocídio em Gaza, incluindo as próprias Nações Unidas, e a União Europeia continua, a cada Conselho de Negócios Estrangeiros, não é, que passa a adiar uma decisão e a permitir que estas relações comerciais continuem. E para nós é inaceitável, não é, que isto continue e enfraquece todo o sistema de direito internacional e todo o sistema de direitos humanos. Mas nós continuaremos a chamar a atenção dos Estados e a criar pressão também internacional para pressionar os Estados a serem efetivamente coerentes com os seus compromissos com o direito internacional e que suspendam estas relações comerciais, nomeadamente a exportação de armas, mas também o comércio com colonatos israelitas ilegais, não é, nos territórios palestinianos ocupados, e que se comece efetivamente a pressionar Israel e que Israel se veja numa situação que é obrigada a cumprir os direitos humanos e é obrigada a cumprir e a respeitar todas aquelas pessoas civis que vivem nos territórios palestinianos ocupados.
0: Ana Teresa Santos, coordenadora da campanha na Amnistia Internacional em Portugal, entrevistada por Mateus Santa Rita. O governo de Cabo Verde vai suspender a operação do avião da Guarda Costeira utilizado na fiscalização da vasta zona económica exclusiva do arquipélago devido aos elevados custos de manutenção. A reportagem é de Odeir Santos.
5: Durante o debate parlamentar sobre o Estado da Nação, realizado nesta sexta-feira, o Ministro dos Negócios Estrangeiros, Comunidades e Defesa Nacional, Manuel Amante da Rosa, considerou que a aquisição do avião militar constituiu um negócio muito lesivo ao Estado de Cabo Verde e que os elevados custos de manutenção tornaram inviável a continuidade da operação da aeronave King Air 360R da Guarda Costeira.
6: O Estado está a pagar cerca de 190 mil contos em contratos de prestação de serviços para manter operacional essa aeronave. Nós não temos como continuar com esses encargos financeiros.
5: Presente no debate parlamentar sobre o Estado da Nação, a deputada do MPD e ex-ministra da Defesa Nacional, Janine Leves, defendeu a aquisição do avião militar King Air 360R para reforçar a vigilância marítima, busca e salvamento e evacuações médicas e elencou os ganhos que disse ter deixado no Ministério da Defesa Nacional.
7: Eu deixei uma herança em que o senhor recebeu 6 embarcações novas, que o senhor tem um acordo com Luxemburgo para financiar drones e capacitação dos militares para operar drones em 1,2 milhões. O senhor vai receber mais um navio patrulha financiado pelo EPF, a advocacia nossa. O senhor deverá receber a confirmação em setembro da recessão de cerca de mais de 60 milhões para investir naquilo que o senhor quer destruir.
5: De Cabo Verde, pré-RFI, Odair Santos.
0: No desporto, a seleção cabo-verdiana de futebol feminino defronta amanhã o Mali num jogo a contar para a segunda jornada do Grupo D. A reportagem é de Marco Martins, o enviado especial à Casa Blanca.
8: Estamos a 24 horas do segundo encontro das Tubarões Azuis. Após a derrota por 2-0 frente ao Ghana na primeira jornada, a seleção cabo-verdiana terá de reagir para manter viva a possibilidade de chegar à fase seguinte da competição. Inserido no grupo D, Cabo Verde vai defrontar o Mali na segunda jornada deste Campeonato Africano das Nações de Futebol Feminino. Para chegar à fase final da prova, as cabo-verdianas eliminaram na primeira eliminatória a Guiné-Conakry por 6-3 no conjunto das duas mãos e na segunda ronda afastaram precisamente o Mali por 4-3, igualmente no conjunto das duas mãos. No entanto, a Confederação Africana de Futebol decidiu aumentar de 12 para 16 o número de seleções apuradas para o CAN de 2026, tendo repescado, entre outras equipas, o Mali. Para Eveline Pereira, é fundamental pontuar para manter a equipa viva na competição e continuar a sonhar com o apuramento para a próxima fase.
9: No nosso primeiro jogo, não conseguimos impor o nosso jogo, mas eu acredito que nós estamos a trabalhar em cima dos nossos erros, porque de fato, facto, como a treinadora disse, esse campeonato é curto, nós não podemos facilitar. Para amanhã vamos tentar impor o nosso jogo, queremos pontuar, vamos querer ganhar, vamos querer ir para cima, vamos querer controlar todos os momentos do jogo, porque se não for assim, não vamos ter chances e nós, de facto, queremos ficar nesse campeonato.
8: Refira-se que, no outro encontro do grupo D, as duas equipas vencedoras da primeira jornada, Gana e Camarões, também se defrontam no dia 2 de agosto em Casablanca. Marco Martins, Casablanca, RFI.
0: Um jogo que vamos continuar a acompanhar aqui na antena da RFI em português e é o ponto final neste bloco informativo.
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0: Segunda parte desta emissão em língua portuguesa aqui na antena da RFI, neste sábado na rubrica Artes. Regressamos ao Festival de Avignon com Carina Branco, o festival que marcou o mês cultural de julho no Espaço Semana em África. Eva Massi passa em revista os acontecimentos que marcaram o continente africano nos últimos dias.
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10: Bem-vindos ao Magazine da Atualidade Africana. Esta semana começou com uma série de detenções em Moçambique. 8 cidadãos foram detidos, acusados de ofensa à honra do Presidente da República e da sua esposa, Daniel Higueta Chapo. As autoridades indicam que os 8 arguídos divulgaram nas redes sociais informações que atentam contra a imagem e o bom nome do chefe de Estado e que estes indivíduos incitaram à desobediência civil. Por isso, as autoridades apelam a uma utilização responsável destas plataformas. O porta-voz do Serviço de Investigação Criminal na Zambésia, Domingos Álvaro.
11: Apela-se aos cidadãos para que se abstenham de proferir, divulgar, comentar ou partilhar informações suscetíveis à incitação à desobediência coletiva, perturbar a ordem pública ou atentar contra a honra e dignidade das instituições do Estado e dos seus titulares.
10: No sul de Moçambique, no domingo, a governadora de Gaza demitiu-se sem prestar declarações públicas sobre os reais motivos da sua decisão, uma decisão que decorre numa altura em que várias vozes associam a sua renúncia aos desvios de donativos destinados às vítimas das cheias do início do ano. Ouvido por Orfeu Lisboa, Carlos Mula, da Sociedade Civil da província de Gaza, considera que a dirigente rompeu o contrato social com o povo.
12: Não é a personalidade que nós esperávamos quando nós elegemos essa figura. Servidores públicos a distanciarem de práticas de corrupção e de outra natureza, porque isso faz com que o país retroceda.
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13: Declaro oficialmente vencedor desta eleição o engenheiro Carlos Villanova. Publique-se.
10: São Tomé e Príncipe, terça-feira. O Tribunal Constitucional declarou oficialmente Carlos Villanova como Presidente da República depois das eleições presidenciais de 19 de julho. Artur Vera Cruz é Presidente do Tribunal Constitucional, foi ouvido pela agência Lusa.
13: Contabilizamos um total de 56.574 votos validamente expressos, que representa cerca de 40% dos eleitores inscritos. Eugênio Dini, 1,07%, o Nito de Abreu, 41,46%, Mix João Bonfim, 1,59%, e o candidato engenheiro Carlos Villanova, 55,88% dos votos.
10: São Tomé e Príncipe fez também atualidade com a Unesco a classificar como património mundial 6 das suas roças. Segundo a instituição, estes locais ilustram o funcionamento de um sistema agroindustrial colonial baseado na migração e nos trabalhos forçados, e isto desde o final do século XIX até meados do século XX, concebido para sustentar a produção de matérias-primas, essencialmente o café e o cacau, e isto já depois da abolição da escravatura.
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10: Na Guiné-Bissau, no sábado passado, um dos quadros do PAIGC, Carlitos Costa, foi espancado por homens desconhecidos depois de ter apelado ao voto não no referendo que as atuais autoridades pretendem organizar para a adoção de uma nova Constituição. O porta-voz do PAIGC, Munir Conté, considerou em entrevista à RFI que existem motivos políticos por detrás do sucedido.
14: Desta vez o alvo foi Carlitos Costa, né? que fez um programa em direto no dia mesmo do seu espancamento. Neste programa ele deu orientações para o voto no referendo ser não, e não é somente a questão do espancamento físico, mas também a questão psicológica. E o PGC condena e exige a responsabilização dos indivíduos que cometeram este ato bárbaro e que o Ministério Público toma as devidas providências.
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10: Em Angola, o ativista Oswaldo Kaolo continua a cumprir pena por crime de instigação pública ao crime. Kaolo foi detido na sequência dos protestos de junho e julho de 2025, em que os taxistas e a sociedade civil denunciavam o aumento do preço da gasolina e os custos da cesta básica também eles aumentar. Os advogados de Oswaldo Kaolo interpuseram um recurso na quarta-feira, após o Tribunal da Relação de Luanda ter rejeitado o pedido para atenuar a sentença de 2 anos e 6 meses do ativista. Simão Afonso é um dos advogados de Oswaldo Kaolo, foi ouvido pelo correspondente Francisco Paulo.
16: Infelizmente, o Tribunal da Relação é de opinião que uma redução da pena, uma absolução do Oswaldo Kaolo colocaria em perigo a segurança pública e a paz social. Está sugerindo claramente a aplicação de uma pena perpétua, mesmo não existindo no nosso ordenamento jurídico angolano.
10: Na quarta-feira, a maior operadora de telecomunicações de Angola, a Unitel, estreou-se como a primeira empresa a entrar em bolsa. Mas este marco saiu dificultado por um ataque cibernético, do qual a Unitel foi vítima, um ataque que afetou centenas de empresas e particulares. A UNITA, na oposição, propôs uma comissão de inquérito e audições parlamentares em relação ao caso. A correspondência de Francisco Paulo, em Luanda.
17: A maior rede de telefonia móvel de Angola, a Unitel, alega ter sofrido esta semana um ataque cibernético com prejuízos incalculáveis para mais de 20 milhões de clientes, um dia antes da sua estreia no mercado de capitais. Em comunicados, a operadora informa que continua a trabalhar para repor gradualmente todos os serviços. Diante da gravidade, a UNITA, na voz da líder parlamentar, Navi Tangolo, propôs ao Parlamento a criação de uma comissão de inquérito para se apurarem as razões da agressão cibernética.
18: O grupo parlamentar da UNITA vai propor uma comissão de inquérito e audições parlamentares ao presidente da Assembleia Nacional no sentido de se averiguar as causas do apagão generalizado.
17: Por sua vez, a revista Economia e Mercado noticiou que os hackers exigiram 300 mil milhões de kwanzas de resgate.
10: Em Cabo Verde, o governo anunciou que vai aumentar até 2031 a pensão social para 15 mil escudos, ou seja, metade do salário mínimo que pretende fixar em 30 mil escudos. A reportagem do correspondente Odair Santos.
19: Atualmente, o valor da pensão social em Cabo Verde é de 7 mil escudos mensais, cerca de 68 euros. Mas, conforme a ministra da Família, Inclusão, Desenvolvimento Social e Trabalho, Adélcia Almeida, o governo quer aumentar este valor para 15 mil escudos mensais, cerca de 136 euros.
20: Nós teremos que, nos sucessivos orçamentos, aumentar o montante destinado à pensão social e, por outro lado, nós comprometemos no programa do governo, no horizonte 2031, ter a pensão social a 50% do salário mínimo. Nós fizemos isso, sobretudo, porque nós sabemos que estamos com uma população que envelhece e que começa a ter novas necessidades relacionadas à saúde, relacionadas à alimentação, relacionadas à mobilidade, e nós temos que trabalhar essa questão para que possamos cuidar daqueles que durante toda a sua vida dedicaram a nós.
10: Fechamos este magazine com a competição africana das nações de futebol feminino, uma competição na qual participa uma nação lusófona, Cabo Verde. Enviado o especial da RFI a Casa Blanca, em Marrocos, onde decorre o torneio, Marco Martins ouviu Carlita Fernandes, centrocampista cabo-verdiana de 22 anos.
21: É um momento histórico para o nosso futebol. Queremos desfrutar desta oportunidade e mostrar que merecemos estar entre as melhores.
22: Grupo com Gana, Mali e Camarões. É possível alcançar o apuramento para a próxima fase?
21: Sabemos que o grupo é muito competitivo, mas acreditamos nas nossas capacidades. No futebol tudo se conquista dentro de campo.
10: Depois de terem perdido na estreia contra o Gana, as cabo-verdianas defrontam este domingo as malianas. Maísa Cardoso, centrocampista cabo-verdiana de 27 anos.
23: Agora vamos esperar para o jogo contra o Mali. Vamos fazer de tudo para sairmos 3 pontos.
22: Justamente o Mali. Já venceram o Mali nas qualificações?
23: É, sim, já vencemos, mas o jogo pode ser diferente também. Agora vamos lutar. Tem que fazer de tudo, mas vai sair 3 pontos, vai sair.
22: É
2: um sonho estar aqui.
23: É um sonho grande mesmo. Agora sou gratidão. Sou gratidão.
10: A criar surpresa neste campeonato está a seleção feminina do Malawi, com duas irmãs a jogar juntas na equipa. O Malawi derrotou a Nigéria por 3-2, numa vitória apontada pela imprensa estrangeira como histórica. E assim terminamos este Magazine Semana em África. Já sabe, voltamos no próximo sábado com um olhar sobre a atualidade semanal do continente africano. Até lá, fique bem.
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0: Rubrica Artes tem hoje a assinatura de Karina Branco.
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1: A pintora mexicana Frida Kahlo continua a inspirar os artistas. Neste programa vamos conhecer Ana Lorvo, coautora com Alice Schwab da peça Teatro Libre de Correar sobre Frida Kahlo, que está no Festival Off Avignon. Ana Lorvo encarna Frida Kahlo em palco num solo em que fala das suas lutas e conquistas depois do trágico acidente que a marcou para sempre. Ana Lorvo também participa numa outra peça do Off Avignon, Andromaque, e vamos conversar com ela sobre o seu teatro. Obrigada por estar connosco na RFI. Para começar, uma pequena descrição da peça Libre de Correar, como é que diríamos em português?
2: Libre de Correar é como que quando você não consiga bem caminhar. Então, em francês, Libre de Boiter, em português, Libre para Mancar, seria o nome em português. É uma peça sobre Frida Kahlo, sobre a sua vida, mas não é uma autobiografia. O objetivo é realmente encarnar o personagem e em espanhol, então é como a gente queria realmente ser Frida Kahlo no cenário. E falar dela também da vida de antes de ser uma artista, que era uma jovem que ia na escola de medicina, que tinha um outro namorado que era Alejandro, que não era Diego. E falar também disso, da sua vida jovem e depois mostrar o acidente e mostrar depois como essa mulher está como quebrada, mas continua a querer viver e a querer combatir e viver a sua vida com muito, muito amor.
1: Ana co-escreveu a peça. Como é que foi esse processo criativo e porquê uma peça sobre Frida Kahlo?
2: Porquê Frida Kahlo? Porque quando eu era pequena, eu fui visitar a Casa Azul de Frida Kahlo no México com minha família. E isso é meu pai que disse isso. E a Ana Lorvo sempre fala disso, que quando eu cheguei nessa Casa Azul, eu comecei a chorar e eu disse, eu quero ficar aqui, eu quero ficar aqui. E meu pai falou, não, é a casa da Frida Kahlo, você não pode dormir aqui, Ana. A gente tem que ir volver na casa. E depois eu comecei a descobrir as obras de Frida Kahlo, me gostaram muito. E um dia eu conheci a Alice, que é Alice Schwab, que escreveu comigo o texto e que também põe em cena a peça. E a gente começou a trabalhar juntas e ela me disse, quando você joga em espanhol, você não é a mesma, é diferente de você. E para mim foi como uma evidência de dizer, eu quero fazer uma coisa sobre Frida Kahlo, e a Alice estava, ok, eu vou ajudar você. Mas ela não falava espanhol. Então era como a gente vai fazer se a gente quer fazer isso em espanhol?
1: E como fizeram?
2: E como fizemos, começamos a escrever em francês e em espanhol. E a um momento, as duas línguas entraram juntas e, não sei, nasceu essa escritura entre Alice e eu. E eu jogo em espanhol e temos a subtitulação em francês. E como que a escritura de nossas duas se encontraram. E eu acho que ela escreve muito bem e eu sou mais orgânica. Então as duas coisas juntas como que fizeram uma coisa muito bonita.
1: E por que decidiram agarrar a história pelo acidente e focar-se realmente nesse episódio da vida de Frida Kahlo?
2: O acidente para nós era muito importante porque ela, antes do acidente, fazia umas estudos de medicina. E sim, um acidente, ela pode ser que Frida Kahlo não habría sido uma artista, mas uma grande médica. Então, para nós era muito importante falar disso, para mostrar que um evento em uma vida de uma pessoa pode cambiar toda a história. E então a gente disse, ok, a gente vai falar antes da vida dela, antes do acidente, e depois para mostrar como as coisas podem cambiar com um evento tão trágico, mas também ela utilizou essa tragédia para ser a mulher mais incrível do mundo.
1: Quer falar-nos sobre a escolha do formato, um solo, um monólogo, e também sobre a cenografia, que é muito curiosa.
2: Sim, a gente queria fazer um solo no início porque queríamos realmente mostrar a Frida Kahlo. E às vezes, quando a gente fala de Frida Kahlo, a gente sempre fala de Diego Rivera, seu marido. A gente queria realmente mostrar só a mulher. E a gente se disse, como a gente vai fazer para mostrar o autobus no cenário? Então, a gente trabalhou com marionetas para poder mostrar os personagens do autobus. E isso foi uma coisa muito importante porque a gente, quando criou as marionetas, o objetivo era só ter os pés e não todo o corpo, para mostrar a diferença quando Frida não conseguia mais caminhar, mostrar que ela só tinha seus pés para caminhar, então mostrar essa coisa junta com todos os personagens do autobus. Então ela joga com marionetas durante todo o cenário, e essas marionetas representam pessoas importantes de sua vida.
1: Nomeadamente o pai.
2: O pai.
1: Há uma criança também.
2: Há uma criança que seria como o filho ou a filha que ela nunca teve, porque quando ela teve o acidente não podia mais ter filhos ou filhas, então a gente... Para nós era importante mostrar também isso. Então, o pai, a filha,
1: Alejandro,
2: e a bailarina, que representa para nós a morte.
1: Por que decidiram representar a morte como uma bailarina brilhante e com aquele vestido, não é?
2: A gente quis fazer isso porque Frida sempre foi comparada às gringas, que eram as mulheres brancas, grandes, finas, que podiam bailar, cantar. E era como tudo que a Frida odiava, essa gringa com quem Diego ia todos os dias. E a gente nos dizíamos que era importante mostrar a morte como a pessoa que a Frida nunca pôde se convertir, como essa mulher onde Frida não pôde ir.
1: Queria também agora que falássemos um pouco sobre a outra peça,
2: claro.
1: Andromaque. Como é que recriaram Andromaque de Racine e para um tempo presente?
2: Andromaque, a Cyril continuou. O trabalho de Cyril é muito interessante porque ele começa a trabalhar sobre um clássico, Andromaque, que é um clássico de Racine, que muita gente já leu ou já viu no teatro, mas ele quer realmente trazer o personagem a cada pessoa. Por exemplo, eu trabalho sobre Cleon e como Cleon tem algo de mim dentro. Então a gente vai começar a fazer um trabalho sobre monólogos que a gente escreve e para depois como que passar da língua de Racine à língua de Ana, que pode falar sobre sua vida, sobre suas próprias tragédias. Então para mim foi muito interessante no trabalho porque, evidentemente, Racine parece como uma língua às vezes difícil, as pessoas não entendem, mas o objetivo é mostrar que Andromaque, que é uma peça que é muito velha, é muito atual hoje. Que os personagens, as guerras onde falam, os combates são combates de hoje em dia. Então,
1: concretamente, que combates?
2: Bom, as guerras entre as pessoas, entre países, quando uma pessoa não te ama, que você vai matar todo mundo para poder levar essa pessoa. E também essa coisa de, em vez de abandonar, de continuar sempre a querer, sempre ter as coisas para você. Na obra, há reis, há as pessoas que ajudam os reis e as rainhas, que são como os ajudantes que estão aqui para que tudo esteja bem. E para mim é muito interessante mostrar também esses personagens que às vezes a gente não vê, que estão aqui para mostrar que estão para que a vida esteja melhor com eles.
1: Está em Avignon, então, com duas peças. Qual é a sua relação com Avignon? É a primeira vez ou não? E o que representa estar aqui com duas peças, não é?
2: É meu primeiro Avignon que eu faço interpretando personagens. Eu já vim para ver muitos espetáculos, eu adoro. E, bom, primeiro Avignon com duas peças, estou muito, muito feliz, porque eu amo fazer teatro, eu amo poder interpretar personagem e eu estou realizando um dos meus sonhos e eu estou muito feliz.
1: Muito obrigada, Ana Lorvo, por ter estado connosco na RFI.
2: Muito obrigada de poder vir e poder falar com você.
1: Eu recordo então que as peças Libre de Correar e também Andromaque estão no Festival Off Avignon.
2: Obrigada!

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0: Um ataque russo com mísseis balísticos contra Kiev durante esta noite provocou a morte de 9 pessoas. A Ucrânia que continua a aguardar autorização por parte de Washington para produzir sistemas Patriot fundamentais para a defesa do país. O governo de Cabo Verde vai suspender a operação do avião da Guarda Costeira utilizado na fiscalização da vasta zona económica exclusiva do arquipélago devido aos elevados custos de manutenção. Estes são alguns dos assuntos que vamos desenvolver na realização técnica desta emissão. Está Dusko Sekulić e o jornal começa agora.
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0: Na Ucrânia, um novo ataque com mísseis balísticos contra Kiev durante a noite provocou a morte a 9 pessoas. A Ucrânia, que continua a aguardar autorização por parte de Washington para produzir sistemas Patriot úteis para interceptar os mísseis balísticos particularmente difíceis de neutralizar. As explicações são com Eva Massi.
3: A defesa contra mísseis balísticos particularmente difíceis de neutralizar é a prioridade máxima de Kiev, de acordo com as autoridades locais, e isto à medida que a Rússia intensifica os seus ataques contra a Ucrânia. Esta sexta-feira à noite, 9 pessoas morreram em Kiev e outras 28 ficaram feridas, incluindo 4 crianças. De acordo com a administração militar de Kiev, a ameaça de utilização de mísseis balísticos continua elevada. Em comunicado, as autoridades militares exortam os habitantes a permanecer nos abrigos até que o alerta aéreo seja levantado. Estes mísseis balísticos só podem ser interceptados por certos sistemas de defesa, como os Patriot dos Estados Unidos. E, por esta razão, a Rússia tem aumentado os ataques com mísseis balísticos nas últimas semanas. O presidente ucraniano, Volodymyr Zelensky, reuniu-se também no início da semana com Donald Trump na Casa Branca para discutir este tema, esperando vir a produzir estes mísseis no seu território. Isto depois de Donald Trump ter dado luz verde a esta ideia no início de julho. Mas a falta de mísseis interceptores essenciais para os sistemas Patriot agravou-se desde a guerra entre os Estados Unidos, Israel e o Irão. Esta sexta-feira, Donald Trump sublinhou que ainda não foi tomada qualquer decisão quanto aos sistemas Patriot e aos mísseis Tomahawk. Donald Trump afirmou: "Estas armas são extraordinárias, temos de ter muito cuidado antes de autorizar alguém a produzi-las, ainda não demos o nosso consentimento, o assunto continua a ser discutido."
0: A Embaixada dos Estados Unidos em Israel publicou hoje um aviso destinado aos cidadãos norte-americanos para a possibilidade de deixarem o Médio Oriente caso a situação de segurança na região se agrave. Ontem, as autoridades iranianas acusaram os Estados Unidos de alimentarem uma escalada militar e advertiram os países vizinhos para as consequências de uma eventual cooperação com Washington, avisando que poderão ser arrastados para o conflito. A situação voltou praticamente ao normal em Ceuta, o enclave espanhol, no norte de Marrocos, que assistiu à chegada de mais de 50 mil migrantes nos últimos dias. Tratou-se de um fluxo de pessoas sem precedentes e de um cenário de caos para este pequeno território de apenas 20 quilómetros quadrados, para além de uma travessia fatal para alguns. Os corpos de 67 pessoas foram resgatados no mar. O ministro do Interior espanhol, Fernando Grande Marlaska, enviado de urgência à Ceuta, garantiu que a situação está agora controlada. Entretanto, o primeiro-ministro espanhol, Pedro Sánchez, enviou uma carta a Ursula von der Leyen, onde critica vários países europeus e recorda ainda que, com base em dados do Frontex, a fronteira externa espanhola é das menos permeáveis da União Europeia, com um número de entradas irregulares de equivalente a metade do registado em Itália entre 2021 e 2026. A Amnistia Internacional lançou um relatório intitulado Made in India, o fornecimento de armas e munições a Israel, que revela que a Índia já enviou pelo menos 2.596 remessas de armas para Israel, mesmo correndo o risco de estas serem, segundo o relatório, utilizadas para cometer crimes sobre o direito internacional em territórios palestinianos. Ana Teresa Santos, coordenadora de campanhas na Amnistia Internacional Portugal, explica como a ONG tem apelado à União Europeia para suspender o Tratado de Associação com Israel.
4: Nós temos visto isso com muita preocupação e temos vindo a fazer sucessivos apelos, nomeadamente à União Europeia, para que suspenda o Tratado de Associação União Europeia-Israel, porque efetivamente o que percebemos é exatamente que há uma incoerência entre aquilo que são os valores da União Europeia e os compromissos que a União Europeia assume a nível internacional e a continuidade deste acordo de associação, não é? Quer dizer, violando o próprio acordo, que no artigo 2º é claro a dizer que o acordo deve ser suspenso se alguma das partes violar os direitos humanos. E há mais que provas, quer dizer, não foi só a Amnistia, várias organizações que já denunciaram o crime de genocídio em Gaza, incluindo as próprias Nações Unidas, e a União Europeia continua, a cada Conselho de Negócios Estrangeiros, não é, que passa a adiar uma decisão e a permitir que estas relações comerciais continuem. E para nós é inaceitável, não é, que isto continue e enfraquece todo o sistema de direito internacional e todo o sistema de direitos humanos. Mas nós continuaremos a chamar a atenção dos Estados e a criar pressão também internacional para pressionar os Estados a serem efetivamente coerentes com os seus compromissos com o direito internacional e que suspendam estas relações comerciais, nomeadamente a exportação de armas, mas também o comércio com colonatos israelitas ilegais, não é, nos territórios palestinianos ocupados, e que se comece efetivamente a pressionar Israel e que Israel se veja numa situação que é obrigada a cumprir os direitos humanos e é obrigada a cumprir e a respeitar todas aquelas pessoas civis que vivem nos territórios palestinianos ocupados.
0: Ana Teresa Santos, coordenadora da campanha na Amnistia Internacional em Portugal, entrevistada por Mateus Santa Rita. O governo de Cabo Verde vai suspender a operação do avião da Guarda Costeira utilizado na fiscalização da vasta zona económica exclusiva do arquipélago devido aos elevados custos de manutenção. A reportagem é de Odeir Santos.
5: Durante o debate parlamentar sobre o Estado da Nação, realizado nesta sexta-feira, o Ministro dos Negócios Estrangeiros, Comunidades e Defesa Nacional, Manuel Amante da Rosa, considerou que a aquisição do avião militar constituiu um negócio muito lesivo ao Estado de Cabo Verde e que os elevados custos de manutenção tornaram inviável a continuidade da operação da aeronave King Air 360R da Guarda Costeira.
6: O Estado está a pagar cerca de 190 mil contos em contratos de prestação de serviços para manter operacional essa aeronave. Nós não temos como continuar com esses encargos financeiros.
5: Presente no debate parlamentar sobre o Estado da Nação, a deputada do MPD e ex-ministra da Defesa Nacional, Janine Leris, defendeu a aquisição do avião militar King Air 360R para reforçar a vigilância marítima, busca e salvamento e evacuações médicas e elencou os ganhos que disse ter deixado no Ministério da Defesa Nacional.
7: Eu deixei uma herança em que o senhor recebeu 6 embarcações novas, que o senhor tem um acordo com Luxemburgo para financiar drones e capacitação dos militares para operar drones em 1,2 milhões. O senhor vai receber mais um navio patrulha financiado pelo EPF, a advocacia nossa. O senhor deverá receber a confirmação em setembro da recessão de cerca de mais de 60 milhões para investir naquilo que o senhor quer destruir.
5: De Cabo Verde para RFI, Odair Santos.
0: No desporto, a seleção cabo-verdiana de futebol feminino defronta amanhã o Mali num jogo a contar para a segunda jornada do Grupo D. A reportagem é de Marco Martins, o enviado especial à Casablanca.
8: Estamos a 24 horas do segundo encontro das Tubarões Azuis. Após a derrota por 2-0 frente ao Ghana na primeira jornada, a seleção cabo-verdiana terá de reagir para manter viva a possibilidade de chegar à fase seguinte da competição. Inserido no grupo D, Cabo Verde vai defrontar o Mali na segunda jornada deste Campeonato Africano das Nações de Futebol Feminino. Para chegar à fase final da prova, as cabo-verdianas eliminaram na primeira eliminatória a Guiné-Conakry por 6-3 no conjunto das duas mãos e na segunda ronda afastaram precisamente o Mali por 4-3, igualmente no conjunto das duas mãos. No entanto, a Confederação Africana de Futebol decidiu aumentar de 12 para 16 o número de seleções apuradas para o CAN de 2026, tendo repescado, entre outras equipas, o Mali. Para Eveline Pereira, é fundamental pontuar para manter a equipa viva na competição e continuar a sonhar com o apuramento para a próxima fase.
9: Nosso primeiro jogo, não conseguimos impor o nosso jogo, mas eu acredito que nós estamos a trabalhar em cima dos nossos erros, porque de facto facto, como a treinadora disse, esse campeonato é curto, nós não podemos facilitar. Para amanhã vamos tentar impor o nosso jogo, queremos pontuar, vamos querer ganhar, vamos querer ir para cima, vamos querer controlar todos os momentos do jogo, porque se não for assim, não vamos ter chances e nós, de facto, queremos ficar nesse campeonato.
8: Refira-se que, no outro encontro do Grupo D, as duas equipas vencedoras da primeira jornada, Ghana e Camarões, também se defrontam no dia 2 de agosto em Casablanca. Marco Martins, Casablanca, RFI.
0: Um jogo que vamos continuar a acompanhar aqui na antena da RFI em português e é o ponto final neste bloco informativo.
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0: Segunda parte desta emissão em língua portuguesa aqui na antena da RFI. Neste sábado, na rubrica Artes, regressamos ao Festival de Avignon com Carina Branco, o festival que marcou o mês cultural de julho no Espaço Semana em África. Eva Massi passa em revista os acontecimentos que marcaram o continente africano nos últimos dias.
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3: Bem-vindos ao Magazine da Atualidade Africana. Esta semana começou com uma série de detenções em Moçambique. 8 cidadãos foram detidos, acusados de ofensa à honra do Presidente da República e da sua esposa, Daniela Guetta Chapo. As autoridades indicam que os 8 arguidos divulgaram nas redes sociais informações que atentam contra a imagem e o bom nome do chefe de Estado e que estes indivíduos incitaram à desobediência civil. Por isso, as autoridades apelam a uma utilização responsável destas plataformas. O porta-voz do Serviço de Investigação Criminal na Zambésia, Domingos Álvaro.
10: Apela-se aos cidadãos para que se abstenham de proferir, divulgar, comentar ou partilhar informações suscetíveis à incitação à desobediência coletiva, perturbar a ordem pública ou atentar contra a honra e dignidade das instituições do Estado e dos seus titulares.
3: No sul de Moçambique, no domingo, a governadora de Gaza demitiu-se sem prestar declarações públicas sobre os reais motivos da sua decisão, uma decisão que decorre numa altura em que várias vozes associam a sua renúncia aos desvios de donativos destinados às vítimas das cheias do início do ano. Ouvido por Orfeu Lisboa, Carlos Mula, da Sociedade Civil da província de Gaza, considera que a dirigente rompeu o contrato social com o povo.
11: Não é a personalidade que nós esperávamos quando nós elegemos essa figura. Servidores públicos a distanciarem de práticas de corrupção e de outra natureza, porque isso faz com que o país retroceda.
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12: Declaro oficialmente vencedor desta eleição o engenheiro Carlos Villanova. Publique-se.
3: São Tomé e Príncipe, terça-feira. O Tribunal Constitucional declarou oficialmente Carlos Villanova como Presidente da República depois das eleições presidenciais de 19 de julho. Artur Vera Cruz é Presidente do Tribunal Constitucional, foi ouvido pela Agência Lusa.
12: Contabilizamos um total de 56.574 votos validamente expressos, que representa cerca de 40% dos eleitores inscritos. Eugênio Dini, 1,07%, o Nito de Abreu, 41,46%, Mix João Bonfim, 1,59%, e o candidato engenheiro Carlos Villanova, 55,88% dos votos.
3: São Tomé e Príncipe fez também atualidade com a Unesco a classificar como património mundial 6 das suas roças. Segundo a instituição, estes locais ilustram o funcionamento de um sistema agroindustrial colonial baseado na migração e nos trabalhos forçados, e isto desde o final do século XIX até meados do século XX, concebido para sustentar a produção de matérias-primas, essencialmente o café e o cacau, e isto já depois da abolição da escravatura.
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3: Na Guiné-Bissau, no sábado passado, um dos quadros do PAIGC, Carlitos Costa, foi espancado por homens desconhecidos depois de ter apelado ao voto não no referendo que as atuais autoridades pretendem organizar para a adoção de uma nova Constituição. O porta-voz do PAIGC, Munir Conté, considerou em entrevista à RFI que existem motivos políticos por detrás do sucedido.
13: Desta vez o alvo foi Carlitos Costa, né? Que fez um, programa em direto no dia mesmo do seu espancamento. Neste programa ele deu orientações para o voto no referendo ser não, e não é somente a questão do espancamento físico, mas também a questão psicológica. E o PGC condena e exige a responsabilização dos indivíduos que cometeram este ato bárbaro e que o Ministério Público tome as devidas providências.
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3: Em Angola, o ativista Osvaldo Kaolo continua a cumprir pena por crime de instigação pública ao crime. Kaolo foi detido na sequência dos protestos de junho e julho de 2025, em que os taxistas e a sociedade civil denunciavam o aumento do preço da gasolina e os custos da cesta básica também eles aumentar. Os advogados de Osvaldo Kaolo interpuseram um recurso na quarta-feira, após o Tribunal da Relação de Luanda ter rejeitado o pedido para atenuar a sentença de 2 anos e 6 meses do ativista. Simão Afonso é um dos advogados de Osvaldo Kaolo, foi ouvido pelo correspondente Francisco Paulo.
15: Infelizmente, o Tribunal da Relação é de opinião que uma redução da pena, uma absolvição do Osvaldo Kaolo, colocaria em perigo a segurança pública e a paz social. Estão sugerindo claramente a aplicação de uma pena perpétua, mesmo não existindo no nosso ordenamento jurídico angolano.
3: Na quarta-feira, a maior operadora de telecomunicações de Angola, a Unitel, estreou-se como a primeira empresa a entrar em bolsa. Mas este marco saiu dificultado por um ataque cibernético, do qual a Unitel foi vítima, um ataque que afetou centenas de empresas e particulares. A UNITA, na oposição, propôs uma comissão de inquérito e audições parlamentares em relação ao caso. A correspondência de Francisco Paulo, em Luanda.
16: A maior rede de telefonia móvel de Angola, a Unitel, alega ter sofrido esta semana um ataque cibernético com prejuízos incalculáveis para mais de 20 milhões de clientes, um dia antes a sua estreia no mercado de capitais. Em comunicados, a operadora informa que continua a trabalhar para repor gradualmente todos os serviços. Diante da gravidade, a UNITA, na voz da líder parlamentar, Navi Tangolo, propôs ao Parlamento a criação de uma comissão de inquérito para se apurarem as razões da agressão cibernética.
17: O grupo parlamentar da UNITA vai propor uma comissão de inquérito e audições parlamentares ao presidente da Assembleia Nacional, no sentido de se averiguar as causas do apagão generalizado.
16: Por sua vez, a revista Economia e Mercado noticiou que os hackers exigiram 300 mil milhões de kwanzas de resgate.
3: Em Cabo Verde, o governo anunciou que vai aumentar até 2031 a pensão social para 15 mil escudos, ou seja, metade do salário mínimo que pretende fixar em 30 mil escudos. A reportagem do correspondente Odair Santos.
18: Atualmente, o valor da pensão social em Cabo Verde é de 7 mil escudos mensais, cerca de 68 euros. Mas, conforme a ministra da Família, Inclusão, Desenvolvimento Social e Trabalho, Adélcia Almeida, o governo quer aumentar este valor para 15 mil escudos mensais, cerca de 136 euros.
19: Nós teremos que, nos sucessivos orçamentos, aumentar o montante destinado à pensão social e, por outro lado, nós comprometemos no programa do governo, no horizonte 2031, ter a pensão social a 50% do salário mínimo. Nós fizemos isso, sobretudo, porque nós sabemos que estamos com uma população que envelhece e que começa a ter novas necessidades relacionadas à saúde, relacionadas à alimentação, relacionadas à mobilidade, e nós temos que trabalhar essa questão para que possamos cuidar daqueles que durante toda a sua vida dedicaram a nós.
3: Fechamos este magazine com a competição africana das nações de futebol feminino, uma competição na qual participa uma nação lusófona, Cabo Verde. Enviado o especial da RFI a Casa Blanca, em Marrocos, onde decorre o torneio, Marco Martins ouviu Carlita Fernandes, centrocampista cabo-verdiana de 22 anos.
20: É um momento histórico para o nosso futebol. Queremos desfrutar desta oportunidade e mostrar que merecemos estar entre as melhores.
21: Grupo com Gana, Mali e Camarões. É possível alcançar o apuramento para a próxima fase?
20: Sabemos que o grupo é muito competitivo, mas acreditamos nas nossas capacidades. No futebol tudo se conquista dentro de campo.
3: Depois de terem perdido na estreia contra o Gana, as cabo-verdianas defrontam este domingo as malianas. Maísa Cardoso, centrocampista cabo-verdiana de 27 anos.
22: Agora vamos esperar para o jogo contra o Mali. Vamos fazer de tudo para sairmos 3 pontos.
21: Justamente o Mali. Já venceram o Mali nas qualificações?
22: É, sim, já vencemos, mas o jogo pode ser diferente também. Agora vamos lutar. Tenho que fazer de tudo, mas vai sair, 3 pontos vai sair.
21: É um sonho estar aqui.
22: É um sonho grande mesmo. Agora sou gratidão.
3: A criar surpresa neste campeonato está a seleção feminina do Malawi, com duas irmãs a jogar juntas na equipa. O Malawi derrotou a Nigéria por 3-2, numa vitória apontada pela imprensa estrangeira como histórica. E assim terminamos este Magazine Semana em África. Já sabe, voltamos no próximo sábado com um olhar sobre a atualidade semanal do continente africano. Até lá, fique bem.
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0: Rubrica Artes tem hoje a assinatura de Carina Branco.
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1: A pintora mexicana Frida Kahlo continua a inspirar os artistas. Neste programa vamos conhecer Ana Lorvo, coautora com Alice Schwab da peça Teatro Libre de Correar sobre Frida Kahlo, que está no Festival Off Avignon. Ana Lorvo encarna Frida Kahlo em palco num solo em que fala das suas lutas e conquistas depois do trágico acidente que a marcou para sempre. Ana Lorvo também participa numa outra peça do Off Avignon, Andromaque, e vamos conversar com ela sobre o seu teatro. Obrigada por estar

0: põe em cena a peça. E a gente começou a trabalhar juntas. E ela me disse, quando você joga em espanhol, você não é a mesma. É diferente de você. E para mim foi como uma evidência de dizer, eu quero fazer uma coisa sobre Frida Kahlo. E a Alice estava, ok, eu vou ajudar você. Mas ela não falava espanhol. Então era como, como a gente vai fazer se a gente quer fazer isso em espanhol?
1: E como fizeram?
0: E como fizemos, começamos a escrever em francês e em espanhol. E a um momento as duas línguas entraram juntas e, não sei, nasceu essa escritura entre Alice e eu. E eu jogo em espanhol e temos a sobretitulação em francês. E como que a escritura de nossas duas se encontraram. E eu acho que ela escreve muito bem e eu sou mais orgânica. Então, as duas coisas juntas como que fizeram uma coisa muito bonita.
1: E por que decidiram agarrar a história pelo acidente e focar-se realmente nesse episódio da vida de Frida Kahlo?
0: O acidente para nós era muito importante porque ela, antes do acidente, fazia umas estudos de medicina. E sim, um acidente, ela pode ser que Frida Kahlo não habria sido uma artista, mas uma grande médica. Então, para nós era muito importante falar disso, para mostrar que um evento em uma vida de uma pessoa pode cambiar toda a história. E então a gente disse, ok, a gente vai falar antes da vida dela, antes do acidente, e depois para mostrar como as coisas podem cambiar com um evento tão trágico. Mas também ela utilizou essa tragédia para ser a mulher mais incrível do mundo.
1: Quer falar-nos sobre a escolha do formato, um solo, um monólogo, e também sobre a cenografia, que é muito curiosa.
0: Sim, a gente queria fazer um solo no início porque queríamos realmente mostrar a Frida Kahlo. E às vezes, quando a gente fala de Frida Kahlo, a gente sempre fala de Diego Rivera, seu marido. A gente queria realmente mostrar só a mulher. E a gente se disse, como a gente vai fazer para mostrar o autobus no cenário? Então, a gente trabalhou com marionetas para poder mostrar os personagens do autobus. E isso foi uma coisa muito importante porque a gente, quando criou as marionetas, o objetivo era só ter os pés e não todo o corpo, para mostrar a diferença quando Frida não conseguia mais caminhar, mostrar que ela só tinha seus pés para caminhar. Então mostrar essa coisa junta com todos os personagens do autobus. Então ela joga com marionetas durante todo o cenário e essas marionetas representam pessoas importantes de sua vida.
1: Nomeadamente o pai.
0: O pai.
1: Há uma criança também.
0: Há uma criança que seria como o filho ou a filha que ela nunca teve, porque quando ela teve o acidente não podia mais ter filhos ou filhas. Então a gente, para nós era importante mostrar também isso. Então o pai, a filha,
1: Alejandro,
0: e a bailarina que representa para nós a morte.
1: Por que decidiram representar a morte como uma bailarina brilhante e com aquele vestido, não é?
0: A gente quis fazer isso porque Frida sempre foi comparada às gringas, que eram as mulheres brancas, grandes, finas, que podiam bailar, cantar. E era como tudo que a Frida odiava, essa gringa com quem Diego ia todos os dias. E a gente nos dizíamos que era importante mostrar a morte como a pessoa que a Frida nunca pôde se convertir, como essa mulher onde Frida não pôde ir.
1: Queria também agora que falássemos um pouco sobre a outra peça,
0: claro.
1: Andromaque. Como é que recriaram Andromaque de Racine e para um tempo presente?
0: Andromaque, Cyril Cotinot. O trabalho de Cyril é muito interessante porque ele começa a trabalhar sobre um clássico, Andromaque, que é um clássico de Racine, que muita gente já leu ou já viu no teatro, mas ele quer realmente trazer o personagem a cada pessoa. Por exemplo, eu trabalho sobre Cleon e como Cleon tem algo de mim dentro. Então a gente vai começar a fazer um trabalho sobre monólogos que a gente escreve e para depois como que passar da língua de Racine à língua de Ana, que pode falar sobre sua vida, sobre suas próprias tragédias. Então para mim foi muito interessante no trabalho porque, evidentemente, Racine parece como uma língua às vezes difícil, as pessoas não entendem, mas o objetivo é mostrar que Andromaque, que é uma peça que é muito velha, é muito atual hoje. Que os personagens, as guerras onde falam, os combates são combates de hoje em dia. Então,
1: concretamente, que

0: combates?
1: Bom, as guerras entre as pessoas, entre países, quando uma pessoa não te ama, que você vai matar todo mundo para poder levar essa pessoa. E também essa coisa de, em vez de abandonar, de continuar sempre a querer, sempre ter as coisas para você. Na obra, há reis, há as pessoas que ajudam os reis e as rainhas, que são como os ajudantes que estão aqui para que tudo esteja bem. E para mim é muito interessante mostrar também esses personagens que às vezes a gente não vê, que estão aqui para mostrar que estão para que a vida esteja melhor com eles.
0: Está em Avignon então com duas peças. Qual é a sua relação com Avignon? É a primeira vez ou não? E o que representa estar aqui com duas peças? Claro. Não é?
1: É meu primeiro Avignon que eu faço interpretando personagens. Eu já vim para ver muitos espetáculos, eu adoro. E, bom, primeiro Avignon com duas peças, estou muito, muito feliz, porque eu amo fazer teatro, eu amo poder interpretar personagens e eu estou realizando um dos meus sonhos e eu estou muito feliz.
0: Muito obrigada, Ana Lorvo, por ter estado connosco na RFI.
1: Muito obrigada de poder vir e poder falar com você.
0: Eu recordo então que as peças Libre de Correar e também Andromaque estão no Festival Off Avignon.
1: Obrigada!

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0: Um ataque russo com mísseis balísticos contra Kiev durante esta noite provocou a morte de 9 pessoas. A Ucrânia, que continua a aguardar autorização por parte de Washington para produzir sistemas Patriot fundamentais para a defesa do país. O governo de Cabo Verde vai suspender a operação do avião da Guarda Costeira utilizado na fiscalização da vasta zona económica exclusiva do arquipélago devido aos elevados custos de manutenção. Estes são alguns dos assuntos que vamos desenvolver na realização técnica desta emissão. Está dos Kusekolic e o jornal começa agora.
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0: Na Ucrânia, um novo ataque com mísseis balísticos contra Kiev durante a noite provocou a morte a 9 pessoas. A Ucrânia, que continua a aguardar autorização por parte de Washington para produzir sistemas Patriot úteis para interceptar os mísseis balísticos particularmente difíceis de neutralizar. As explicações são com Eva Massi.
3: A defesa contra mísseis balísticos particularmente difíceis de neutralizar é a prioridade máxima de Kiev, de acordo com as autoridades locais, e isto à medida que a Rússia intensifica os seus ataques contra a Ucrânia. Esta sexta-feira à noite, 9 pessoas morreram em Kiev e outras 28 ficaram feridas, incluindo 4 crianças. De acordo com a administração militar de Kiev, a ameaça de utilização de mísseis balísticos continua elevada. Em comunicado, as autoridades militares exortam os habitantes a permanecer nos abrigos até que o alerta aéreo seja levantado. Estes mísseis balísticos só podem ser interceptados por certos sistemas de defesa, como os Patriot dos Estados Unidos. E, por esta razão, a Rússia tem aumentado os ataques com mísseis balísticos nas últimas semanas. O presidente ucraniano, Volodymyr Zelensky, reuniu-se também no início da semana com Donald Trump na Casa Branca para discutir este tema, esperando vir a produzir estes mísseis no seu território. Isto depois de Donald Trump ter dado luz verde a esta ideia no início de julho. Mas a falta de mísseis interceptores essenciais para os sistemas Patriot agravou-se desde a guerra entre os Estados Unidos, Israel e o Irão. Esta sexta-feira, Donald Trump sublinhou que ainda não foi tomada qualquer decisão quanto aos sistemas Patriot e aos mísseis Tomahawk. Donald Trump afirmou: "Estas armas são extraordinárias, temos de ter muito cuidado antes de autorizar alguém a produzi-las, ainda não demos o nosso consentimento, o assunto continua a ser discutido."
0: A Embaixada dos Estados Unidos em Israel publicou hoje um aviso destinado aos cidadãos norte-americanos para a possibilidade de deixarem o Médio Oriente caso a situação de segurança na região se agrave. Ontem, as autoridades iranianas acusaram os Estados Unidos de alimentar uma escalada militar e advertiram os países vizinhos para as consequências de uma eventual cooperação com Washington, avisando que poderão ser arrastados para o conflito. A situação voltou praticamente ao normal em Ceuta, ou enclave espanhol, no norte de Marrocos, que assistiu à chegada de mais de 50 mil migrantes nos últimos dias. Tratou-se de um fluxo de pessoas sem precedentes e de um cenário de caos para este pequeno território de apenas 20 quilómetros quadrados, para além de uma travessia fatal para alguns. Os corpos de 67 pessoas foram resgatados no mar. O ministro do Interior espanhol, Fernando Grande Marlaska, enviado de urgência à Ceuta, garantiu que a situação está agora controlada. Entretanto, o primeiro-ministro espanhol, Pedro Sánchez, enviou uma carta a Ursula von der Leyen, onde critica vários países europeus e recorda ainda que, com base em dados do Frontex, a fronteira externa espanhola é das menos permeáveis da União Europeia, com um número de entradas irregulares de equivalente a metade do registado em Itália entre 2021 e 2026. A Amnistia Internacional lançou um relatório intitulado Made in India, o fornecimento de armas e munições a Israel, que revela que a Índia já enviou pelo menos 2.596 remessas de armas para Israel, mesmo correndo o risco de estas serem, segundo o relatório, utilizadas para cometer crimes sobre o direito internacional em territórios palestinianos. Ana Teresa Santos, coordenadora de campanhas na Amnistia Internacional Portugal, explica como a ONG tem apelado à União Europeia para suspender o Tratado de Associação com Israel.
4: Nós temos visto isso com muita preocupação e temos vindo a fazer sucessivos apelos, nomeadamente à União Europeia, para que suspenda o Tratado de Associação União Europeia-Israel, porque efetivamente o que percebemos é exatamente que há uma incoerência entre aquilo que são os valores da União Europeia e os compromissos que a União Europeia assume a nível internacional e a continuidade deste acordo de associação, não é? Quer dizer, violando o próprio acordo, que no artigo 2º é claro a dizer que o acordo deve ser suspenso se alguma das partes violar os direitos humanos. E há mais que provas, quer dizer, não foi só a Amnistia, várias organizações que já denunciaram o crime de genocídio em Gaza, incluindo as próprias Nações Unidas, e a União Europeia continua, a cada Conselho de Negócios Estrangeiros, não é, que passa a adiar uma decisão e a permitir que estas relações comerciais continuem. E para nós é inaceitável, não é, que isto continue e enfraquece todo o sistema de direito internacional e todo o sistema de direitos humanos. Mas nós continuaremos a chamar a atenção dos Estados e a criar pressão também internacional para pressionar os Estados a serem efetivamente coerentes com os seus compromissos com o direito internacional e que suspendam estas relações comerciais, nomeadamente a exportação de armas, mas também o comércio com colonatos israelitas ilegais, não é, nos territórios palestinianos ocupados, e que se comece efetivamente a pressionar Israel e que Israel se veja numa situação que é obrigada a cumprir os direitos humanos e é obrigada a cumprir e a respeitar todas aquelas pessoas civis que vivem nos territórios palestinianos ocupados.
0: Ana Teresa Santos, coordenadora da campanha na Amnistia Internacional em Portugal, entrevistada por Mateus Santa Rita. O governo de Cabo Verde vai suspender a operação do avião da Guarda Costeira utilizado na fiscalização da vasta zona económica exclusiva do arquipélago devido aos elevados custos de manutenção. A reportagem é de Odeir Santos.
5: Durante o debate parlamentar sobre o Estado da Nação, realizado nesta sexta-feira, o Ministro dos Negócios Estrangeiros, Comunidades e Defesa Nacional, Manuel Amante da Rosa, considerou que a aquisição do avião militar constituiu um negócio muito lesivo ao Estado de Cabo Verde e que os elevados custos de manutenção tornaram inviável a continuidade da operação da aeronave King Air 360R da Guarda Costeira.
6: O Estado está a pagar cerca de 190 mil contos em contratos de prestação de serviços para manter operacional essa aeronave. Nós não temos como continuar com esses encargos financeiros.
5: Presente no debate parlamentar sobre o Estado da Nação, a deputada do MPD e ex-ministra da Defesa Nacional, Janine Leves, defendeu a aquisição do avião militar King Air 360R para reforçar a vigilância marítima, busca e salvamento e evacuações médicas e elencou os ganhos que disse ter deixado no Ministério da Defesa Nacional.
7: Eu deixei uma herança em que o senhor recebeu 6 embarcações novas, que o senhor tem um acordo com Luxemburgo para financiar drones e capacitação dos militares para operar drones em 1,2 milhões. O senhor vai receber mais um navio patrulha financiado pelo EPF, advocacia nossa. O senhor deverá receber a confirmação em setembro da recessão de cerca de mais de 60 milhões para investir naquilo que o senhor quer destruir.
5: De Cabo Verde, pré-RFI, Odair Santos.
0: No desporto, a seleção cabo-verdiana de futebol feminino defronta amanhã o Mali num jogo a contar para a segunda jornada do Grupo D. A reportagem é de Marco Martins, o enviado especial à Casa Blanca.
8: Estamos a 24 horas do segundo encontro das Tubarões Azuis. Após a derrota por 2-0 frente ao Ghana na primeira jornada, a seleção cabo-verdiana terá de reagir para manter viva a possibilidade de chegar à fase seguinte da competição. Inserido no grupo D, Cabo Verde vai defrontar o Mali na segunda jornada deste Campeonato Africano das Nações de Futebol Feminino. Para chegar à fase final da prova, as cabo-verdianas eliminaram na primeira eliminatória a Guiné-Conakry por 6-3 no conjunto das duas mãos e na segunda ronda afastaram precisamente o Mali por 4-3, igualmente no conjunto das duas mãos. No entanto, a Confederação Africana de Futebol decidiu aumentar de 12 para 16 o número de seleções apuradas para o CAN de 2026, tendo repescado, entre outras equipas, o Mali. Para Eveline Pereira, é fundamental pontuar para manter a equipa viva na competição e continuar a sonhar com o apuramento para a próxima fase.
9: No nosso primeiro jogo, não conseguimos impor o nosso jogo, mas eu acredito que nós estamos a trabalhar em cima dos nossos erros, porque de facto facto, como a treinadora disse, esse campeonato é curto, nós não podemos facilitar. Para amanhã vamos tentar impor o nosso jogo, queremos pontuar, vamos querer ganhar, vamos querer ir para cima, vamos querer controlar todos os momentos do jogo, porque se não for assim, não vamos ter chances e nós, de facto, queremos ficar nesse campeonato.
8: Refira-se que, no outro encontro do Grupo D, as duas equipas vencedoras da primeira jornada, Gana e Camarões, também se defrontam no dia 2 de agosto em Casablanca. Marco Martins, Casablanca, RFI.
0: Um jogo que vamos continuar a acompanhar aqui na antena da RFI em português e é o ponto final neste bloco informativo.
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0: Segunda parte desta emissão em língua portuguesa aqui na antena da RFI, neste sábado na rubrica Artes. Regressamos ao Festival de Avignon com Carina Branco, o festival que marcou o mês cultural de julho no Espaço Semana em África. Eva Massi passa em revista os acontecimentos que marcaram o continente africano nos últimos dias.
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3: Bem-vindos ao Magazine da Atualidade Africana. Esta semana começou com uma série de detenções em Moçambique. 8 cidadãos foram detidos, acusados de ofensa à honra do Presidente da República e da sua esposa, Daniela Guetta Chapo. As autoridades indicam que os 8 arguidos divulgaram nas redes sociais informações que atentam contra a imagem e o bom nome do chefe de Estado e que estes indivíduos incitaram à desobediência civil. Por isso, as autoridades apelam a uma utilização responsável destas plataformas. O porta-voz do Serviço de Investigação Criminal na Zambésia, Domingos Álvaro.
10: Apela-se aos cidadãos para que se abstenham de proferir, divulgar, comentar ou partilhar informações suscetíveis à incitação à desobediência coletiva, perturbar a ordem pública ou atentar contra a honra e dignidade das instituições do Estado e dos seus titulares.
3: No sul de Moçambique, no domingo, a governadora de Gaza demitiu-se sem prestar declarações públicas sobre os reais motivos da sua decisão, uma decisão que decorre numa altura em que várias vozes associam a sua renúncia aos desvios de donativos destinados às vítimas das cheias do início do ano. Ouvido por Orfeu Lisboa, Carlos Mula, da Sociedade Civil da província de Gaza, considera que a dirigente rompeu o contrato social com o povo.
11: Não é a personalidade que nós esperávamos quando nós elegemos essa figura, servidores públicos a distanciarem de práticas de corrupção e de outra natureza, porque isso faz com que o país retroceda.
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12: Declaro oficialmente vencedor desta eleição o engenheiro Carlos Villanova. Publique-se.
3: São Tomé e Príncipe, terça-feira. O Tribunal Constitucional declarou oficialmente Carlos Villanova como Presidente da República depois das eleições presidenciais de 19 de julho. Artur Vera Cruz é Presidente do Tribunal Constitucional, foi ouvido pela Agência Lusa.
12: Contabilizamos um total de 56.574 votos validamente expressos, que representa cerca de 40% dos eleitores inscritos. Eugênio Dini, 1,07%, o Nito de Abreu, 51,46%, Mix João Bonfim, 1,59%, e o candidato engenheiro Carlos Villanova, 55,88% dos votos.
3: São Tomé e Príncipe fez também atualidade com a Unesco a classificar como património mundial 6 das suas roças. Segundo a instituição, estes locais ilustram o funcionamento de um sistema agroindustrial colonial baseado na migração e nos trabalhos forçados, e isto desde o final do século XIX até meados do século XX, concebido para sustentar a produção de matérias-primas, essencialmente o café e o cacau, e isto já depois da abolição da escravatura.
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3: Na Guiné-Bissau, no sábado passado, um dos quadros do PAIGC, Carlitos Costa, foi espancado por homens desconhecidos depois de ter apelado ao voto não no referendo que as atuais autoridades pretendem organizar para a adoção de uma nova Constituição. O porta-voz do PAIGC, Munir Conté, considerou em entrevista à RFI que existem motivos políticos por detrás do sucedido.
13: Desta vez o alvo foi Carlitos Costa, né? que fez um programa em direto no dia mesmo do seu espancamento. Neste programa ele deu orientações para o voto no referendo ser não, e não é somente a questão do espancamento físico, mas também a questão psicológica. E o PGC condena e exige a responsabilização dos indivíduos que cometeram este ato bárbaro e que o Ministério Público tome as devidas providências.
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3: Em Angola, o ativista Oswaldo Kaolo continua a cumprir pena por crime de instigação pública ao crime. Kaolo foi detido na sequência dos protestos de junho e julho de 2025, em que os taxistas e a sociedade civil denunciavam o aumento do preço da gasolina e os custos da cesta básica também eles aumentar. Os advogados de Oswaldo Kaolo interpuseram um recurso na quarta-feira, após o Tribunal da Relação de Luanda ter rejeitado o pedido para atenuar a sentença de 2 anos e 6 meses do ativista. Simão Afonso é um dos advogados de Oswaldo Kaolo, foi ouvido pelo correspondente Francisco Paulo.
15: Infelizmente, o Tribunal da Relação é de opinião que uma redução da pena, uma absolução do Oswaldo Kaolo, colocaria em perigo a segurança pública e a paz social, tanto sugerindo claramente a aplicação de uma pena perpétua, mesmo não existindo no nosso ordenamento jurídico angolano.
3: Na quarta-feira, a maior operadora de telecomunicações de Angola, a Unitel, estreou-se como a primeira empresa a entrar em bolsa. Mas este marco saiu dificultado por um ataque cibernético, do qual a Unitel foi vítima, um ataque que afetou centenas de empresas e particulares. A UNITA, na oposição, propôs uma comissão de inquérito e audições parlamentares em relação ao caso. A correspondência de Francisco Paulo, em Luanda.
16: A maior rede de telefonia móvel de Angola, a Unitel, alega ter sofrido esta semana um ataque cibernético com prejuízos incalculáveis para mais de 20 milhões de clientes, um dia antes a sua estreia no mercado de capitais. Em comunicados, a operadora informa que continua a trabalhar para repor gradualmente todos os serviços. Diante da gravidade, a UNITA, na voz da líder parlamentar, Navi Tangolo, propôs ao Parlamento a criação de uma comissão de inquérito para se apurarem as razões da agressão cibernética.
17: O grupo parlamentar da UNITA vai propor uma comissão de inquérito e audições parlamentares ao presidente da Assembleia Nacional, no sentido de se averiguar as causas do apagão generalizado.
16: Por sua vez, a revista Economia e Mercado noticiou que os hackers exigiram 300 mil milhões de kwanzas de resgate.
3: Em Cabo Verde, o governo anunciou que vai aumentar até 2031 a pensão social para 15 mil escudos, ou seja, metade do salário mínimo que pretende fixar em 30 mil escudos. A reportagem do correspondente Odair Santos.
18: Atualmente, o valor da pensão social em Cabo Verde é de 7 mil escudos mensais, cerca de 68 euros. Mas, conforme a ministra da Família, Inclusão, Desenvolvimento Social e Trabalho, Adélcia Almeida, o governo quer aumentar este valor para 15 mil escudos mensais, cerca de 136 euros.
19: Nós teremos que, nos sucessivos orçamentos, aumentar o montante destinado à pensão social e, por outro lado, nós comprometemos no programa do governo, no horizonte 2031, ter a pensão social a 50% do salário mínimo. Nós fizemos isso, sobretudo, porque nós sabemos que estamos com uma população que envelhece e que começa a ter novas necessidades relacionadas à saúde, relacionadas à alimentação, relacionadas à mobilidade, e nós temos que trabalhar essa questão para que possamos cuidar daqueles que durante toda a sua vida dedicaram a nós.
3: Fechamos este magazine com a competição africana das nações de futebol feminino, uma competição na qual participa uma nação lusófona, Cabo Verde. Enviado o especial da RFI a Casa Blanca, em Marrocos, onde decorre o torneio, Marco Martins ouviu Carlita Fernandes, centrocampista cabo-verdiana de 22 anos.
20: É um momento histórico para o nosso futebol. Queremos desfrutar desta oportunidade e mostrar que merecemos estar entre as melhores.
21: Grupo com Gana, Mali e Camarões. É possível alcançar o apuramento para a próxima fase?
20: Sabemos que o grupo é muito competitivo, mas acreditamos nas nossas capacidades. No futebol tudo se conquista dentro de campo.
3: Depois de terem perdido na estreia contra o Gana, as cabo-verdianas defrontam este domingo as malianas. Maísa Cardoso, centrocampista cabo-verdiana de 27 anos.
22: Agora vamos esperar para o jogo contra o Mali. Vamos fazer de tudo para sairmos 3 pontos.
21: Justamente o Mali. Já venceram o Mali nas qualificações?
22: É, sim, já vencemos, mas o jogo pode ser diferente também. Agora vamos lutar. Tenho que fazer de tudo, mas vai sair, 3 pontos, vai sair.
21: É um sonho estar aqui.
22: É um sonho grande mesmo. Agora sou gratidão.
3: A criar surpresa neste campeonato está a seleção feminina do Malawi, com duas irmãs a jogar juntas na equipa. O Malawi derrotou a Nigéria por 3-2, numa vitória apontada pela imprensa estrangeira como histórica. E assim terminamos este Magazine Semana em África. Já sabe, voltamos no próximo sábado com um olhar sobre a atualidade semanal do continente africano. Até lá, fique bem.
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0: Rubrica Artes tem hoje a assinatura de Karina Branco.
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0: A pintora mexicana Frida Kahlo continua a inspirar os artistas. Neste programa vamos conhecer Ana Lorvo, coautora com Alice Schwab da peça de teatro Libre de Correr, sobre Frida Kahlo, que está no Festival Off Avignon. Ana Lorvo encarna Frida Kahlo em palco, num solo em que fala das suas lutas e conquistas depois do trágico acidente que a marcou para sempre. Ana Lorvo também participa numa outra peça do Off Avignon, Andromaque, e vamos conversar com ela sobre o seu teatro. Obrigada por estar connosco na RFI. Para começar, uma pequena descrição da peça Libre de Correr, como é que diríamos em português?
1: Libre de Correr é como que quando você não consiga bem caminhar. Então, em francês, é Libre de Boiter, em português, Libre para Mancar, seria o nome em português. É uma peça sobre Frida Kahlo, é sobre a sua vida, mas não é uma autobiografia. O objetivo é realmente encarnar o personagem e em espanhol, então é como a gente queria realmente ser Frida Kahlo no cenário. E falar dela também da vida de antes de ser uma artista, que era uma jovem que ia na escola de medicina, que tinha um outro namorado que era Alejandro, que não era Diego. E falar também disso, da sua vida jovem e depois mostrar o acidente e mostrar depois como essa mulher está como quebrada, mas continua a querer viver e a querer combatir e viver a sua vida com muito, muito amor.
0: Ana co-escreveu a peça. Como é que foi esse processo criativo e por que uma peça sobre Frida Kahlo?
1: Por que Frida Kahlo? Porque quando eu era pequena, eu fui visitar a Casa Azul de Frida Kahlo no México com minha família. E isso é meu pai que disse isso. Jan Lorvo sempre fala disso, que quando eu cheguei nessa Casa Azul, eu comecei a chorar e eu disse, eu quero ficar aqui, eu quero ficar aqui. E meu pai falou, não, é a casa da Frida Kahlo, você não pode dormir aqui, Ana. A gente tem que envolver na casa. E depois eu comecei a descobrir as obras de Frida Kahlo, me custaram muito. E um dia eu conheci a Alice, que é Alice Schwab, que escreveu comigo o texto e que também põe em cena a peça. E a gente começou a trabalhar juntas e ela me disse, quando você joga em espanhol, você não é a mesma, é diferente de você. E para mim foi como uma evidência de dizer, eu quero fazer uma coisa sobre Frida Kahlo, e Alice estava, ok, eu vou ajudar você. Mas ela não falava espanhol. Então era como a gente vai fazer se a gente quer fazer isso em espanhol?
0: E como fizeram?
1: E como fizemos, começamos a escrever em francês e em espanhol. E a um momento, as duas línguas entraram juntas e, não sei, nasceu essa escritura entre Alice e eu. E eu jogo em espanhol e temos a sobretitulação em francês. E como que a escritura de nossas duas se encontraram. E eu acho que ela escreve muito bem e eu sou mais orgânica. Então as duas coisas juntas como que fizeram uma coisa muito bonita.
0: E por que decidiram agarrar a história pelo acidente e focar-se realmente nesse episódio da vida de Frida Kahlo?
1: O acidente para nós era muito importante porque ela, antes do acidente, fazia umas estudos de medicina. E sim, um acidente, ela pode ser que Frida Kahlo não habria sido uma artista, mas uma grande médica. Então, para nós era muito importante falar disso, para mostrar que um evento em uma vida de uma pessoa pode cambiar toda a história. E então a gente disse, ok, a gente vai falar antes da vida dela, antes do acidente, e depois para mostrar como as coisas podem cambiar com um evento tão trágico, mas também ela utilizou essa tragédia para ser a mulher mais incrível do mundo.
0: Quer falar-nos sobre a escolha do formato, um solo, um monólogo, e também sobre a cenografia, que é muito curiosa.
1: Sim, a gente queria fazer um solo no início porque queríamos realmente mostrar a Frida Kahlo. E às vezes, quando a gente fala de Frida Kahlo, a gente sempre fala de Diego Rivera, seu marido. A gente queria realmente mostrar só a mulher. E a gente se disse, como a gente vai fazer para mostrar o autobus no cenário? Então, a gente trabalhou com marionetas para poder mostrar os personagens do autobus. E isso foi uma coisa muito importante porque a gente, quando criou as marionetas, o objetivo era só ter os pés e não todo o corpo, para mostrar a diferença quando Frida não conseguia mais caminhar, mostrar que ela só tinha seus pés para caminhar. Então mostrar essa coisa junta com todos os personagens do autobus. Então ela joga com marionetas durante todo o cenário e essas marionetas representam pessoas importantes de sua vida.
0: Nomeadamente o pai.
1: O pai.
0: Há uma criança também.
1: Há uma criança que seria como o filho ou a filha que ela nunca teve, porque quando ela teve o acidente não podia mais ter filhos ou filhas, então a gente... Para nós era importante mostrar também isso. Então, o pai, a filha,
0: Alejandro,
1: e a bailarina, que representa para nós a morte.
0: Por que decidiram representar a morte como uma bailarina brilhante e com aquele vestido, não é?
1: A gente quis fazer isso porque Frida sempre foi comparada às gringas, que eram as mulheres brancas, grandes, finas, que podiam bailar, cantar. E era como tudo que a Frida odiava, essa gringa com quem Diego ia todos os dias. E a gente nos dizíamos que era importante mostrar a morte como a pessoa que a Frida nunca pôde se convertir, como essa mulher onde Frida não pôde ir.
0: Queria também agora que falássemos um pouco sobre a outra peça,
1: claro.
0: Andromaque. Como é que recriaram Andromaque de Racine e para um tempo presente?
1: Andromaque, a Cyril Cotinot, o trabalho de Cyril é muito interessante porque ele começa a trabalhar sobre um clássico, Andromaque, que é um clássico de Racine, que muita gente já leu ou já viu no teatro, mas ele quer realmente trazer o personagem a cada pessoa. Por exemplo, eu trabalho sobre Cleon e como Cleon tem algo de mim dentro. Então a gente vai começar a fazer um trabalho sobre monólogos que a gente escreve e para depois como que passar da língua de Racine à língua de Ana, que pode falar sobre sua vida, sobre suas próprias tragédias. Então para mim foi muito interessante no trabalho porque, evidentemente, Racine parece como uma língua às vezes difícil, as pessoas não entendem, mas o objetivo é mostrar que Andromaque, que é uma peça que é muito velha, é muito atual hoje. Que os personagens, as guerras onde falam, os combates são combates de hoje em dia. Então,
0: concretamente, que combates?
1: Bom, as guerras entre as pessoas, entre países. Quando uma pessoa não te ama, que você vai matar todo mundo para poder levar essa pessoa. E também essa coisa de, em vez de abandonar, de continuar sempre a querer, sempre ter as coisas para você. Na obra, há reis, há as pessoas que ajudam os reis e as rainhas, que são como os ajudantes que estão aqui para que tudo esteja bem. E para mim é muito interessante mostrar também esses personagens que às vezes a gente não vê, que estão aqui para mostrar que estão para que a vida esteja melhor com eles.
0: Está em Avignon, então, com duas peças. Qual é a sua relação com Avignon? É a primeira vez ou não? E o que representa estar aqui com duas peças? Claro.
1: É meu primeiro Avignon que eu faço interpretando personagens. Eu já vim para ver muitos espetáculos, eu adoro. E, bom, primeiro Avignon com duas peças, estou muito, muito feliz, porque eu amo fazer teatro, eu amo poder interpretar personagem e eu estou realizando um dos meus sonhos e eu estou muito feliz.
0: Muito obrigada, Ana Lorvo, por ter estado connosco na RFI.
1: Muito obrigada de poder vir e poder falar com você.
0: Eu recordo então que as peças Libre de Correar e também Andromaque estão no Festival Off Avignon.
1: Obrigada!

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0: Um ataque russo com mísseis balísticos contra Kiev durante esta noite provocou a morte a 9 pessoas. A Ucrânia, que continua a aguardar autorização por parte de Washington para produzir sistemas Patriot fundamentais para a defesa do país. O governo de Cabo Verde vai suspender a operação do avião da guarda costeira utilizado na fiscalização da vasta zona económica exclusiva do arquipélago devido aos elevados custos de manutenção. Estes são alguns dos assuntos que vamos desenvolver na realização técnica desta emissão. Está dos Kusekolic e o jornal começa agora.
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0: Na Ucrânia, um novo ataque com mísseis balísticos contra Kiev durante a noite provocou a morte a 9 pessoas. A Ucrânia, que continua a aguardar autorização por parte de Washington para produzir sistemas Patriot úteis para interceptar os mísseis balísticos particularmente difíceis de neutralizar. As explicações são com Eva Massi.
3: A defesa contra mísseis balísticos particularmente difíceis de neutralizar é a prioridade máxima de Kiev, de acordo com as autoridades locais, e isto à medida que a Rússia intensifica os seus ataques contra a Ucrânia. Esta sexta-feira à noite, 9 pessoas morreram em Kiev e outras 28 ficaram feridas, incluindo 4 crianças. De acordo com a administração militar de Kiev, a ameaça de utilização de mísseis balísticos continua elevada. Em comunicado, as autoridades militares exortam os habitantes a permanecer nos abrigos até que o alerta aéreo seja levantado. Estes mísseis balísticos só podem ser interceptados por certos sistemas de defesa, como os Patriot dos Estados Unidos. E, por esta razão, a Rússia tem aumentado os ataques com mísseis balísticos nas últimas semanas. O presidente ucraniano, Volodymyr Zelensky, reuniu-se também no início da semana com Donald Trump na Casa Branca para discutir este tema, esperando vir a produzir estes mísseis no seu território. Isto depois de Donald Trump ter dado luz verde a esta ideia no início de julho. Mas a falta de mísseis interceptores essenciais para os sistemas Patriot agravou-se desde a guerra entre os Estados Unidos, Israel e o Irão. Esta sexta-feira, Donald Trump sublinhou que ainda não foi tomada qualquer decisão quanto aos sistemas Patriot e aos mísseis Tomahawk. Donald Trump afirmou: "Estas armas são extraordinárias, temos de ter muito cuidado antes de autorizar alguém a produzi-las, ainda não demos o nosso consentimento, o assunto continua a ser discutido."
0: A Embaixada dos Estados Unidos em Israel publicou hoje um aviso destinado aos cidadãos norte-americanos para a possibilidade de deixarem o Médio Oriente caso a situação de segurança na região se agrave. Ontem, as autoridades iranianas acusaram os Estados Unidos de alimentar uma escalada militar e advertiram os países vizinhos para as consequências de uma eventual cooperação com Washington, avisando que poderão ser arrastados para o conflito. A situação voltou praticamente ao normal em Ceuta, o enclave espanhol, no norte de Marrocos, que assistiu à chegada de mais de 50 mil migrantes nos últimos dias. Tratou-se de um fluxo de pessoas sem precedentes e de um cenário de caos para este pequeno território de apenas 20 quilómetros quadrados, para além de uma travessia fatal para alguns. Os corpos de 67 pessoas foram resgatados no mar. O ministro do Interior espanhol, Fernando Grande Marlaska, enviado de urgência à Ceuta, garantiu que a situação está agora controlada. Entretanto, o primeiro-ministro espanhol, Pedro Sánchez, enviou uma carta a Ursula von der Leyen, onde critica vários países europeus e recorda ainda que, com base em dados do Frontex, a fronteira externa espanhola é das menos permeáveis da União Europeia, com um número de entradas irregulares de equivalente a metade do registado em Itália entre 2021 e 2026. A Amnistia Internacional lançou um relatório intitulado Made in India, o fornecimento de armas e munições a Israel, que revela que a Índia já enviou pelo menos 2.596 remessas de armas para Israel, mesmo correndo o risco de estas serem, segundo o relatório, utilizadas para cometer crimes sobre o direito internacional em territórios palestinianos. Ana Teresa Santos, coordenadora de campanhas na Amnistia Internacional Portugal, explica como a ONG tem apelado à União Europeia para suspender o Tratado de Associação com Israel.
4: Nós temos visto isso com muita preocupação e temos vindo a fazer sucessivos apelos, nomeadamente à União Europeia, para que suspenda o Tratado de Associação União Europeia-Israel, porque efetivamente o que percebemos é exatamente que há uma incoerência entre aquilo que são os valores da União Europeia e os compromissos que a União Europeia assume a nível internacional e a continuidade deste acordo de associação, não é? Quer dizer, violando o próprio acordo, que no artigo 2º é claro a dizer que o acordo deve ser suspenso se alguma das partes violar os direitos humanos. E há mais que provas, quer dizer, não foi só a Amnistia, várias organizações que já denunciaram o crime de genocídio em Gaza, incluindo as próprias Nações Unidas, e a União Europeia continua, a cada Conselho de Negócios Estrangeiros, não é, que passa a adiar uma decisão e a permitir que estas relações comerciais continuam. E para nós é inaceitável, não é, que isto continue e enfraquece todo o sistema de direito internacional e todo o sistema de direitos humanos. Mas nós continuaremos a chamar a atenção dos Estados e a criar pressão também internacional para pressionar os Estados a serem efetivamente coerentes com os seus compromissos com o direito internacional e que suspendam estas relações comerciais, nomeadamente a exportação de armas, mas também o comércio com colonatos israelitas ilegais, não é, nos territórios palestinianos ocupados, e que se comece efetivamente a pressionar Israel e que Israel se veja numa situação que é obrigada a cumprir os direitos humanos e é obrigada a cumprir e a respeitar todas aquelas pessoas civis que vivem nos territórios palestinianos ocupados.
0: Ana Teresa Santos, coordenadora da campanha na Amnistia Internacional em Portugal, entrevistada por Mateus Santa Rita. O governo de Cabo Verde vai suspender a operação do avião da Guarda Costeira utilizado na fiscalização da vasta zona económica exclusiva do arquipélago devido aos elevados custos de manutenção. A reportagem é de Odeir Santos.
5: Durante o debate parlamentar sobre o Estado da Nação, realizado nesta sexta-feira, o Ministro dos Negócios Estrangeiros, Comunidades e Defesa Nacional, Manuel Amante da Rosa, considerou que a aquisição do avião militar constituiu um negócio muito lesivo ao Estado de Cabo Verde e que os elevados custos de manutenção tornaram inviável a continuidade da operação da aeronave King Air 360R da Guarda Costeira.
6: O Estado está a pagar cerca de 190 mil contos em contratos de prestação de serviços para manter operacional essa aeronave. Nós não temos como continuar com esses encargos financeiros.
5: Presente no debate parlamentar sobre o Estado da Nação, a deputada do MPD e ex-ministra da Defesa Nacional, Janine Leves, defendeu a aquisição do avião militar King Air 360R para reforçar a vigilância marítima, busca e salvamento e evacuações médicas e elencou os ganhos que disse ter deixado no Ministério da Defesa Nacional.
7: Eu deixei uma herança em que o senhor recebeu 6 embarcações novas, que o senhor tem um acordo com Luxemburgo para financiar drones e capacitação dos militares para operar drones em 1,2 milhões. O senhor vai receber mais um navio patrulha financiado pelo EPF, advocacia nossa. O senhor deverá receber a confirmação em setembro da recessão de cerca de mais de 60 milhões para investir naquilo que o senhor quer destruir.
5: De Cabo Verde, pré-RFI, Odair Santos.
0: No desporto, a seleção cabo-verdiana de futebol feminino defronta amanhã o Mali num jogo a contar para a segunda jornada do Grupo D. A reportagem é de Marco Martins, o enviado especial à Casa Blanca.
8: Estamos a 24 horas do segundo encontro das Tubarões Azuis. Após a derrota por 2-0 frente ao Ghana na primeira jornada, a seleção cabo-verdiana terá de reagir para manter viva a possibilidade de chegar à fase seguinte da competição. Inserido no grupo D, Cabo Verde vai defrontar o Mali na segunda jornada deste Campeonato Africano das Nações de Futebol Feminino. Para chegar à fase final da prova, as cabo-verdianas eliminaram na primeira eliminatória a Guiné-Conakry por 6-3 no conjunto das duas mãos e na segunda ronda afastaram precisamente o Mali por 4-3, igualmente no conjunto das duas mãos. No entanto, a Confederação Africana de Futebol decidiu aumentar de 12 para 16 o número de seleções apuradas para o CAN de 2026, tendo repescado, entre outras equipas, o Mali. Para Evelina Pereira, é fundamental pontuar para manter a equipa viva na competição e continuar a sonhar com o apuramento para a próxima fase.
9: Nosso primeiro jogo, não conseguimos impor o nosso jogo, mas eu acredito que nós estamos a trabalhar em cima dos nossos erros, porque de facto facto, como a treinadora disse, esse campeonato é curto, nós não podemos facilitar. Para amanhã vamos tentar impor o nosso jogo, queremos pontuar, vamos querer ganhar, vamos querer ir para cima, vamos querer controlar todos os momentos do jogo, porque se não for assim, não vamos ter chances e nós, de facto, queremos ficar nesse campeonato.
8: Refira-se que, no outro encontro do Grupo D, as duas equipas vencedoras da primeira jornada, Gana e Camarões, também se defrontam no dia 2 de agosto em Casablanca. Marco Martins, Casablanca, RFI.
0: Um jogo que vamos continuar a acompanhar aqui na antena da RFI em português e é o ponto final neste bloco informativo.
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0: Segunda parte desta emissão em língua portuguesa aqui na antena da RFI, neste sábado na rubrica Artes. Regressamos ao Festival de Avignon com Carina Branco, o festival que marcou o mês cultural de julho no Espaço Semana em África. Eva Massi passa em revista os acontecimentos que marcaram o continente africano nos últimos dias.
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11: Bem-vindos ao Magazine da Atualidade Africana. Esta semana começou com uma série de detenções em Moçambique. 8 cidadãos foram detidos, acusados de ofensa à honra do Presidente da República e da sua esposa, Daniela Higueta Chapo. As autoridades indicam que os 8 arguidos divulgaram nas redes sociais informações que atentam contra a imagem e o bom nome do chefe de Estado e que estes indivíduos incitaram à desobediência civil. Por isso, as autoridades apelam a uma utilização responsável destas plataformas. O porta-voz do Serviço de Investigação Criminal na Zambésia, Domingos Álvaro.
12: Apela-se aos cidadãos para que se abstenham de proferir, divulgar, comentar ou partilhar informações suscetíveis à incitação à desobediência coletiva, perturbar a ordem pública ou atentar contra a honra e dignidade das instituições do Estado e dos seus titulares.
11: No sul de Moçambique, no domingo, a governadora de Gaza demitiu-se sem prestar declarações públicas sobre os reais motivos da sua decisão, uma decisão que decorre numa altura em que várias vozes associam a sua renúncia aos desvios de donativos destinados às vítimas das cheias do início do ano. Ouvido por Orfeu Lisboa, Carlos Mula, da Sociedade Civil da província de Gaza, considera que a dirigente rompeu o contrato social com o povo.
13: Não é a personalidade que nós esperávamos quando nós elegemos essa figura. Servidores públicos a distanciarem de práticas de corrupção e de outra natureza, porque isso faz com que o país retroceda.
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15: Declaro oficialmente vencedor desta eleição o engenheiro Carlos Vila Nova. Publique-se.
11: São Tomé e Príncipe, terça-feira. O Tribunal Constitucional declarou oficialmente Carlos Vila Nova como Presidente da República depois das eleições presidenciais de 19 de julho. Artur Vera Cruz é Presidente do Tribunal Constitucional, foi ouvido pela Agência Lusa.
15: Contabilizamos um total de 56.574 votos validamente expressos, que representa cerca de 40% dos eleitores inscritos. Eugênio Dini, 1,07%, o Nito de Abreu, 41,46%, Mix João Bonfim, 1,59%, e o candidato engenheiro Carlos Vila Nova, 55,88% dos votos.
11: São Tomé e Príncipe fez também atualidade com a Unesco a classificar como património mundial 6 das suas roças. Segundo a instituição, estes locais ilustram o funcionamento de um sistema agroindustrial colonial baseado na migração e nos trabalhos forçados, e isto desde o final do século XIX até meados do século XX, concebido para sustentar a produção de matérias-primas, essencialmente o café e o cacau, e isto já depois da abolição da escravatura.
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11: Na Guiné-Bissau, no sábado passado, um dos quadros do PAIGC, Carlitos Costa, foi espancado por homens desconhecidos depois de ter apelado ao voto não no referendo que as atuais autoridades pretendem organizar para a adoção de uma nova Constituição. O porta-voz do PAIGC, Munir Conté, considerou em entrevista à RFI que existem motivos políticos por detrás do sucedido.
16: Desta vez o alvo foi Carlitos Costa, né? que fez um programa em direto no dia mesmo do seu espancamento. Neste programa ele deu orientações para o voto no referendo ser não, e não é somente a questão do espancamento físico, mas também a questão psicológica. E o PGC condena e exige a responsabilização dos indivíduos que cometeram este ato bárbaro e que o Ministério Público tome as devidas providências.
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11: Em Angola, o ativista Oswaldo Kaolo continua a cumprir pena por crime de instigação pública ao crime. Kaolo foi detido na sequência dos protestos de junho e julho de 2025, em que os taxistas e a sociedade civil denunciavam o aumento do preço da gasolina e os custos da cesta básica também eles aumentar. Os advogados de Oswaldo Kaolo interpuseram um recurso na quarta-feira, após o Tribunal da Relação de Luanda ter rejeitado o pedido para atenuar a sentença de 2 anos e 6 meses do ativista. Simão Afonso é um dos advogados de Oswaldo Kaolo, foi ouvido pelo correspondente Francisco Paulo.
18: Infelizmente, o Tribunal da Relação é de opinião que uma redução da pena, uma absolvição do Oswaldo Kaolo colocaria em perigo a segurança pública e a paz social. Está sugerindo claramente a aplicação de uma pena perpétua, mesmo não existindo no nosso ordenamento jurídico angolano.
11: Na quarta-feira, a maior operadora de telecomunicações de Angola, a Unitel, estreou-se como a primeira empresa a entrar em bolsa. Mas este marco saiu dificultado por um ataque cibernético, do qual a Unitel foi vítima, um ataque que afetou centenas de empresas e particulares. A UNITA, na oposição, propôs uma comissão de inquérito e audições parlamentares em relação ao caso. A correspondência de Francisco Paulo, em Luanda.
19: A maior rede de telefonia móvel de Angola, a Unitel, alega ter sofrido esta semana um ataque cibernético com prejuízos incalculáveis para mais de 20 milhões de clientes, um dia antes da sua estreia no mercado de capitais. Em comunicados, a operadora informa que continua a trabalhar para repor gradualmente todos os serviços. Diante da gravidade, a UNITA, na voz da líder parlamentar, Navita Angolo, propôs ao Parlamento a criação de uma comissão de inquérito para se apurarem as razões da agressão cibernética.
20: O grupo parlamentar da UNITA vai propor uma comissão de inquérito e audições parlamentares ao presidente da Assembleia Nacional no sentido de se averiguar as causas do apagão generalizado.
19: Por sua vez, a revista Economia e Mercado noticiou que os hackers exigiram 300 mil milhões de kwanzas de resgate.
11: Em Cabo Verde, o governo anunciou que vai aumentar até 2031 a pensão social para 15 mil escudos, ou seja, metade do salário mínimo que pretende fixar em 30 mil escudos. A reportagem do correspondente Odair Santos.
21: Atualmente, o valor da pensão social em Cabo Verde é de 7 mil escudos mensais, cerca de 68 euros. Mas, conforme a ministra da Família, Inclusão, Desenvolvimento Social e Trabalho, Adélcia Almeida, o governo quer aumentar este valor para 15 mil escudos mensais, cerca de 136 euros.
22: Nós teremos que, nos sucessivos orçamentos, aumentar o montante destinado à pensão social e, por outro lado, nós comprometemos no programa do governo, no horizonte 2031, ter a pensão social a 50% do salário mínimo. Nós fizemos isso, sobretudo, porque nós sabemos que estamos com uma população que envelhece e que começa a ter novas necessidades relacionadas à saúde, relacionadas à alimentação, relacionadas à mobilidade, e nós temos que trabalhar essa questão para que possamos cuidar daqueles que durante toda a sua vida dedicaram a nós.
11: Fechamos este magazine com a competição africana das nações de futebol feminino, uma competição na qual participa uma nação lusófona, Cabo Verde. Enviado o especial da RFI a Casa Blanca, em Marrocos, onde decorre o torneio, Marco Martins ouviu Carlita Fernandes, centrocampista cabo-verdiana de 22 anos.
23: É um momento histórico para o nosso futebol. Queremos desfrutar desta oportunidade e mostrar que merecemos estar entre as melhores.
24: Grupo com Gana, Mali e Camarões. É possível alcançar o apuramento para a próxima fase?
23: Sabemos que o grupo é muito competitivo, mas acreditamos nas nossas capacidades. No futebol tudo se conquista dentro de campo.
11: Depois de terem perdido na estreia contra o Gana, as cabo-verdianas defrontam este domingo as malianas. Maísa Cardoso, centrocampista cabo-verdiana de 27 anos.
25: Agora vamos esperar para o jogo contra o Mali. Vamos fazer de tudo para sairmos de 3 pontos.
24: Justamente o Mali. Já venceram o Mali nas qualificações?
25: É, sim, já vencemos, mas o jogo pode ser diferente também. Agora vamos lutar. Tem que fazer de tudo, mas vai sair de 3 pontos, vai sair.
24: É um sonho estar aqui.
25: É um sonho grande mesmo. Agora sou gratidão. Sou gratidão.
11: A criar surpresa neste campeonato está a seleção feminina do Malawi, com duas irmãs a jogar juntas na equipa. O Malawi derrotou a Nigéria por 3-2, numa vitória apontada pela imprensa estrangeira como histórica. E assim terminamos este Magazine Semana em África. Já sabe, voltamos no próximo sábado com um olhar sobre a atualidade semanal do continente africano. Até lá, fique bem.
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0: Rubrica Artes tem hoje a assinatura de Carina Branco.
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4: Emborrachémonos todos!

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1: A pintora mexicana Frida Kahlo continua a inspirar os artistas. Neste programa vamos conhecer Ana Lorvo, coautora com Alice Schwab da peça de teatro Libre de Correar sobre Frida Kahlo, que está no Festival Off Avignon. Ana Lorvo encarna Frida Kahlo em palco, num solo em que fala das suas lutas e conquistas depois do trágico acidente que a marcou para sempre. Ana Lorvo também participa numa outra peça do Off Avignon, Andromaque, e vamos conversar com ela sobre o seu teatro. Obrigada por estar connosco na RFI. Para começar, uma pequena descrição da peça Libre de Correar. Como é que diríamos em português?
2: Libre de Correar é como que quando você não consiga bem caminhar. Então, em francês, é Libre de Boiter, em português, Libre para Mancar, seria o nome em português. É uma peça sobre Frida Kahlo, é sobre a sua vida, mas não é uma autobiografia. O objetivo é realmente encarnar o personagem e em espanhol, então é como a gente queria realmente ser Frida Kahlo no cenário. E falar dela também da vida de antes de ser uma artista, que era uma jovem que ia na escola de medicina, que tinha um outro namorado, que era Alejandro, que não era Diego. E falar também disso, da sua vida jovem e depois mostrar o acidente e mostrar depois como essa mulher está como quebrada, mas continua a querer viver e a querer combatir e viver a sua vida com muito, muito amor.
1: A Ana co-escreveu a peça. Como é que foi esse processo criativo e porquê uma peça sobre Frida Kahlo?
2: Por que Frida Kahlo? Porque quando eu era pequena, eu fui visitar a Casa Azul de Frida Kahlo no México com minha família. E isso é meu pai que disse isso. E Ana Lorvo sempre fala disso, que quando eu cheguei nessa Casa Azul, eu comecei a chorar e eu disse, eu quero ficar aqui, eu quero ficar aqui. E meu pai falou, não, é a casa da Frida Kahlo, você não pode dormir aqui, Ana. A gente tem que envolver na casa. E depois eu comecei a descobrir as obras de Frida Kahlo, me gostaram muito. E um dia eu conheci a Alice, que é Alice Schwab, que escreveu comigo o texto e que também põe em cena a peça. E a gente começou a trabalhar juntas e ela me disse, quando você joga em espanhol, você não é a mesma, é diferente de você. E para mim foi como uma evidência de dizer, eu quero fazer uma coisa sobre Frida Kahlo e texto, e que também põe em cena a peça. E a gente começou a trabalhar juntas e ela me disse, quando você joga em espanhol, você não é a mesma, é diferente de você. E para mim foi como uma evidência de dizer, eu quero fazer uma coisa sobre Frida Kahlo, e Alice estava, ok, eu vou ajudar você. Mas

0: filhos ou filhas, então a gente, para nós era importante mostrar também isso. Então o pai, a filha,
1: Alejandro,
0: e a bailarina que representa para nós a morte.
1: Por que decidiram representar a morte como uma bailarina brilhante e com aquele vestido, não é?
0: A gente quis fazer isso porque Frida sempre foi comparada às gringas, que eram as mulheres brancas, grandes, finas, que podiam bailar, cantar. E era como tudo que a Frida odiava, essa gringa com quem Diego ia todos os dias. E a gente nos dizíamos que era importante mostrar a morte como a pessoa que a Frida nunca pôde se convertir, como essa mulher onde Frida não pôde ir.
1: Queria também agora que falássemos um pouco sobre a outra peça,
0: claro.
1: Andromaque. Como é que recriaram Andromaque de Racine e para um tempo presente?
0: Andromaque, Cyril continuou. O trabalho de Cyril é muito interessante porque ele começa a trabalhar sobre um clássico, Andromaque, que é um clássico de Racine, que muita gente já leu ou já viu no teatro, mas ele quer realmente trazer o personagem a cada pessoa. Por exemplo, eu trabalho sobre Cleon e como Cleon tem algo de mim dentro. Então a gente vai começar a fazer um trabalho sobre monólogos que a gente escreve e para depois como que passar da língua de Racine à língua de Ana, que pode falar sobre sua vida, sobre suas próprias tragédias. Então para mim foi muito interessante no trabalho porque, evidentemente, Racine parece como uma língua às vezes difícil, as pessoas não entendem, mas o objetivo é mostrar que Andromaque, que é uma peça que é muito velha, é muito atual hoje. Que os personagens, as guerras onde falam, os combates são combates de hoje em dia. Então,
1: concretamente, que combates?
0: Bom, as guerras entre as pessoas, entre países, quando uma pessoa não te ama, que você vai matar todo mundo para poder levar essa pessoa. E também essa coisa de, em vez de abandonar, de continuar sempre a querer, sempre ter as coisas para você. Na obra, há reis, há as pessoas que ajudam os reis e as rainhas, que são como os ajudantes que estão aqui para que tudo esteja bem. E para mim é muito interessante mostrar também esses personagens que às vezes a gente não vê, que estão aqui para mostrar que estão para que a vida esteja melhor com eles.
1: Está em Avignon, então, com duas peças. Qual é a sua relação com Avignon? É a primeira vez ou não? E o que representa estar aqui com duas peças? Claro.
0: É meu primeiro Avignon que eu faço interpretando personagens. Eu já vim para ver muitos espetáculos, eu adoro. E, bom, primeiro Avignon com duas peças, estou muito, muito feliz, porque eu amo fazer teatro, eu amo poder interpretar personagem e eu estou realizando um dos meus sonhos e eu estou muito feliz.
1: Muito obrigada, Ana Lorvo, por ter estado connosco na RFI.
0: Muito obrigada de poder vir e poder falar com você.
1: Eu recordo então que as peças Libre de Correar e também Andromaque estão no Festival Off Avignon.
0: Obrigada!

0: São 18 horas em Paris, 15 na Cidade da Praia. 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
1: Neide Ribeiro.
0: Um ataque russo com mísseis balísticos contra Kiev durante esta noite provocou a morte de 9 pessoas. A Ucrânia que continua a aguardar autorização por parte de Washington para produzir sistemas Patriot fundamentais para a defesa do país. O governo de Cabo Verde vai suspender a operação do avião da guarda costeira utilizado na fiscalização da vasta zona económica exclusiva.

0: do arquipélago devido aos elevados custos de manutenção. Estes são alguns dos assuntos que vamos desenvolver na realização técnica desta emissão Estadusco Sekulic e o jornal começa agora.
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0: Na Ucrânia, um novo ataque com mísseis balísticos contra Kiev durante a noite provocou a morte a 9 pessoas. A Ucrânia, que continua a aguardar autorização por parte de Washington para produzir sistemas Patriot úteis para interceptar os mísseis balísticos particularmente difíceis de neutralizar. As explicações são com Eva Massi.
2: A defesa contra mísseis balísticos particularmente difíceis de neutralizar é a prioridade máxima de Kiev, de acordo com as autoridades locais, e isto à medida que a Rússia intensifica os seus ataques contra a Ucrânia. Esta sexta-feira à noite, 9 pessoas morreram em Kiev e outras 28 ficaram feridas, incluindo 4 crianças. De acordo com a administração militar de Kiev, a ameaça de utilização de mísseis balísticos continua elevada. Em comunicado, as autoridades militares exortam os habitantes a permanecer nos abrigos até que o alerta aéreo seja levantado. Estes mísseis balísticos só podem ser interceptados por certos sistemas de defesa, como os Patriot dos Estados Unidos. E, por esta razão, a Rússia tem aumentado os ataques com mísseis balísticos nas últimas semanas. O presidente ucraniano, Volodymyr Zelensky, reuniu-se também no início da semana com Donald Trump na Casa Branca para discutir este tema, esperando vir a produzir estes mísseis no seu território. Isto depois de Donald Trump ter dado luz verde a esta ideia no início de julho. Mas a falta de mísseis interceptores essenciais para os sistemas Patriot agravou-se desde a guerra entre os Estados Unidos, Israel e o Irão. Esta sexta-feira, Donald Trump sublinhou que ainda não foi tomada qualquer decisão quanto aos sistemas Patriot e aos mísseis Tomahawk. Donald Trump afirmou: "Estas armas são extraordinárias, temos de ter muito cuidado antes de autorizar alguém a produzi-las, ainda não demos o nosso consentimento, o assunto continua a ser discutido."
0: A Embaixada dos Estados Unidos em Israel publicou hoje um aviso destinado aos cidadãos norte-americanos para a possibilidade de deixarem o Médio Oriente caso a situação de segurança na região se agrave. Ontem, as autoridades iranianas acusaram os Estados Unidos de alimentarem uma escalada militar e advertiram os países vizinhos para as consequências de uma eventual cooperação com Washington, avisando que poderão ser arrastados para o conflito. A situação voltou praticamente ao normal em Ceuta, o enclave espanhol, no norte de Marrocos, que assistiu à chegada de mais de 50 mil migrantes nos últimos dias. Tratou-se de um fluxo de pessoas sem precedentes e de um cenário de caos para este pequeno território de apenas 20 quilómetros quadrados, para além de uma travessia fatal para alguns. Os corpos de 67 pessoas foram resgatados no mar. O ministro do interior espanhol, Fernando Grande Marlaska, enviado de urgência à Ceuta, garantiu que a situação está agora controlada. Entretanto, o primeiro-ministro espanhol, Pedro Sánchez, enviou uma carta a Ursula von der Leyen, onde critica vários países europeus e recorda ainda que, com base em dados do Frontex, a fronteira externa espanhola é das menos permeáveis da União Europeia, com um número de entradas irregulares de equivalente a metade do registado em Itália entre 2021 e 2026. A Amnistia Internacional lançou um relatório intitulado Made in India, o fornecimento de armas e munições a Israel, que revela que a Índia já enviou pelo menos 2.596 remessas de armas para Israel, mesmo correndo o risco de estas serem, segundo o relatório, utilizadas para cometer crimes sobre o direito internacional em territórios palestinianos. Ana Teresa Santos, coordenadora de campanhas na Amnistia Internacional Portugal, explica como a ONG tem apelado à União Europeia para suspender o tratado de associação com Israel.
3: Nós temos visto isso com muita preocupação e temos vindo a fazer sucessivos apelos, nomeadamente à União Europeia, para que suspenda o Tratado de Associação União Europeia-Israel, porque efetivamente o que percebemos é exatamente que há uma incoerência entre aquilo que são os valores da União Europeia e os compromissos que a União Europeia assume a nível internacional e a continuidade deste acordo de associação, não é? Quer dizer, violando o próprio acordo, que no artigo 2º é claro a dizer que o acordo deve ser suspenso se alguma das partes violar os direitos humanos. E há mais que provas, quer dizer, não foi só a Amnistia, várias organizações que já denunciaram o crime de genocídio em Gaza, incluindo as próprias Nações Unidas, e a União Europeia continua, a cada Conselho de Negócios Estrangeiros, não é, que passa a adiar uma decisão e a permitir que estas relações comerciais continuem. E para nós é inaceitável, não é, que isto continue e enfraquece todo o sistema de direito internacional e todo o sistema de direitos humanos. humanos. Mas nós continuaremos a chamar a atenção dos Estados e a criar pressão também internacional para pressionar os Estados a serem efetivamente coerentes com os seus compromissos com o direito internacional e que suspendam estas relações comerciais, nomeadamente a exportação de armas, mas também o comércio com colonatos israelitas ilegais, não é? Nos territórios palestinianos ocupados, e que se comece efetivamente a pressionar Israel e que Israel se veja numa situação que é obrigada a cumprir os direitos humanos e é obrigada a cumprir e a respeitar todas aquelas pessoas civis que vivem nos territórios palestinianos ocupados.
0: Ana Teresa Santos, coordenadora da campanha na Amnistia Internacional em Portugal, entrevistada por Mateus Santa Rita. O governo de Cabo Verde vai suspender a operação do avião da Guarda Costeira utilizado na fiscalização da vasta zona económica exclusiva do arquipélago, devido aos elevados custos de manutenção. A reportagem é de Odeir Santos.
4: Durante o debate parlamentar sobre o Estado da Nação, realizado nesta sexta-feira, o Ministro dos Negócios Estrangeiros, Comunidades e Defesa Nacional, Manuel Amante da Rosa, considerou que a aquisição do avião militar constituiu um negócio muito lesivo ao Estado de Cabo Verde e que os elevados custos de manutenção tornaram inviável a continuidade da operação da aeronave King Air 360R da Guarda Costeira.
5: O Estado está a pagar cerca de 190 mil contos em contratos de prestação de serviços para manter operacional essa aeronave. Nós não temos como continuar com esses encargos financeiros.
4: Presente no debate parlamentar sobre o Estado da Nação, a deputada do MPD e ex-ministra da Defesa Nacional, Janine Leves, defendeu a aquisição do avião militar King Air 360R para reforçar a vigilância marítima, busca e salvamento e evacuações médicas e elencou os ganhos que disse ter deixado no Ministério da Defesa Nacional.
6: Eu deixei uma herança em que o senhor recebeu 6 embarcações novas, que o senhor tem um acordo com Luxemburgo para financiar drones e capacitação dos militares para operar drones em 1,2 milhões. O senhor vai receber mais um navio patrulha financiado pelo EPF, advocacia nossa. O senhor deverá receber a confirmação em setembro da recessão de cerca de mais de 60 milhões para investir naquilo que o senhor quer destruir.
4: De Cabo Verde, pré-RFI, Odair Santos.
0: No desporto, a seleção cabo-verdiana de futebol feminino defronta amanhã o Mali num jogo a contar para a segunda jornada do Grupo D. A reportagem é de Marco Martins, o enviado especial à Casa Blanca.
7: Estamos a 24 horas do segundo encontro das Tubarões Jesus. Após a derrota por 2-0 frente ao Ghana na primeira jornada, a seleção cabo-verdiana terá de reagir para manter viva a possibilidade de chegar à fase seguinte da competição. Inserido no grupo D, Cabo Verde vai defrontar o Mali na segunda jornada deste Campeonato Africano das Nações de Futebol Feminino. Para chegar à fase final da prova, as cabo-verdianas eliminaram na primeira eliminatória a Guiné-Conakry por 6-3 no conjunto das duas mãos e na segunda ronda afastaram precisamente o Mali por 4-3, igualmente no conjunto das duas mãos. No entanto, a Confederação Africana de Futebol decidiu aumentar de 12 para 16 o número de seleções apuradas para o CAN de 2026, tendo repescado, entre outras equipas, o Mali. Para Eveline Pereira, é fundamental pontuar para manter a equipa viva na competição e continuar a sonhar com o apuramento para a próxima fase.
8: No nosso primeiro jogo, não conseguimos impor o nosso jogo, mas eu acredito que nós estamos a trabalhar em cima dos nossos erros, porque de facto, como a treinadora disse, esse campeonato é curto, nós não podemos facilitar. Para amanhã vamos tentar impor o nosso jogo, queremos pontuar, vamos querer ganhar, vamos querer ir para cima, vamos querer controlar todos os momentos do jogo, porque se não for assim não vamos ter chances e nós de facto queremos ficar nesse campeonato.
7: Refira-se que no outro encontro do grupo D, as duas equipas vencedoras da primeira jornada, Ghana e Camarões, também se defrontam no dia 2 de agosto em Casablanca. Marco Martins, Casablanca, RFI.
0: Um jogo que vamos continuar a acompanhar aqui na antena da RFI em português e é o ponto final neste bloco informativo.
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0: Segunda parte desta emissão em língua portuguesa aqui na antena da RFI, neste sábado na rubrica Artes. Regressamos ao Festival de Avignon com Carina Branco, o festival que marcou o mês cultural de julho no Espaço Semana em África. Eva Massi passa em revista os acontecimentos que marcaram o continente africano nos últimos dias.
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10: Bem-vindos ao Magazine da Atualidade Africana. Esta semana começou com uma série de detenções em Moçambique. 8 cidadãos foram detidos, acusados de ofensas face à honra do Presidente da República e da sua esposa, Daniela Higueta Chapo. As autoridades indicam que os 8 arguidos divulgaram nas redes sociais informações que atentam contra a imagem e o bom nome do chefe de Estado e que estes indivíduos incitaram à desobediência civil. Por isso, as autoridades apelam a uma utilização responsável destas plataformas. O porta-voz do Serviço de Investigação Criminal na Zambésia, Domingos Álvaro.
11: Apela-se aos cidadãos para que se abstenham de proferir, divulgar, comentar ou partilhar informações suscetíveis à incitação à desobediência coletiva, perturbar a ordem pública ou atentar contra a honra e dignidade das instituições do Estado e dos seus titulares.
10: No sul de Moçambique, no domingo, a governadora de Gaza demitiu-se sem prestar declarações públicas sobre os reais motivos da sua decisão, uma decisão que decorre numa altura em que várias vozes associam a sua renúncia aos desvios de donativos destinados às vítimas das cheias do início do ano. Ouvido por Orfeu Lisboa, Carlos Mula, da Sociedade Civil da província de Gaza, considera que a dirigente rompeu o contrato social com o povo.
12: Não é a personalidade que nós esperávamos quando nós elegemos essa figura. Servidores públicos a distanciarem de práticas de corrupção e de outra natureza, porque isso faz com que o país retroceda.
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14: Declaro oficialmente vencedor desta eleição o engenheiro Carlos Vila Nova. Publique-se.
10: São Tomé e Príncipe, terça-feira. O Tribunal Constitucional declarou oficialmente Carlos Vila Nova como Presidente da República depois das eleições presidenciais de 19 de julho. Artur Vera Cruz é Presidente do Tribunal Constitucional, foi ouvido pela Agência Lusa.
14: Contabilizamos um total de 56.574 votos validamente expressos, que representa cerca de 40% dos eleitores inscritos. Eugênio Dini, 1,07%, o Nito de Abreu, 41,46%, Mix João Bonfim, 1,59%, e o candidato engenheiro Carlos Vila Nova, 55,88% dos votos.
10: São Tomé e Príncipe fez também atualidade com a Unesco a classificar como património mundial 6 das suas roças. Segundo a instituição, estes locais ilustram o funcionamento de um sistema agroindustrial colonial baseado na migração e nos trabalhos forçados, e isto desde o final do século XIX até meados do século XX, concebido para sustentar a produção de matérias-primas, essencialmente o café e o cacau, e isto já depois da abolição da escravatura.
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10: Na Guiné-Bissau, no sábado passado, um dos quadros do PAIGC, Carlitos Costa, foi espancado por homens desconhecidos depois de ter apelado ao voto não no referendo que as atuais autoridades pretendem organizar para a adoção de uma nova Constituição. O porta-voz do PAIGC, Munir Conté, considerou em entrevista à RFI que existem motivos políticos por detrás do sucedido.
15: Desta vez o alvo foi Carlitos Costa, né? Que fez um programa em direto no dia mesmo do seu espancamento. Neste programa ele deu orientações para o voto no referendo ser não, e não é somente a questão do espancamento físico, mas também a questão psicológica. E o PAIGC condena e exige a responsabilização dos indivíduos que cometeram este ato bárbaro e que o Ministério Público tome as devidas providências.
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10: Em Angola, o ativista Oswaldo Kaolo continua a cumprir pena por crime de instigação pública ao crime. Kaolo foi detido na sequência dos protestos de junho e julho de 2025, em que os taxistas e a sociedade civil denunciavam o aumento do preço da gasolina e os custos da cesta básica também eles aumentar. Os advogados de Oswaldo Kaolo interpuseram um recurso na quarta-feira, após o Tribunal da Relação de Luanda ter rejeitado o pedido para atenuar a sentença de 2 anos e 6 meses do ativista. Simão Afonso é um dos advogados de Oswaldo Kaolo, foi ouvido pelo correspondente Francisco Paulo.
16: Infelizmente, o Tribunal da Relação é de opinião que uma redução da pena, uma absolução do Oswaldo Kaolo, colocaria em perigo a segurança pública e a paz social. Está sugerindo claramente a aplicação de uma pena perpétua, mesmo não existindo no nosso ordenamento jurídico angolano.
10: Na quarta-feira, a maior operadora de telecomunicações de Angola, a Unitel, estreou-se como a primeira empresa a entrar em bolsa. Mas este marco saiu dificultado por um ataque cibernético, do qual a Unitel foi vítima, um ataque que afetou centenas de empresas e particulares. A UNITA, na oposição, propôs uma comissão de inquérito e audições parlamentares em relação ao caso. A correspondência de Francisco Paulo, em Luanda.
17: A maior rede de telefonia móvel de Angola, a Unitel, alega ter sofrido esta semana um ataque cibernético com prejuízos incalculáveis para mais de 20 milhões de clientes, um dia antes da sua estreia no mercado de capitais. Em comunicados, a operadora informa que continua a trabalhar para repor gradualmente todos os serviços. Diante da gravidade, a UNITA, na voz da líder parlamentar, Navita Angolo, propôs ao Parlamento a criação de uma comissão de inquérito para se apurarem as razões da agressão cibernética.
18: O grupo parlamentar da UNITA vai propor uma comissão de inquérito e audições parlamentares ao presidente da Assembleia Nacional no sentido de se averiguar as causas do apagão generalizado.
17: Por sua vez, a revista Economia e Mercado noticiou que os hackers exigiram 300 mil milhões de kwanzas de resgate.
10: Em Cabo Verde, o governo anunciou que vai aumentar até 2031 a pensão social para 15 mil escudos, ou seja, metade do salário mínimo que pretende fixar em 30 mil escudos. A reportagem do correspondente Odair Santos.
19: Atualmente, o valor da pensão social em Cabo Verde é de 7 mil escudos mensais, cerca de 68 euros. Mas, conforme a ministra da Família, Inclusão, Desenvolvimento Social e Trabalho, Adélice Almeida, o governo quer aumentar este valor para 15 mil escudos mensais, cerca de 136 euros.
20: Nós teremos que, nos sucessivos orçamentos, aumentar o montante destinado à pensão social e, por outro lado, nós comprometemos no programa do governo, no horizonte 2031, ter a pensão social a 50% do salário mínimo. Nós fizemos isso, sobretudo, porque nós sabemos que estamos com uma população que envelhece e que começa a ter novas necessidades relacionadas à saúde, relacionadas à alimentação, relacionadas à mobilidade, e nós temos que trabalhar essa questão para que possamos cuidar daqueles que durante toda a sua vida dedicaram a nós.
10: Fechamos este magazine com a competição africana das nações de futebol feminino, uma competição na qual participa uma nação lusófona, Cabo Verde. Enviado o especial da RFI a Casa Blanca, em Marrocos, onde decorre o torneio, Marco Martins ouviu Carlita Fernandes, centrocampista cabo-verdiana de 22 anos.
21: É um momento histórico para o nosso futebol. Queremos desfrutar desta oportunidade e mostrar que merecemos estar entre as melhores.
22: Grupo com Gana, Mali e Camarões. É possível alcançar o apuramento para a próxima fase?
21: Sabemos que o grupo é muito competitivo, mas acreditamos nas nossas capacidades. No futebol tudo se conquista dentro de campo.
10: Depois de terem perdido na estreia contra o Gana, as cabo-verdianas defrontam este domingo as malianas. Maísa Cardoso, centrocampista cabo-verdiana de 27 anos.
23: Agora vamos esperar para o jogo contra o Mali. Vamos fazer de tudo para sairmos de 3 pontos.
22: Justamente o Mali. Já venceram o Mali nas qualificações?
23: É, sim, já vencemos, mas o jogo pode ser diferente também. Agora vamos lutar. Tem que fazer de tudo, mas vai sair, 3 pontos vai sair.
22: É um sonho estar aqui.
23: É um sonho grande mesmo. Agora sou gratidão. Sou gratidão.
10: A criar surpresa neste campeonato está a seleção feminina do Malawi, com duas irmãs a jogar juntas na equipa. O Malawi derrotou a Nigéria por 3-2, numa vitória apontada pela imprensa estrangeira como histórica. E assim terminamos este magazine Semana em África. Já sabe, voltamos no próximo sábado com um olhar sobre a atualidade semanal do continente africano. Até lá, fique bem.
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2: A pintora mexicana Frida Kahlo continua a inspirar os artistas. Neste programa vamos conhecer Ana Lorvo, coautora com Alice Schwab da peça de teatro Libre de Correar, sobre Frida Kahlo, que está no Festival Off Avignon. Ana Lorvo encarna Frida Kahlo em palco, num solo em que fala das suas lutas e conquistas depois do trágico acidente que a marcou para sempre. Ana Lorvo também participa numa outra peça do Off Avignon, Andromaque, e vamos conversar com ela sobre o seu teatro. Obrigada por estar connosco na RFI. Para começar, uma pequena descrição da peça Libre de Correar, como é que diríamos em português?
3: Libre de Correar é como que quando você não consiga bem caminhar. Então, em francês, Libre de Boiter, em português, Libre para Mancar, seria o nome em português. É uma peça sobre Frida Kahlo, sobre a sua vida, mas não é uma autobiografia. O objetivo é realmente encarnar o personagem e em espanhol, então é como a gente queria realmente ser Frida Kahlo no cenário. E falar dela também da vida de antes de ser uma artista, que era uma jovem que ia na escola de medicina, que tinha um outro namorado, que era Alejandro, que não era Diego. E falar também disso, da sua vida jovem e depois mostrar o acidente e mostrar depois como essa mulher está como quebrada, mas continua a querer viver e a querer combatir e viver a sua vida com muito, muito amor.
2: Ana co-escreveu a peça. Como é que foi esse processo criativo e porquê uma peça sobre Frida Kahlo?
3: Porque Frida Kahlo? Porque quando eu era pequena, eu fui visitar a Casa Azul de Frida Kahlo no México com minha família. E isso é meu pai que disse isso. E Ana Lorvo sempre fala disso, que quando eu cheguei nessa Casa Azul, eu comecei a chorar e eu disse, eu quero ficar aqui, eu quero ficar aqui. E meu pai falou, não, é a casa da Frida Kahlo, você não pode dormir aqui, Ana. A gente tem que ir volver na casa. E depois eu comecei a descobrir as obras de Frida Kahlo, me gostaram muito. E um dia eu conheci a Alice, que é Alice Schwab, que escreveu comigo o texto e que também põe em cena a peça. E a gente começou a trabalhar juntas e ela me disse, quando você joga em espanhol, você não é a mesma, é diferente de você. E para mim foi como uma evidência de dizer, eu quero fazer uma coisa sobre Frida Kahlo, e Alice estava, ok, eu vou ajudar você. Mas ela não falava espanhol. Então era como a gente vai fazer se a gente quer fazer isso em espanhol?
2: E como fizeram?
3: E como fizemos, começamos a escrever em francês e em espanhol. E a um momento as duas línguas entraram juntas e, não sei, nasceu essa escritura entre Alice e eu. E eu jogo em espanhol e temos a subtitulação em francês. E como que a escritura de nossas duas se encontraram. E eu acho que ela escreve muito bem e eu sou mais orgânica. Então as duas coisas juntas como que fizeram uma coisa muito bonita.
2: E por que decidiram agarrar a história pelo acidente e focar-se realmente nesse episódio da vida de Frida Kahlo?
3: O acidente para nós era muito importante porque ela, antes do acidente, fazia umas estudos de medicina. E sim, um acidente, ela pode ser que Frida Kahlo não habría sido uma artista, mas uma grande médica. Então, para nós era muito importante falar disso, para mostrar que um evento em uma vida de uma pessoa pode cambiar toda a história. E então a gente disse, ok, a gente vai falar antes da vida dela, antes do acidente, e depois para mostrar como as coisas podem cambiar com um evento tão trágico. Mas também ela utilizou essa tragédia para ser a mulher mais incrível do mundo.
2: Quer falar-nos sobre a escolha do formato, um solo, um monólogo, e também sobre a cenografia, que é muito curiosa.
3: Sim, a gente queria fazer um solo no início porque queríamos realmente mostrar a Frida Kahlo. E às vezes, quando a gente fala de Frida Kahlo, a gente sempre fala de Diego Rivera, seu marido. A gente queria realmente mostrar só a mulher. E a gente se disse, como a gente vai fazer para mostrar o autobus no cenário? Então, a gente trabalhou com marionetas para poder mostrar os personagens do autobus. E isso foi uma coisa muito importante porque a gente, quando criou as marionetas, o objetivo era só ter os pés e não todo o corpo, para mostrar a diferença quando Frida não conseguia mais caminhar, mostrar que ela só tinha seus pés para caminhar, então mostrar essa coisa junta com todos os personagens do autobus. Então ela joga com marionetas durante todo o cenário, e essas marionetas representam pessoas importantes de sua vida.
2: Nomeadamente o pai.
3: O pai.
2: Há uma criança também.
3: Há uma criança que seria como o filho ou a filha que ela nunca teve, porque quando ela teve o acidente não podia mais ter filhos ou filhas, então a gente, para nós era importante mostrar também isso. Então o pai, a filha,
2: Alejandro,
3: e a bailarina, que representa para nós a morte.
2: Por que decidiram representar a morte como uma bailarina brilhante e com aquele vestido, não é?
3: A gente quis fazer isso porque Frida sempre foi comparada às gringas, que eram as mulheres brancas, grandes, finas, que podiam bailar, cantar. E era como tudo que a Frida odiava, essa gringa com quem Diego ia todos os dias. E a gente nos dizíamos que era importante mostrar a morte como a pessoa que a Frida nunca pôde se convertir, como essa mulher onde Frida não pôde ir.
2: Queria também agora que falássemos um pouco sobre a outra peça,
3: claro.
2: Andromaque. Como é que recriaram Andromaque de Racine e para um tempo presente?
3: Andromaque, a Cyril continuou. O trabalho de Cyril é muito interessante porque ele começa a trabalhar sobre um clássico, Andromaque, que é um clássico de Racine, que muita gente já leu ou já viu no teatro, mas ele quer realmente trazer o personagem a cada pessoa. Por exemplo, eu trabalho sobre Cleon e como Cleon tem algo de mim dentro. Então a gente vai começar a fazer um trabalho sobre monólogos que a gente escreve e para depois como que passar da língua de Racine à língua de Ana, que pode falar sobre sua vida, sobre suas próprias tragédias. Então para mim foi muito interessante no trabalho porque, evidentemente, Racine parece como uma língua às vezes difícil, as pessoas não entendem, mas o objetivo é mostrar que Andromaque, que é uma peça que é muito velha, é muito atual hoje. Que os personagens, as guerras onde falam, os combates são combates de hoje em dia. Então,
2: concretamente, que combates?
3: Bom, as guerras entre as pessoas, entre países, quando uma pessoa não te ama, que você vai matar todo mundo para poder levar essa pessoa. E também essa coisa de, em vez de abandonar, de continuar sempre a querer, sempre ter as coisas para você. Na obra, há reis, há as pessoas que ajudam os reis e as rainhas, que são como os ajudantes que estão aqui para que tudo esteja bem. E para mim é muito interessante mostrar também esses personagens que às vezes a gente não vê, que estão aqui para mostrar que estão para que a vida esteja melhor com eles.
2: Está em Avignon, então, com duas peças. Qual é a sua relação com Avignon? É a primeira vez ou não? E o que representa estar aqui com duas peças? Claro.
3: É meu primeiro Avignon que eu faço interpretando personagens. Eu já vim para ver muitos espetáculos, eu adoro. E, bom, primeiro Avignon com duas peças, estou muito, muito feliz, porque eu amo fazer teatro, eu amo poder interpretar personagens e eu estou realizando um dos meus sonhos e eu estou muito feliz.
2: Muito obrigada, Ana Lorvo, por ter estado connosco na RFI.
3: Muito obrigada de poder vir e poder falar com você.
2: Eu recordo então que as peças Libre de Correar e também Andromaque estão no Festival Off Avignon.
3: Obrigada!

0: São 18 horas em Paris, 15 na Cidade da Praia. 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
0: Um ataque russo com mísseis balísticos contra Kiev durante esta noite provocou a morte de 9 pessoas. A Ucrânia que continua a aguardar autorização por parte de Washington para produzir sistemas Patriot fundamentais para a defesa do país. O governo de Cabo Verde vai suspender a operação do avião da Guarda Costeira utilizado na fiscalização da vasta zona económica exclusiva do arquipélago devido aos elevados custos de manutenção. Estes são alguns dos assuntos que vamos desenvolver na realização técnica desta emissão Estados com Sekolic, e o jornal começa agora.
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0: Na Ucrânia, um novo ataque com mísseis balísticos contra Kiev durante a noite provocou a morte a 9 pessoas. A Ucrânia, que continua a aguardar autorização por parte de Washington para produzir sistemas Patriot úteis para interceptar os mísseis balísticos particularmente difíceis de neutralizar. As explicações são com Eva Massi.
3: A defesa contra mísseis balísticos particularmente difíceis de neutralizar é a prioridade máxima de Kiev, de acordo com as autoridades locais, e isto à medida que a Rússia intensifica os seus ataques contra a Ucrânia. Esta sexta-feira à noite, 9 pessoas morreram em Kiev e outras 28 ficaram feridas, incluindo 4 crianças. De acordo com a administração militar de Kiev, a ameaça de utilização de mísseis balísticos continua elevada. Em comunicado, as autoridades militares exortam os habitantes a permanecer nos abrigos até que o alerta aéreo seja levantado. Estes mísseis balísticos só podem ser interceptados por certos sistemas de defesa, como os Patriot dos Estados Unidos. E, por esta razão, a Rússia tem aumentado os ataques com mísseis balísticos nas últimas semanas. O presidente ucraniano, Volodymyr Zelensky, reuniu-se também no início da semana com Donald Trump na Casa Branca para discutir este tema, esperando vir a produzir estes mísseis no seu território. Isto depois de Donald Trump ter dado luz verde a esta ideia no início de julho. Mas a falta de mísseis interceptores essenciais para os sistemas Patriot agravou-se desde a guerra entre os Estados Unidos, Israel e o Irão. Esta sexta-feira, Donald Trump sublinhou que ainda não foi tomada qualquer decisão quanto aos sistemas Patriot e aos mísseis Tomahawk. Donald Trump afirmou: "Estas armas são extraordinárias, temos de ter muito cuidado antes de autorizar alguém a produzi-las, ainda não demos o nosso consentimento, o assunto continua a ser discutido."
0: A Embaixada dos Estados Unidos em Israel publicou hoje um aviso destinado aos cidadãos norte-americanos para a possibilidade de deixarem o Médio Oriente caso a situação de segurança na região se agrave. Ontem, as autoridades iranianas acusaram os Estados Unidos de alimentar uma escalada militar e advertiram os países vizinhos para as consequências de uma eventual cooperação com Washington, avisando que poderão ser arrastados para o conflito. A situação voltou praticamente ao normal em Ceuta, o enclave espanhol, no norte de Marrocos, que assistiu à chegada de mais de 50 mil migrantes nos últimos dias. Tratou-se de um fluxo de pessoas sem precedentes e de um cenário de caos para este pequeno território de apenas 20 quilómetros quadrados, para além de uma travessia fatal para alguns. Os corpos de 67 pessoas foram resgatados no mar. O ministro do interior espanhol, Fernando Grande Marlaska, enviado de urgência à Ceuta, garantiu que a situação está agora controlada. Entretanto, o primeiro-ministro espanhol, Pedro Sánchez, enviou uma carta a Ursula von der Leyen, onde critica vários países europeus e recorda ainda que, com base em dados do Frontex, a fronteira externa espanhola é das menos permeáveis da União Europeia, com um número de entradas irregulares de equivalente a metade do registado em Itália entre 2021 e 2026. A Amnistia Internacional lançou um relatório intitulado Made in India, o fornecimento de armas e munições a Israel, que revela que a Índia já enviou pelo menos 2.596 remessas de armas para Israel, mesmo correndo o risco de estas serem, segundo o relatório, utilizadas para cometer crimes sobre o direito internacional em territórios palestinianos. Ana Teresa Santos, coordenadora de campanhas na Amnistia Internacional Portugal, explica como a ONG tem apelado à União Europeia para suspender o Tratado de Associação com Israel.
4: Nós temos visto isso com muita preocupação e temos vindo a fazer sucessivos apelos, nomeadamente à União Europeia, para que suspenda o Tratado de Associação à União Europeia e Israel, porque efetivamente o que percebemos é exatamente que há uma incoerência entre aquilo que são os valores da União Europeia e os compromissos que a União Europeia assume a nível internacional e a continuidade deste acordo de associação, não é? Quer dizer, violando o próprio acordo, que no artigo 2º é claro a dizer que o acordo deve ser suspenso se alguma das partes violar os direitos humanos. E há mais que provas, quer dizer, não foi só a Amnistia, várias organizações que já denunciaram o crime de genocídio em Gaza, incluindo as próprias Nações Unidas, e a União Europeia continua, a cada Conselho de Negócios Estrangeiros, não é, que passa a adiar uma decisão e a permitir que estas relações comerciais continuem. E para nós é inaceitável, não é, que isto continue e enfraquece todo o sistema de direito internacional e todo o sistema de direitos humanos. Mas nós continuaremos a chamar a atenção dos Estados e a criar pressão também internacional para pressionar os Estados a serem efetivamente coerentes com os seus compromissos com o direito internacional e que suspendam estas relações comerciais, nomeadamente a exportação de armas, mas também o comércio com colonatos israelitas ilegais, não é, nos territórios palestinianos ocupados, e que se comece efetivamente a pressionar Israel e que Israel se veja numa situação que é obrigada a cumprir os direitos humanos e é obrigada a cumprir e a respeitar todas aquelas pessoas civis que vivem nos territórios palestinianos ocupados.
0: Ana Teresa Santos, coordenadora da campanha na Amnistia Internacional em Portugal, entrevistada por Mateus Santa Rita. O governo de Cabo Verde vai suspender a operação do avião da Guarda Costeira utilizado na fiscalização da vasta zona económica exclusiva do arquipélago devido aos elevados custos de manutenção. A reportagem é de Odeir Santos.
5: Durante o debate parlamentar sobre o Estado da Nação, realizado nesta sexta-feira, o Ministro dos Negócios Estrangeiros, Comunidades e Defesa Nacional, Manuel Amante da Rosa, considerou que a aquisição do avião militar constituiu um negócio muito lesivo ao Estado de Cabo Verde e que os elevados custos de manutenção tornaram inviável a continuidade da operação da aeronave King Air 360R da Guarda Costeira.
6: O Estado está a pagar cerca de 190 mil contos em contratos de prestação de serviços para manter operacional essa aeronave. Nós não temos como continuar com esses encargos financeiros.
5: Presente no debate parlamentar sobre o Estado da Nação, a deputada do MPD e ex-ministra da Defesa Nacional, Janine Leves, defendeu a aquisição do avião militar King Air 360R para reforçar a vigilância marítima, busca e salvamento e evacuações médicas e elencou os ganhos que disse ter deixado no Ministério da Defesa Nacional.
7: Eu deixei uma herança em que o senhor recebeu 6 embarcações novas, que o senhor tem um acordo com Luxemburgo para financiar drones e capacitação dos militares para operar drones em 1,2 milhões. O senhor vai receber mais um navio patrulha financiado pelo EPF, a advocacia nossa. O senhor deverá receber a confirmação em setembro da recessão de cerca de mais de 60 milhões para investir naquilo que o senhor quer destruir.
5: De Cabo Verde, pré-RFI, Odair Santos.
0: No desporto, a seleção cabo-verdiana de futebol feminino defronta amanhã o Mali num jogo a contar para a segunda jornada do Grupo D. A reportagem é de Marco Martins, o enviado especial à Casa Blanca.
8: Estamos a 24 horas do segundo encontro das Tubarões Azuis. Após a derrota por 2-0 frente ao Ghana na primeira jornada, a seleção cabo-verdiana terá de reagir para manter viva a possibilidade de chegar à fase seguinte da competição. Inserido no grupo D, Cabo Verde vai defrontar o Mali na segunda jornada deste Campeonato Africano das Nações de Futebol Feminino. Para chegar à fase final da prova, as cabo-verdianas eliminaram na primeira eliminatória a Guiné-Conakry por 6-3 no conjunto das duas mãos e na segunda ronda afastaram precisamente o Mali por 4-3, igualmente no conjunto das duas mãos. No entanto, a Confederação Africana de Futebol decidiu aumentar de 12 para 16 o número de seleções apuradas para o CAN de 2026, tendo repescado, entre outras equipas, o Mali. Para Eveline Pereira, é fundamental pontuar para manter a equipa viva na competição e continuar a sonhar com o apuramento para a próxima fase.
9: No nosso primeiro jogo, não conseguimos impor o nosso jogo, mas eu acredito que nós estamos a trabalhar em cima dos nossos erros, porque de facto, facto, como a treinadora disse, esse campeonato é curto, nós não podemos facilitar. Para amanhã vamos tentar impor o nosso jogo, queremos pontuar, vamos querer ganhar, vamos querer ir para cima, vamos querer controlar todos os momentos do jogo, porque se não for assim, não vamos ter chances e nós, de facto, queremos ficar nesse campeonato.
8: Refira-se que, no outro encontro do grupo D, as duas equipas vencedoras da primeira jornada, Gana e Camarões, também se defrontam no dia 2 de agosto em Casablanca. Marco Martins, Casablanca, RFI.
0: Um jogo que vamos continuar a acompanhar aqui na antena da RFI em português e é o ponto final neste bloco informativo.
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0: Segunda parte desta emissão em língua portuguesa aqui na antena da RFI, neste sábado na rubrica Artes. Regressamos ao Festival de Avignon com Carina Branco, o festival que marcou o mês cultural de julho no Espaço Semana em África. Eva Massi passa em revista os acontecimentos que marcaram o continente africano nos últimos dias.
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3: Bem-vindos ao Magazine da Atualidade Africana. Esta semana começou com uma série de detenções em Moçambique. 8 cidadãos foram detidos, acusados de ofensa à honra do Presidente da República e da sua esposa, Daniela Guetta Chapo. As autoridades indicam que os 8 arguidos divulgaram nas redes sociais informações que atentam contra a imagem e o bom nome do chefe de Estado e que estes indivíduos incitaram à desobediência civil. Por isso, as autoridades apelam a uma utilização responsável destas plataformas. O porta-voz do Serviço de Investigação Criminal na Zambésia, Domingos Álvaro.
10: Apela-se aos cidadãos para que se abstenham de proferir, divulgar, comentar ou partilhar informações suscetíveis à incitação à desobediência coletiva, perturbar a ordem pública ou atentar contra a honra e dignidade das instituições do Estado e dos seus titulares.
3: No sul de Moçambique, no domingo, a governadora de Gaza demitiu-se sem prestar declarações públicas sobre os reais motivos da sua decisão, uma decisão que decorre numa altura em que várias vozes associam a sua renúncia aos desvios de donativos destinados às vítimas das cheias do início do ano. Ouvido por Orfeu Lisboa, Carlos Mula, da Sociedade Civil da província de Gaza, considera que a dirigente rompeu o contrato social com o povo.
11: Não é a personalidade que nós esperávamos quando nós elegemos essa figura. Servidores públicos a distanciarem de práticas de corrupção e de outra natureza, porque isso faz com que o país retroceda.
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13: Declaro oficialmente vencedor desta eleição o engenheiro Carlos Villanova. Publique-se.
3: São Tomé e Príncipe, terça-feira. O Tribunal Constitucional declarou oficialmente Carlos Villanova como Presidente da República depois das eleições presidenciais de 19 de julho. Artur Vera Cruz é Presidente do Tribunal Constitucional, foi ouvido pela agência Lusa.
13: Contabilizamos um total de 56.574 votos validamente expressos, que representa cerca de 40% dos eleitores inscritos. Eugênio Dini, 1,07%, o Nito de Abreu, 41,46%, Mix João Bonfim, 1,59%, e o candidato engenheiro Carlos Villanova, 55,88% dos votos.
3: São Tomé e Príncipe fez também atualidade com a Unesco a classificar como património mundial 6 das suas roças. Segundo a instituição, estes locais ilustram o funcionamento de um sistema agroindustrial colonial baseado na migração e nos trabalhos forçados, e isto desde o final do século XIX até meados do século XX, concebido para sustentar a produção de matérias-primas, essencialmente o café e o cacau, e isto já depois da abolição da escravatura.
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3: Na Guiné-Bissau, no sábado passado, um dos quadros do PAIGC, Carlitos Costa, foi espancado por homens desconhecidos depois de ter apelado ao voto não no referendo que as atuais autoridades pretendem organizar para a adoção de uma nova Constituição. O porta-voz do PAIGC, Munir Conté, considerou em entrevista à RFI que existem motivos políticos por detrás do sucedido.
14: Desta vez o alvo foi Carlitos Costa, né?
12: que fez um programa em direto no dia mesmo do seu espancamento. Neste programa ele deu orientações para o voto no referendo ser não, e não é somente a questão do espancamento físico, mas também a questão psicológica. E o PGC condena e exige a responsabilização dos indivíduos que cometeram este ato bárbaro e que o Ministério Público tome as devidas providências.
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3: Em Angola, o ativista Oswaldo Kaolo continua a cumprir pena por crime de instigação pública ao crime. Kaolo foi detido na sequência dos protestos de junho e julho de 2025, em que os taxistas e a sociedade civil denunciavam o aumento do preço da gasolina e os custos da cesta básica também eles aumentar. Os advogados de Oswaldo Kaolo interpuseram um recurso na quarta-feira, após o Tribunal da Relação de Luanda ter rejeitado o pedido para atenuar a sentença de 2 anos e 6 meses do ativista. Simão Afonso é um dos advogados de Oswaldo Kaolo, foi ouvido pelo correspondente Francisco Paulo.
15: Infelizmente, o Tribunal da Relação é de opinião que uma redução da pena, uma absolução do Oswaldo Kaolo, colocaria em perigo a segurança pública e a paz social. Está sugerindo claramente a aplicação de uma pena perpétua, mesmo não existindo no nosso ordenamento jurídico angolano.
3: Na quarta-feira, a maior operadora de telecomunicações de Angola, a Unitel, estreou-se como a primeira empresa a entrar em bolsa. Mas este marco saiu dificultado por um ataque cibernético, do qual a Unitel foi vítima, um ataque que afetou centenas de empresas e particulares. A UNITA, na oposição, propôs uma comissão de inquérito e audições parlamentares em relação ao caso. A correspondência de Francisco Paulo, em Luanda.
16: A maior rede de telefonia móvel de Angola, a Unitel, alega ter sofrido esta semana um ataque cibernético com prejuízos incalculáveis para mais de 20 milhões de clientes, um dia antes a sua estreia no mercado de capitais. Em comunicados, a operadora informa que continua a trabalhar para repor gradualmente todos os serviços. Diante da gravidade, a UNITA, na voz da líder parlamentar, Navita Angolo, propôs ao Parlamento a criação de uma comissão de inquérito para se apurarem as razões da agressão cibernética.
17: O grupo parlamentar da UNITA vai propor uma comissão de inquérito e audições parlamentares ao presidente da Assembleia Nacional, no sentido de se averiguar as causas do apagão generalizado.
16: Por sua vez, a revista Economia e Mercado noticiou que os hackers exigiram 300 mil milhões de kwanzas de resgate.
3: Em Cabo Verde, o governo anunciou que vai aumentar até 2031 a pensão social para 15 mil escudos, ou seja, metade do salário mínimo que pretende fixar em 30 mil escudos. A reportagem do correspondente Odair Santos.
18: Atualmente, o valor da pensão social em Cabo Verde é de 7 mil escudos mensais, cerca de 68 euros. Mas, conforme a Ministra da Família, Inclusão, Desenvolvimento Social e Trabalho, Adélice Almeida, o Governo quer aumentar este valor para 15 mil escudos mensais, cerca de 136 euros.
19: Nós teremos que, nos sucessivos orçamentos, aumentar o montante destinado à pensão social e, por outro lado, nós comprometemos no programa do Governo, no horizonte 2031, ter a pensão social a 50% do salário mínimo. Nós fizemos isso, sobretudo, porque nós sabemos que estamos com uma população que envelhece e que começa a ter novas necessidades relacionadas à saúde, relacionadas à alimentação, relacionadas à mobilidade, e nós temos que trabalhar essa questão para que possamos cuidar daqueles que durante toda a sua vida dedicaram a nós.
3: Fechamos este magazine com a competição africana das nações de futebol feminino, uma competição na qual participa uma nação lusófona, Cabo Verde. Enviado o especial da RFI a Casa Blanca, em Marrocos, onde decorre o torneio, Marco Martins ouviu Carlita Fernandes, centrocampista cabo-verdiana de 22 anos.
20: É um momento histórico para o nosso futebol. Queremos desfrutar desta oportunidade e mostrar que merecemos estar entre as melhores.
21: Grupo com Gana, Mali e Camarões. É possível alcançar o apuramento para a próxima fase?
20: Sabemos que o grupo é muito competitivo, mas acreditamos nas nossas capacidades. No futebol tudo se conquista dentro de campo.
3: Depois de terem perdido na estreia contra o Gana, as cabo-verdianas defrontam este domingo as malianas. Maísa Cardoso, centrocampista cabo-verdiana de 27 anos.
22: Agora vamos esperar para o jogo contra o Mali. Vamos fazer de tudo para sairmos 3 pontos.
21: Justamente o Mali. Já venceram o Mali nas qualificações?
22: É, sim, já vencemos, mas o jogo pode ser diferente também. Agora vamos lutar. Tem que fazer de tudo, mas vai sair, 3 pontos vai sair.
21: É um sonho estar aqui.
22: É um sonho grande mesmo. Agora sou gratidão.
3: A criar surpresa neste campeonato está a seleção feminina do Malawi, com duas irmãs a jogar juntas na equipa. O Malawi derrotou a Nigéria por 3-2, numa vitória apontada pela imprensa estrangeira como histórica. E assim terminamos este Magazine Semana em África. Já sabe, voltamos no próximo sábado com um olhar sobre a atualidade semanal do continente africano. Até lá, fique bem.
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0: Rubrica Artes tem hoje a assinatura de Carina Branco.
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0: A pintora mexicana Frida Kahlo continua a inspirar os artistas. Neste programa vamos conhecer Ana Lorvo, coautora com Alice Schwab da peça de teatro Libre de Correar, sobre Frida Kahlo, que está no Festival Off Avignon. Ana Lorvo encarna Frida Kahlo em palco, num solo em que fala das suas lutas e conquistas depois do trágico acidente que a marcou para sempre. Ana Lorvo também participa numa outra peça do Off Avignon, Andromaque, e vamos conversar com ela sobre o seu teatro. Obrigada por estar connosco na RFI. Para começar, uma pequena descrição da peça Libre de Correar, como é que diríamos em português?
1: Libre de Correar é como que quando você não consiga bem caminhar. Então, em francês, é Libre de Boiter, em português, Libre para Mancar, seria o nome em português. É uma peça sobre Frida Kahlo, sobre a sua vida, mas não é uma autobiografia. O objetivo é realmente encarnar o personagem e em espanhol, então é como a gente queria realmente ser Frida Kahlo no cenário. E falar dela também da vida de antes de ser uma artista, que era uma jovem que ia na escola de medicina, que tinha um outro namorado que era Alejandro, que não era Diego. E falar também disso, da sua vida jovem e depois mostrar o acidente e mostrar depois como essa mulher está como quebrada, mas continua a querer viver e a querer combatir e viver a sua vida com muito, muito amor.
0: Ana co-escreveu a peça. Como é que foi esse processo criativo e porquê uma peça sobre Frida Kahlo?
1: Por que Frida Kahlo? Porque quando eu era pequena, eu fui visitar a Casa Azul de Frida Kahlo no México com minha família. E isso é meu pai que disse isso. E Ana Lorvo sempre fala disso, que quando eu cheguei nessa Casa Azul, eu comecei a chorar e eu disse, eu quero ficar aqui, eu quero ficar aqui. E meu pai falou, não, é a casa da Frida Kahlo, você não pode dormir aqui, Ana. A gente tem que ir volver na casa. E depois eu comecei a descobrir as obras de Frida Kahlo, me gostaram muito. E um dia eu conheci a Alice, que é Alice Schwab, que escreveu comigo o texto e que também põe em cena a peça. E a gente começou a trabalhar juntas e ela me disse, quando você joga em espanhol, você não é a mesma, é diferente de você. E para mim foi como uma evidência de dizer, eu quero fazer uma coisa sobre Frida Kahlo. E Alice estava, ok, eu vou ajudar você. Mas ela não falava espanhol. Então era como a gente vai fazer se a gente quer fazer isso em espanhol?
0: E como fizeram?
1: E como fizemos, começamos a escrever em francês e em espanhol. E a um momento as duas línguas entraram juntas e, não sei, nasceu essa escritura entre Alice e eu. E eu jogo em espanhol e temos a subtitulação em francês. E como que a escritura de nossas duas se encontraram. E eu acho que ela escreve muito bem e eu sou mais orgânica. Então as duas coisas juntas como que fizeram uma coisa muito bonita.
0: E por que decidiram agarrar a história pelo acidente e focar-se realmente nesse episódio da vida de Frida Kahlo?
1: O acidente para nós era muito importante porque ela, antes do acidente, fazia umas estudos de medicina. E sim, o acidente, ela pode ser que Frida Kahlo não habria sido uma artista, mas uma grande médica. Então, para nós era muito importante falar disso, para mostrar que um evento em uma vida de uma pessoa pode cambiar toda a história. E então a gente disse, ok, a gente vai falar antes da vida dela, antes do acidente, e depois para mostrar como as coisas podem cambiar com um evento tão trágico. Mas também ela utilizou essa tragédia para ser a mulher mais incrível do mundo.
0: Quer falar-nos sobre a escolha do formato, um solo, um monólogo, e também sobre a cenografia, que é muito curiosa.
1: Sim, a gente queria fazer um solo no início porque queríamos realmente mostrar a Frida Kahlo. E às vezes, quando a gente fala de Frida Kahlo, a gente sempre fala de Diego Rivera, seu marido. A gente queria realmente mostrar só a mulher. E a gente se disse, como a gente vai fazer para mostrar o autobus no cenário? Então, a gente trabalhou com marionetas para poder mostrar os personagens do autobus. E isso foi uma coisa muito importante porque a gente, quando criou as marionetas, o objetivo era só ter os pés e não todo o corpo, para mostrar a diferença quando Frida não conseguia mais caminhar, mostrar que ela só tinha seus pés para caminhar, então mostrar essa coisa junta com todos os personagens do autobus. Então, ela joga com marionetas durante todo o cenário e essas marionetas representam pessoas importantes de sua vida.
0: Nomeadamente o pai.
1: O pai.
0: Há uma criança também.
1: Há uma criança que seria como o filho ou a filha que ela nunca teve, porque quando ela teve o acidente não podia mais ter

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0: Um ataque russo com mísseis balísticos contra Kiev durante esta noite provocou a morte de 9 pessoas. A Ucrânia que continua a aguardar autorização por parte de Washington para produzir sistemas Patriot fundamentais para a defesa do país. O governo de Cabo Verde vai suspender a operação do avião da Guarda Costeira utilizado na fiscalização da vasta zona económica exclusiva do arquipélago devido aos elevados custos de manutenção. Estes são alguns dos assuntos que vamos desenvolver na realização técnica desta emissão. Está dos Kusekolic e o jornal começa agora.
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0: Na Ucrânia, um novo ataque com mísseis balísticos contra Kiev durante a noite provocou a morte a 9 pessoas. A Ucrânia, que continua a aguardar autorização por parte de Washington para produzir sistemas Patriot úteis para interceptar os mísseis balísticos particularmente difíceis de neutralizar. As explicações são com Eva Massi.
3: A defesa contra mísseis balísticos particularmente difíceis de neutralizar é a prioridade máxima de Kiev, de acordo com as autoridades locais, e isto à medida que a Rússia intensifica os seus ataques contra a Ucrânia. Esta sexta-feira à noite, 9 pessoas morreram em Kiev e outras 28 ficaram feridas, incluindo 4 crianças. De acordo com a administração militar de Kiev, a ameaça de utilização de mísseis balísticos continua elevada. Em comunicado, as autoridades militares exortam os habitantes a permanecer nos abrigos até que o alerta aéreo seja levantado. Estes mísseis balísticos só podem ser interceptados por certos sistemas de defesa, como os Patriot dos Estados Unidos. E, por esta razão, a Rússia tem aumentado os ataques com mísseis balísticos nas últimas semanas. O presidente ucraniano, Volodymyr Zelensky, reuniu-se também no início da semana com Donald Trump na Casa Branca para discutir este tema, esperando vir a produzir estes mísseis no seu território. Isto depois de Donald Trump ter dado luz verde a esta ideia no início de julho. Mas a falta de mísseis interceptores essenciais para os sistemas Patriot agravou-se desde a guerra entre os Estados Unidos, Israel e o Irão. Esta sexta-feira, Donald Trump sublinhou que ainda não foi tomada qualquer decisão quanto aos sistemas Patriot e aos mísseis Tomahawk. Donald Trump afirmou: "Estas armas são extraordinárias, temos de ter muito cuidado antes de autorizar alguém a produzi-las, ainda não demos o nosso consentimento, o assunto continua a ser discutido."
0: A Embaixada dos Estados Unidos em Israel publicou hoje um aviso destinado aos cidadãos norte-americanos para a possibilidade de deixarem o Médio Oriente caso a situação de segurança na região se agrave. Ontem, as autoridades iranianas acusaram os Estados Unidos de alimentar uma escalada militar e advertiram os países vizinhos para as consequências de uma eventual cooperação com Washington, avisando que poderão ser arrastados para o conflito. A situação voltou praticamente ao normal em Ceuta, o enclave espanhol, no norte de Marrocos, que assistiu à chegada de mais de 50 mil migrantes nos últimos dias. Tratou-se de um fluxo de pessoas sem precedentes e de um cenário de caos para este pequeno território de apenas 20 quilómetros quadrados, para além de uma travessia fatal para alguns. Os corpos de 67 pessoas foram resgatados no mar. O ministro do Interior espanhol, Fernando Grande Marlaska, enviado de urgência à Ceuta, garantiu que a situação está agora controlada. Entretanto, o primeiro-ministro espanhol, Pedro Sánchez, enviou uma carta a Ursula von der Leyen, onde critica vários países europeus e recorda ainda que, com base em dados do Frontex, a fronteira externa espanhola é das menos permeáveis da União Europeia, com um número de entradas irregulares de equivalente a metade do registado em Itália entre 2021 e 2026. A Amnistia Internacional lançou um relatório intitulado Made in India, o fornecimento de armas e munições a Israel, que revela que a Índia já enviou pelo menos 2.596 remessas de armas para Israel, mesmo correndo o risco de estas serem, segundo o relatório, utilizadas para cometer crimes sobre o direito internacional

0: em territórios palestinianos. Ana Teresa Santos, coordenadora de campanhas na Amnistia Internacional Portugal, explica como a ONG tem apelado à União Europeia para suspender o Tratado de Associação com Israel.
1: Nós temos visto isso com muita preocupação e temos vindo a fazer sucessivos apelos, nomeadamente à União Europeia, para que suspenda o Tratado de Associação União Europeia-Israel, porque efetivamente o que percebemos é exatamente que há uma incoerência entre aquilo que são os valores da União Europeia e os compromissos que a União Europeia assume a nível internacional e a continuidade deste acordo de associação, não é? Quer dizer, violando o próprio acordo, que no artigo 2º é claro a dizer que o acordo deve ser suspenso se alguma das partes violar os direitos humanos. E há mais que provas, quer dizer, não foi só a Amnistia, várias organizações que já denunciaram o crime de genocídio em Gaza, incluindo as próprias Nações Unidas, e a União Europeia continua, a cada Conselho de Negócios Estrangeiros, não é, que passa a adiar uma decisão e a permitir que estas relações comerciais continuem. E para nós é inaceitável, não é, que isto continue e enfraquece todo o sistema de direito internacional e todo o sistema de direitos humanos. Mas nós continuaremos a chamar a atenção dos Estados e a criar pressão também internacional para pressionar os Estados a serem efetivamente coerentes com os seus compromissos com o direito internacional e que suspendam estas relações comerciais, nomeadamente a exportação de armas, mas também o comércio com colonatos israelitas ilegais, não é, nos territórios palestinianos ocupados, e que se comece efetivamente a pressionar Israel e que Israel se veja numa situação que é obrigada a cumprir os direitos humanos e é obrigada a cumprir e a respeitar todas aquelas pessoas civis que vivem nos territórios palestinianos ocupados.
0: Ana Teresa Santos, coordenadora da campanha na Amnistia Internacional em Portugal, entrevistada por Mateus Santa Rita. O governo de Cabo Verde vai suspender a operação do avião da Guarda Costeira utilizado na fiscalização da vasta zona económica exclusiva do arquipélago devido aos elevados custos de manutenção. A reportagem é de Odeir Santos.
2: Durante o debate parlamentar sobre o Estado da Nação, realizado nesta sexta-feira, o Ministro dos Negócios Estrangeiros, Comunidades e Defesa Nacional, Manuel Amante da Rosa, considerou que a aquisição do avião militar constituiu um negócio muito lesivo ao Estado de Cabo Verde e que os elevados custos de manutenção tornaram inviável a continuidade da operação da aeronave King Air 360R da Guarda Costeira.
3: O Estado está a pagar cerca de 190 mil contos em contratos de prestação de serviços para manter operacional essa aeronave. Nós não temos como continuar com esses encargos financeiros.
2: Presente no debate parlamentar sobre o Estado da Nação, a deputada do MPD e ex-ministra da Defesa Nacional, Janine Leves, defendeu a aquisição do avião militar King Air 360R para reforçar a vigilância marítima, busca e salvamento e evacuações médicas e elencou os ganhos que disse ter deixado no Ministério da Defesa Nacional.
4: Eu deixei uma herança em que o senhor recebeu 6 embarcações novas, que o senhor tem um acordo com Luxemburgo para financiar drones e capacitação dos militares para operar drones em 1,2 milhões. O senhor vai receber mais um navio patrulha financiado pelo EPF, advocacia nossa. O senhor deverá receber a confirmação em setembro da recessão de cerca de mais de 60 milhões para investir naquilo que o senhor quer destruir.
2: De Cabo Verde, pré-RFI, Odair Santos.
0: No desporto, a seleção cabo-verdiana de futebol feminino defronta amanhã o Mali num jogo a contar para a segunda jornada do Grupo D. A reportagem é de Marco Martins, o enviado especial à Casablanca.
5: Estamos a 24 horas do segundo encontro das Tubarões Azuis. Após a derrota por 2-0 frente ao Ghana na primeira jornada, a seleção cabo-verdiana terá de reagir para manter viva a possibilidade de chegar à fase seguinte da competição. Inserido no grupo D, Cabo Verde vai defrontar o Mali na segunda jornada deste Campeonato Africano das Nações de Futebol Feminino. Para chegar à fase final da prova, as cabo-verdianas eliminaram na primeira eliminatória a Guiné-Conakry por 6-3 no conjunto das duas mãos e na segunda ronda afastaram precisamente o Mali por 4-3, igualmente no conjunto das duas mãos. No entanto, a Confederação Africana de Futebol decidiu aumentar de 12 para 16 o número de seleções apuradas para o CAN de 2026, tendo repescado, entre outras equipas, o Mali. Para Eveline Pereira, é fundamental pontuar para manter a equipa viva na competição e continuar a sonhar com o apuramento para a próxima fase.
6: Nosso primeiro jogo, não conseguimos impor o nosso jogo, mas eu acredito que nós estamos a trabalhar em cima dos nossos erros, porque de facto, facto, como a treinadora disse, esse campeonato é curto, nós não podemos facilitar. Para amanhã vamos tentar impor o nosso jogo, queremos pontuar, vamos querer ganhar, vamos querer ir para cima, vamos querer controlar todos os momentos do jogo, porque se não for assim, não vamos ter chances e nós, de facto, queremos ficar nesse campeonato.
5: Refira-se que, no outro encontro do Grupo D, as duas equipas vencedoras da primeira jornada, Gana e Camarões, também se defrontam no dia 2 de agosto em Casablanca. Marco Martins, Casablanca, RFI.
0: Um jogo que vamos continuar a acompanhar aqui na antena da RFI em português e é o ponto final neste bloco informativo.
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0: Segunda parte desta emissão em língua portuguesa aqui na antena da RFI, neste sábado na rubrica Artes. Regressamos ao Festival de Avignon com Carina Branco, o festival que marcou o mês cultural de julho no Espaço Semana em África. Eva Massi passa em revista os acontecimentos que marcaram o continente africano nos últimos dias.
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8: Bem-vindos ao Magazine da Atualidade Africana. Esta semana começou com uma série de detenções em Moçambique. 8 cidadãos foram detidos, acusados de ofensa à honra do Presidente da República e da sua esposa, Daniela Higueta Chapo. As autoridades indicam que os 8 arguidos divulgaram nas redes sociais informações que atentam contra a imagem e o bom nome do chefe de Estado e que estes indivíduos incitaram à desobediência civil. Por isso, as autoridades apelam a uma utilização responsável destas plataformas. O porta-voz do Serviço de Investigação Criminal na Zambésia, Domingos Álvaro.
9: Apela-se aos cidadãos para que se abstenham de proferir, divulgar, comentar ou partilhar informações suscetíveis à incitação à desobediência coletiva, perturbar a ordem pública ou atentar contra a honra e dignidade das instituições do Estado e dos seus titulares.
8: No sul de Moçambique, no domingo, a governadora de Gaza demitiu-se sem prestar declarações públicas sobre os reais motivos da sua decisão, uma decisão que decorre numa altura em que várias vozes associam a sua renúncia aos desvios de donativos destinados às vítimas das cheias do início do ano. Ouvido por Orfeu Lisboa, Carlos Mula, da Sociedade Civil da província de Gaza, considera que a dirigente rompeu o contrato social com o povo.
10: Não é a personalidade que nós esperávamos quando nós elegemos essa figura. Servidores públicos a distanciarem de práticas de corrupção e de outra natureza, porque isso faz com que o país retroceda.
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11: Declaro oficialmente vencedor desta eleição o engenheiro Carlos Vila Nova. Publique-se.
8: São Tomé e Príncipe, terça-feira. O Tribunal Constitucional declarou oficialmente Carlos Vila Nova como Presidente da República depois das eleições presidenciais de 19 de julho. Artur Vera Cruz é Presidente do Tribunal Constitucional, foi ouvido pela Agência Lusa.
11: Contabilizamos um total de 56.574 votos validamente expressos, que representa cerca de 40% dos eleitores inscritos. Eugênio Dini, 1,07%, o Nito de Abreu, 51,46%, Mix João Bonfim, 1,59%, e o candidato engenheiro Carlos Vila Nova, 55,88% dos votos.
8: São Tomé e Príncipe fez também atualidade com a Unesco a classificar como património mundial 6 das suas roças. Segundo a instituição, estes locais ilustram o funcionamento de um sistema agroindustrial colonial baseado na migração e nos trabalhos forçados, e isto desde o final do século XIX até meados do século XX, concebido para sustentar a produção de matérias-primas, essencialmente o café e o cacau, e isto já depois da abolição da escravatura.
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8: Na Guiné-Bissau, no sábado passado, um dos quadros do PAIGC, Carlitos Costa, foi espancado por homens desconhecidos depois de ter apelado ao voto não no referendo que as atuais autoridades pretendem organizar para a adoção de uma nova Constituição. O porta-voz do PAIGC, Munir Conté, considerou em entrevista à RFI que existem motivos políticos por detrás do sucedido.
12: Desta vez o alvo foi Carlitos Costa, né? que fez um programa em direto no dia mesmo do seu espancamento. Neste programa ele deu orientações para o voto no referendo ser não, e não é somente a questão do espancamento físico, mas também a questão psicológica. E o PSC condena e exige a responsabilização dos indivíduos que cometeram este ato bárbaro e que o Ministério Público tome as devidas providências.
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8: Em Angola, o ativista Oswaldo Kaolo continua a cumprir pena por crime de instigação pública ao crime. Kaolo foi detido na sequência dos protestos de junho e julho de 2025, em que os taxistas e a sociedade civil denunciavam o aumento do preço da gasolina e os custos da cesta básica também eles aumentar. Os advogados de Oswaldo Kaolo interpuseram um recurso na quarta-feira, após o Tribunal da Relação de Luanda ter rejeitado o pedido para atenuar a sentença de 2 anos e 6 meses do ativista. Simão Afonso é um dos advogados de Oswaldo Kaolo, foi ouvido pelo correspondente Francisco Paulo.
14: Infelizmente, o Tribunal da Relação é de opinião que uma redução da pena, uma absolução do Oswaldo Kaolo colocaria em perigo a segurança pública e a paz social. Está sugerindo claramente a aplicação de uma pena perpétua, mesmo não existindo no nosso ordenamento jurídico angolano.
8: Na quarta-feira, a maior operadora de telecomunicações de Angola, a Unitel, estreou-se como a primeira empresa a entrar em bolsa. Mas este marco saiu dificultado por um ataque cibernético, do qual a Unitel foi vítima, um ataque que afetou centenas de empresas e particulares. A UNITA, na oposição, propôs uma comissão de inquérito e audições parlamentares em relação ao caso. A correspondência de Francisco Paulo, em Luanda.
15: A maior rede de telefonia móvel de Angola, a Unitel, alega ter sofrido esta semana um ataque cibernético com prejuízos incalculáveis para mais de 20 milhões de clientes, um dia antes da sua estreia no mercado de capitais. Em comunicados, a operadora informa que continua a trabalhar para repor gradualmente todos os serviços. Diante da gravidade, a UNITA, na voz da líder parlamentar, Navita Angolo, propôs ao Parlamento a criação de uma comissão de inquérito para se apurarem as razões da agressão cibernética.
16: O grupo parlamentar da UNITA vai propor uma comissão de inquérito e audições parlamentares ao presidente da Assembleia Nacional no sentido de se averiguar as causas do apagão generalizado.
15: Por sua vez, a revista Economia e Mercado noticiou que os hackers exigiram 300 mil milhões de kwanzas de resgate.
8: Em Cabo Verde, o governo anunciou que vai aumentar até 2031 a pensão social para 15 mil escudos, ou seja, metade do salário mínimo que pretende fixar em 30 mil escudos. A reportagem do correspondente Odair Santos.
17: Atualmente, o valor da pensão social em Cabo Verde é de 7 mil escudos mensais, cerca de 68 euros. Mas, conforme a ministra da Família, Inclusão, Desenvolvimento Social e Trabalho, Adélcia Almeida, o governo quer aumentar este valor para 15 mil escudos mensais, cerca de 136 euros.
18: Nós teremos que, nos sucessivos orçamentos, aumentar o montante destinado à pensão social e, por outro lado, nós comprometemos no programa do governo, no horizonte 2031, ter a pensão social a 50% do salário mínimo. Nós fizemos isso, sobretudo, porque nós sabemos que estamos com uma população que envelhece e que começa a ter novas necessidades relacionadas à saúde, relacionadas à alimentação, relacionadas à mobilidade, e nós temos que trabalhar essa questão para que possamos cuidar daqueles que durante toda a sua vida dedicaram a nós.
8: Fechamos este magazine com a competição africana das nações de futebol feminino, uma competição na qual participa uma nação lusófona, Cabo Verde. Enviado o especial da RFI a Casa Blanca, em Marrocos, onde decorre o torneio, Marco Martins ouviu Carlita Fernandes, centrocampista cabo-verdiana de 22 anos.
19: É um momento histórico para o nosso futebol. Queremos desfrutar desta oportunidade e mostrar que merecemos estar entre as melhores.
20: Grupo com Gana, Mali e Camarões. É possível alcançar o apuramento para a próxima fase?
19: Sabemos que o grupo é muito competitivo, mas acreditamos nas nossas capacidades. No futebol tudo se conquista dentro de campo.
8: Depois de terem perdido na estreia contra o Gana, as cabo-verdianas defrontam este domingo as malianas. Maísa Cardoso, centrocampista cabo-verdiana de 27 anos.
21: Agora vamos esperar para o jogo contra o Mali. Vamos fazer de tudo para sairmos 3 pontos.
20: Justamente o Mali. Já venceram o Mali nas qualificações?
21: É, sim, já vencemos, mas o jogo pode ser diferente também. Agora vamos lutar. Tem que fazer de tudo, mas vai sair 3 pontos, vai sair.
1: É um sonho estar aqui.
21: É um sonho grande mesmo. Agora sou gratidão. Sou gratidão.
8: A criar surpresa neste campeonato está a seleção feminina do Malawi, com duas irmãs a jogar juntas na equipa. O Malawi derrotou a Nigéria por 3-2, numa vitória apontada pela imprensa estrangeira como histórica. E assim terminamos este Magazine Semana em África. Já sabe, voltamos no próximo sábado com um olhar sobre a atualidade semanal do continente africano. Até lá, fique bem.
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0: Rubrica Artes tem hoje a assinatura de Carina Branco.
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23: É morrer!

0: A pintora mexicana Frida Kahlo continua a inspirar os artistas. Neste programa vamos conhecer Ana Lorvo, coautora com Alice Schwab da peça de teatro Libre de Correar sobre Frida Kahlo, que está no Festival Off Avignon. Ana Lorvo encarna Frida Kahlo em palco num solo em que fala das suas lutas e conquistas depois do trágico acidente que a marcou para sempre. Ana Lorvo também participa numa outra peça do Off Avignon, Andromaque, e vamos conversar com ela sobre o seu teatro. Obrigada por estar connosco na RFI. Para começar, uma pequena descrição da peça Libre de Correar. Como é que diríamos em português?
1: Libre de Correar é como que quando você não consiga bem caminhar. Então, em francês, Libre de Boiter, em português, Libre para Mancar, seria o nome em português. É uma peça sobre Frida Kahlo, sobre a sua vida, mas não é uma autobiografia. O objetivo é realmente encarnar o personagem, e em espanhol, então, é como a gente queria realmente ser Frida Kahlo no cenário. E falar dela também da vida de antes de ser uma artista, que era uma jovem que ia na escola de medicina, que tinha um outro namorado, que era Alejandro, que não era Diego. E falar também disso, da sua vida jovem, e depois mostrar o acidente, e mostrar depois como essa mulher está como quebrada, mas continua a querer viver e a querer combatir e viver a sua vida com muito, muito amor.
0: Ana co-escreveu a peça. Como é que foi esse processo criativo e porquê uma peça sobre Frida Kahlo?
1: Porque Frida Kahlo? Porque quando eu era pequena, eu fui visitar a Casa Azul de Frida Kahlo no México com minha família. E isso é meu pai que disse isso. E Ana Lorvo sempre fala disso, que quando eu cheguei nessa Casa Azul, eu comecei a chorar e eu disse, eu quero ficar aqui, eu quero ficar aqui. E meu pai falou, não, é a casa da Frida Kahlo, você não pode dormir aqui, Ana. A gente tem que envolver na casa. E depois eu comecei a descobrir as obras de Frida Kahlo, me gostaram muito. E um dia eu conheci a Alice, que é Alice Schwab, que escreveu comigo o texto e que também põe em cena a peça. E a gente começou a trabalhar juntas e ela me disse, quando você joga em espanhol, você não é a mesma, é diferente de você. E para mim foi como uma evidência de dizer, eu quero fazer uma coisa sobre Frida Kahlo, e Alice estava, ok, eu vou ajudar você. Mas ela não falava espanhol. Então era como a gente vai fazer se a gente quer fazer isso em espanhol?
0: E como fizeram?
1: E como fizemos, começamos a escrever em francês e em espanhol. E a um momento as duas línguas entraram juntas e, não sei, nasceu essa escritura entre Alice e eu. E eu jogo em espanhol e temos a subtitulação em francês. E como que a escritura de nossas duas se encontraram. E eu acho que ela escreve muito bem e eu sou mais orgânica. Então as duas coisas juntas como que fizeram uma coisa muito bonita.
0: E por que decidiram agarrar a história pelo acidente e focar-se realmente nesse episódio da vida de Frida Kahlo?
1: O acidente para nós era muito importante porque ela, antes do acidente, fazia umas estudos de medicina. E sim, um acidente, ela pode ser que Frida Kahlo não habría sido uma artista, mas uma grande médica. Então, para nós era muito importante falar disso, para mostrar que um evento em uma vida de uma pessoa pode cambiar toda a história. E então a gente disse, ok, a gente vai falar antes da vida dela, antes do acidente, e depois para mostrar como as coisas podem cambiar com um evento tão trágico. Mas também ela utilizou essa tragédia para ser a mulher mais incrível do mundo.
0: Quer falar-nos sobre a escolha do formato, um solo, um monólogo, e também sobre a cenografia, que é muito curiosa.
1: Sim, a gente queria fazer um solo no início porque queríamos realmente mostrar a Frida Kahlo. E às vezes, quando a gente fala de Frida Kahlo, a gente sempre fala de Diego Rivera, seu marido. A gente queria realmente mostrar só a mulher. E a gente se disse, como a gente vai fazer para mostrar o autobus no cenário? Então, a gente trabalhou com marionetas para poder mostrar os personagens do autobus. E isso foi uma coisa muito importante porque a gente, quando criou as marionetas, o objetivo era só ter os pés e não todo o corpo, para mostrar a diferença quando Frida não conseguia mais caminhar, mostrar que ela só tinha seus pés para caminhar. Então mostrar essa coisa junta com todos os personagens do autobus. Então ela joga com marionetas durante todo o cenário e essas marionetas representam pessoas importantes de sua vida.
0: Nomeadamente o pai.
1: O pai.
0: Há uma criança também.
1: Há uma criança que seria como o filho ou a filha que ela nunca teve, porque quando ela teve o acidente não podia mais ter filhos ou filhas, então a gente... Para nós era importante mostrar também isso. Então, o pai, a filha,
0: Alejandro,
1: e a bailarina, que representa para nós a morte.
0: Por que decidiram representar a morte como uma bailarina brilhante e com aquele vestido, não é?
1: A gente quis fazer isso porque Frida sempre foi comparada às gringas, que eram as mulheres brancas, grandes, finas, que podiam bailar, cantar. E era como tudo que a Frida odiava, essa gringa com quem Diego ia todos os dias. E a gente nos dizíamos que era importante mostrar a morte como a pessoa que a Frida nunca pôde se convertir, como essa mulher onde Frida não pôde ir.
0: Queria também agora que falássemos um pouco sobre a outra peça,
1: claro.
0: Andromaque. Como é que recriaram Andromaque de Racine e para um tempo presente?
1: Andromaque, a Cyril continuou. O trabalho de Cyril é muito interessante porque ele começa a trabalhar sobre um clássico, Andromaque, que é um clássico de Racine, que muita gente já leu ou já viu no teatro, mas ele quer realmente trazer o personagem a cada pessoa. Por exemplo, eu trabalho sobre Cleon e como Cleon tem algo de mim dentro. Então a gente vai começar a fazer um trabalho sobre monólogos que a gente escreve e para depois como que passar da língua de Racine à língua de Ana, que pode falar sobre sua vida, sobre suas próprias tragédias. Então para mim foi muito interessante no trabalho porque, evidentemente, Racine parece como uma língua às vezes difícil, as pessoas não entendem, mas o objetivo é mostrar que Andromaque, que é uma peça que é muito velha, é muito atual hoje. Que os personagens, as guerras onde falam, os combates são combates de hoje em dia. Então,
0: concretamente, que combates?
1: Bom, as guerras entre as pessoas, entre países. Quando uma pessoa não te ama, que você vai matar todo mundo para poder levar essa pessoa. E também essa coisa de, em vez de abandonar, de continuar sempre a querer, sempre ter as coisas para você. Na obra, há reis, há as pessoas que ajudam os reis e as rainhas, que são como os ajudantes que estão aqui para que tudo esteja bem. E para mim é muito interessante mostrar também esses personagens que às vezes a gente não vê, que estão aqui para mostrar que estão para que a vida esteja melhor com eles.
0: Está em Avignon, então, com duas peças. Qual é a sua relação com Avignon? É a primeira vez ou não? E o que representa estar aqui com duas peças? Claro.
1: É meu primeiro Avignon que eu faço interpretando personagens. Eu já vim para ver muitos espetáculos, eu adoro. E, bom, primeiro Avignon com duas peças, estou muito, muito feliz, porque eu amo fazer teatro, eu amo poder interpretar personagem e eu estou realizando um dos meus sonhos e eu estou muito feliz.
0: Muito obrigada, Ana Lorvo, por ter estado connosco na RFI.
1: Muito obrigada de poder vir e poder falar com você.
0: Eu recordo então que as peças Libre de Correar e também Andromaque estão no Festival Off Avignon.
1: Obrigada!

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1: Neide Ribeiro.
0: Um ataque russo com mísseis balísticos contra Kiev durante esta noite provocou a morte de 9 pessoas. A Ucrânia que continua a aguardar autorização por parte de Washington para produzir sistemas Patriot fundamentais para a defesa do país. O governo de Cabo Verde vai suspender a operação do avião da Guarda Costeira utilizado na fiscalização da vasta zona económica exclusiva do arquipélago devido aos elevados custos de manutenção. Estes são alguns dos assuntos que vamos desenvolver na realização técnica desta emissão. Está Dusko Sekulić e o jornal começa agora.
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0: Na Ucrânia, um novo ataque com mísseis balísticos contra Kiev durante a noite provocou a morte a 9 pessoas. A Ucrânia, que continua a aguardar autorização por parte de Washington para produzir sistemas Patriot úteis para interceptar os mísseis balísticos particularmente difíceis de neutralizar. As explicações são com Eva Massi.
3: A defesa contra mísseis balísticos particularmente difíceis de neutralizar é a prioridade máxima de Kiev, de acordo com as autoridades locais, e isto à medida que a Rússia intensifica os seus ataques contra a Ucrânia. Esta sexta-feira à noite, 9 pessoas morreram em Kiev e outras 28 ficaram feridas, incluindo 4 crianças. De acordo com a administração militar de Kiev, a ameaça de utilização de mísseis balísticos continua elevada. Em comunicado, as autoridades militares exortam os habitantes a permanecer nos abrigos até que o alerta aéreo seja levantado. Estes mísseis balísticos só podem ser interceptados por certos sistemas de defesa, como os Patriot dos Estados Unidos. E, por esta razão, a Rússia tem aumentado os ataques com mísseis balísticos nas últimas semanas. O presidente ucraniano, Volodymyr Zelensky, reuniu-se também no início da semana com Donald Trump na Casa Branca para discutir este tema, esperando vir a produzir estes mísseis no seu território. Isto depois de Donald Trump ter dado luz verde a esta ideia no início de julho. Mas a falta de mísseis interceptores essenciais para os sistemas Patriot agravou-se desde a guerra entre os Estados Unidos, Israel e o Irão. Esta sexta-feira, Donald Trump sublinhou que ainda não foi tomada qualquer decisão quanto aos sistemas Patriot e aos mísseis Tomahawk. Donald Trump afirmou: "Estas armas são extraordinárias, temos de ter muito cuidado antes de autorizar alguém a produzi-las, ainda não demos o nosso consentimento, o assunto continua a ser discutido."
0: A Embaixada dos Estados Unidos em Israel publicou hoje um aviso destinado aos cidadãos norte-americanos para a possibilidade de deixarem o Médio Oriente caso a situação de segurança na região se agrave. Ontem, as autoridades iranianas acusaram os Estados Unidos de alimentarem uma escalada militar e advertiram os países vizinhos para as consequências de uma eventual cooperação com Washington, avisando que poderão ser arrastados para o conflito. A situação voltou praticamente ao normal em Ceuta, o enclave espanhol, no norte de Marrocos, que assistiu à chegada de mais de 50 mil migrantes nos últimos dias. Tratou-se de um fluxo de pessoas sem precedentes e de um cenário de caos para este pequeno território de apenas 20 quilómetros quadrados, para além de uma travessia fatal para alguns. Os corpos de 67 pessoas foram resgatados no mar. O ministro do Interior espanhol, Fernando Grande Marlaska, enviado de urgência à Ceuta, garantiu que a situação está agora controlada. Entretanto, o primeiro-ministro espanhol, Pedro Sánchez, enviou uma carta a Ursula von der Leyen, onde critica vários países europeus e recorda ainda que, com base em dados do Frontex, a fronteira externa espanhola é das menos permeáveis da União Europeia, com um número de entradas irregulares de equivalente a metade do registado em Itália entre 2021 e 2026. A Amnistia Internacional lançou um relatório intitulado Made in India, o fornecimento de armas e munições a Israel, que revela que a Índia já enviou pelo menos 2.596 remessas de armas para Israel, mesmo correndo o risco de estas serem, segundo o relatório, utilizadas para cometer crimes sobre o direito internacional em territórios palestinianos. Ana Teresa Santos, coordenadora de campanhas na Amnistia Internacional Portugal, explica como a ONG tem apelado à União Europeia para suspender o Tratado de Associação com Israel.
4: Nós temos visto isso com muita preocupação e temos vindo a fazer sucessivos apelos, nomeadamente à União Europeia, para que suspenda o Tratado de Associação União Europeia-Israel, porque efetivamente o que percebemos é exatamente que há uma incoerência entre aquilo que são os valores da União Europeia e os compromissos que a União Europeia assume a nível internacional e a continuidade deste acordo de associação, não é? Quer dizer, violando o próprio acordo, que no artigo 2º é claro a dizer que o acordo deve ser suspenso se alguma das partes violar os direitos humanos. E há mais que provas, quer dizer, não foi só a Amnistia, várias organizações que já denunciaram o crime de genocídio em Gaza, incluindo as próprias Nações Unidas, e a União Europeia continua, a cada Conselho de Negócios Estrangeiros, não é, que passa a adiar uma decisão e a permitir que estas relações comerciais continuem. E para nós é inaceitável, não é, que isto continue e enfraquece todo o sistema de direito internacional e todo o sistema de direitos humanos. Mas nós continuaremos a chamar a atenção dos Estados e a criar pressão também internacional para pressionar os Estados a serem efetivamente coerentes com os seus compromissos com o direito internacional e que suspendam estas relações comerciais, nomeadamente a exportação de armas, mas também o comércio com colonatos israelitas ilegais, não é, nos territórios palestinianos ocupados, e que se comece efetivamente a pressionar Israel e que Israel se veja numa situação que é obrigada a cumprir os direitos humanos e é obrigada a cumprir e a respeitar todas aquelas pessoas civis que vivem nos territórios palestinianos ocupados.
0: Ana Teresa Santos, coordenadora da campanha na Amnistia Internacional em Portugal, entrevistada por Mateus Santa Rita. O governo de Cabo Verde vai suspender a operação do avião da Guarda Costeira utilizado na fiscalização da vasta zona económica exclusiva do arquipélago devido aos elevados custos de manutenção. A reportagem é de Odeir Santos.
5: Durante o debate parlamentar sobre o Estado da Nação, realizado nesta sexta-feira, o Ministro dos Negócios Estrangeiros, Comunidades e Defesa Nacional, Manuel Amante da Rosa, considerou que a aquisição do avião militar constituiu um negócio muito lesivo ao Estado de Cabo Verde e que os elevados custos de manutenção tornaram inviável a continuidade da operação da aeronave King Air 360R da Guarda Costeira.
6: O Estado está a pagar cerca de 190 mil contos em contratos de prestação de serviços para manter operacional essa aeronave. Nós não temos como continuar com esses encargos financeiros.
5: Presente no debate parlamentar sobre o Estado da Nação, a deputada do MPD e ex-ministra da Defesa Nacional, Janine Leves, defendeu a aquisição do avião militar King Air 360R para reforçar a vigilância marítima, busca e salvamento e evacuações médicas e elencou os ganhos que disse ter deixado no Ministério da Defesa Nacional.
7: Eu deixei uma herança em que o senhor recebeu 6 embarcações novas, que o senhor tem um acordo com Luxemburgo para financiar drones e capacitação dos militares para operar drones em 1,2 milhões. O senhor vai receber mais um navio patrulha financiado pelo EPF, advocacia nossa. O senhor deverá receber a confirmação em setembro da recessão de cerca de mais de 60 milhões para investir naquilo que o senhor quer destruir.
5: De Cabo Verde, pré-RFI, Odair Santos.
0: No desporto, a seleção cabo-verdiana de futebol feminino defronta amanhã o Mali num jogo a contar para a segunda jornada do Grupo D. A reportagem é de Marco Martins, o enviado especial à Casa Blanca.
8: Estamos a 24 horas do segundo encontro das Tubarões Azuis. Após a derrota por 2-0 frente ao Ghana na primeira jornada, a seleção cabo-verdiana terá de reagir para manter viva a possibilidade de chegar à fase seguinte da competição. Inserido no grupo D, Cabo Verde vai defrontar o Mali na segunda jornada deste Campeonato Africano das Nações de Futebol Feminino. Para chegar à fase final da prova, as cabo-verdianas eliminaram na primeira eliminatória a Guiné-Conakry por 6-3 no conjunto das duas mãos e na segunda ronda afastaram precisamente o Mali por 4-3, igualmente no conjunto das duas mãos. No entanto, a Confederação Africana de Futebol decidiu aumentar de 12 para 16 o número de seleções apuradas para o CAN de 2026, tendo repescado, entre outras equipas, o Mali. Para Eveline Pereira, é fundamental pontuar para manter a equipa viva na competição e continuar a sonhar com o apuramento para a próxima fase.
9: No nosso primeiro jogo, não conseguimos impor o nosso jogo, mas eu acredito que nós estamos a trabalhar em cima dos nossos erros, porque de facto facto, como a treinadora disse, esse campeonato é curto, nós não podemos facilitar. Para amanhã vamos tentar impor o nosso jogo, queremos pontuar, vamos querer ganhar, vamos querer ir para cima, vamos querer controlar todos os momentos do jogo, porque se não for assim, não vamos ter as chances e nós, de facto, queremos ficar nesse campeonato.
8: Refira-se que, no outro encontro do Grupo D, as duas equipas vencedoras da primeira jornada, Gana e Camarões, também se defrontam no dia 2 de agosto em Casablanca. Marco Martins, Casablanca, RFI.
0: Um jogo que vamos continuar a acompanhar aqui na antena da RFI em português e é o ponto final neste bloco informativo.
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0: Segunda parte desta emissão em língua portuguesa aqui na antena da RFI. Neste sábado, na rubrica Artes, regressamos ao Festival de Avignon com Carina Branco, o festival que marcou o mês cultural de julho no Espaço Semana em África. Eva Massi passa em revista os acontecimentos que marcaram o continente africano nos últimos dias.
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10: Bem-vindos ao Magazine da Atualidade Africana. Esta semana começou com uma série de detenções em Moçambique. 8 cidadãos foram detidos, acusados de ofensa à honra do Presidente da República e da sua esposa, Daniela Guetta Chapo. As autoridades indicam que os 8 arguidos divulgaram nas redes sociais informações que atentam contra a imagem e o bom nome do chefe de Estado e que estes indivíduos incitaram à desobediência civil. Por isso, as autoridades apelam a uma utilização responsável destas plataformas. O porta-voz do Serviço de Investigação Criminal na Zambésia, Domingos Álvaro.
11: Apela-se aos cidadãos para que se abstenham de proferir, divulgar, comentar ou partilhar informações suscetíveis à incitação à desobediência coletiva, perturbar a ordem pública ou atentar contra a honra e dignidade das instituições do Estado e dos seus titulares.
10: No sul de Moçambique, no domingo, a governadora de Gaza demitiu-se sem prestar declarações públicas sobre os reais motivos da sua decisão, uma decisão que decorre numa altura em que várias vozes associam a sua renúncia aos desvios de donativos destinados às vítimas das cheias do início do ano. Ouvido por Orfeu Lisboa, Carlos Mula, da Sociedade Civil da província de Gaza, considera que a dirigente rompeu o contrato social com o povo.
12: Não é a personalidade que nós esperávamos quando nós elegemos essa figura. Servidores públicos a distanciarem de práticas de corrupção e de outra natureza, porque isso faz com que o país retroceda.
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13: Declaro oficialmente vencedor desta eleição o engenheiro Carlos Villanova. Publique-se.
10: São Tomé e Príncipe, terça-feira. O Tribunal Constitucional declarou oficialmente Carlos Villanova como Presidente da República depois das eleições presidenciais de 19 de julho. Artur Vera Cruz é Presidente do Tribunal Constitucional, foi ouvido pela agência Lusa.
13: Contabilizamos um total de 56.574 votos validamente expressos, que representa cerca de 40% dos eleitores inscritos. Eugênio Dini, 1,07%. O Nito de Abreu, 41,46%. Mix, João Bonfim, 1,59%. E o candidato engenheiro Carlos Villanova, 55,88% dos votos.
10: São Tomé e Príncipe fez também atualidade com a Unesco a classificar como património mundial 6 das suas roças. Segundo a instituição, estes locais ilustram o funcionamento de um sistema agroindustrial colonial baseado na migração e nos trabalhos forçados, e isto desde o final do século XIX até meados do século XX, concebido para sustentar a produção de matérias-primas, essencialmente o café e o cacau, e isto já depois da abolição da escravatura.
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10: Na Guiné-Bissau, no sábado passado, um dos quadros do PAIGC, Carlitos Costa, foi espancado por homens desconhecidos depois de ter apelado ao voto não no referendo que as atuais autoridades pretendem organizar para a adoção de uma nova Constituição. O porta-voz do PAIGC, Munir Conté, considerou em entrevista à RFI que existem motivos políticos por detrás do sucedido.
14: Desta vez o alvo foi Carlitos Costa, né? Que fez um programa em direto no dia mesmo do seu espancamento. Neste programa ele deu orientações para o voto no referendo ser não, e não é somente a questão do espancamento físico, mas também a questão psicológica. E o PSC condena e exige a responsabilização dos indivíduos que cometeram este ato bárbaro e que o Ministério Público tome as devidas providências.
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10: Em Angola, o ativista Osvaldo Kaolo continua a cumprir pena por crime de instigação pública ao crime. Kaolo foi detido na sequência dos protestos de junho e julho de 2025, em que os taxistas e a sociedade civil denunciavam o aumento do preço da gasolina e os custos da cesta básica também eles aumentar. Os advogados de Osvaldo Kaolo interpuseram um recurso na quarta-feira, após o Tribunal da Relação de Luanda ter rejeitado o pedido para atenuar a sentença de 2 anos e 6 meses do ativista. Simão Afonso é um dos advogados de Osvaldo Kaolo, foi ouvido pelo correspondente Francisco Paulo.
16: Infelizmente, o Tribunal da Relação é de opinião que uma redução da pena, uma absolução do Osvaldo Kaolo, colocaria em perigo a segurança pública e a paz social. Estão sugerindo claramente a aplicação de uma pena perpétua, mesmo não existindo no nosso ordenamento jurídico angolano.
10: Na quarta-feira, a maior operadora de telecomunicações de Angola, a Unitel, estreou-se como a primeira empresa a entrar em bolsa. Mas este marco saiu dificultado por um ataque cibernético, do qual a Unitel foi vítima, um ataque que afetou centenas de empresas e particulares. A UNITA, na oposição, propôs uma comissão de inquérito e audições parlamentares em relação ao caso. A correspondência de Francisco Paulo, em Luanda.
17: A maior rede de telefonia móvel de Angola, a Unitel, alega ter sofrido esta semana um ataque cibernético com prejuízos incalculáveis para mais de 20 milhões de clientes, um dia antes a sua estreia no mercado de capitais. Em comunicados, a operadora informa que continua a trabalhar para repor gradualmente todos os serviços. Diante da gravidade, a UNITA, na voz da líder parlamentar, Navi Tangolo, propôs ao Parlamento a criação de uma comissão de inquérito para se apurarem as razões da agressão cibernética.
18: O grupo parlamentar da UNITA vai propor uma comissão de inquérito e audições parlamentares ao presidente da Assembleia Nacional, no sentido de se averiguar as causas do apagão generalizado.
17: Por sua vez, a revista Economia e Mercado noticiou que os hackers exigiram 300 mil milhões de kwanzas de resgate.
10: Em Cabo Verde, o governo anunciou que vai aumentar até 2031 a pensão social para 15 mil escudos, ou seja, metade do salário mínimo que pretende fixar em 30 mil escudos. A reportagem do correspondente Odair Santos.
19: Atualmente, o valor da pensão social em Cabo Verde é de 7 mil escudos mensais, cerca de 68 euros. Mas, conforme a ministra da Família, Inclusão, Desenvolvimento Social e Trabalho, Adélcia Almeida, o governo quer aumentar este valor para 15 mil escudos mensais, cerca de 136 euros.
20: Nós teremos que, nos sucessivos orçamentos, aumentar o montante destinado à pensão social e, por outro lado, nós comprometemos no programa do governo, no horizonte 2031, ter a pensão social a 50% do salário mínimo. Nós fizemos isso, sobretudo, porque nós sabemos que estamos com uma população que envelhece e que começa a ter novas necessidades relacionadas à saúde, relacionadas à alimentação, relacionadas à mobilidade, e nós temos que trabalhar essa questão para que possamos cuidar daqueles que durante toda a sua vida dedicaram a nós.
10: Fechamos este magazine com a competição africana das nações de futebol feminino, uma competição na qual participa uma nação lusófona, Cabo Verde. Enviado o especial da RFI a Casa Blanca, em Marrocos, onde decorre o torneio, Marco Martins ouviu Carlita Fernandes, centrocampista cabo-verdiana de 22 anos.
21: É um momento histórico para o nosso futebol. Queremos desfrutar desta oportunidade e mostrar que merecemos estar entre as melhores.
22: Grupo com Gana, Mali e Camarões. É possível alcançar o apuramento para a próxima fase?
21: Sabemos que o grupo é muito competitivo, mas acreditamos nas nossas capacidades. No futebol tudo se conquista dentro de campo.
10: Depois de terem perdido na estreia contra o Gana, as cabo-verdianas defrontam este domingo as malianas. Maísa Cardoso, centrocampista cabo-verdiana de 27 anos.
23: Agora vamos esperar para o jogo contra o Mali. Vamos fazer de tudo para sairmos de 3 pontos.
22: Justamente o Mali. Já venceram o Mali nas qualificações?
23: É, sim, já vencemos, mas o jogo pode ser diferente também. Agora vamos lutar. Tenho que fazer de tudo, mas vai sair, 3 pontos, vai sair.
22: É um sonho estar aqui.
23: É um sonho grande mesmo. Agora sou gratidão. Sou gratidão.
10: A criar surpresa neste campeonato está a seleção feminina do Malawi, com duas irmãs a jogar juntas na equipa. O Malawi derrotou a Nigéria por 3-2, numa vitória apontada pela imprensa estrangeira como histórica. E assim terminamos este Magazine Semana em África. Já sabe, voltamos no próximo sábado com um olhar sobre a atualidade semanal do continente africano. Até lá, fique bem.
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1: A pintora mexicana Frida Kahlo continua a inspirar os artistas. Neste programa vamos conhecer Ana Lorvo, coautora com Alice Schwab da peça de teatro Libre de Correar, sobre Frida Kahlo, que está no Festival Off Avignon. Ana Lorvo encarna Frida Kahlo em palco, num solo em que fala das suas lutas e conquistas depois do trágico acidente que a marcou para sempre. Ana Lorvo também participa numa outra peça do Off Avignon, Andromaque, e vamos conversar com ela sobre o seu teatro. Obrigada por estar connosco na RFI. Para começar, uma pequena descrição da peça Libre de Correar. Como é que diríamos em português?
2: Libre de Correar é como que quando você não consiga bem caminhar. Então, em francês, é Libre de Boiter, em português, Libre para Mancar, seria o nome em português. É uma peça sobre Frida Kahlo, é sobre a sua vida, mas não é uma autobiografia. O objetivo é realmente encarnar o personagem e em espanhol, então é como a gente queria realmente ser Frida Kahlo no cenário. E falar dela também da vida de antes de ser uma artista, que era uma jovem que ia na escola de medicina, que tinha um outro namorado que era Alejandro, que não era Diego. E falar também disso, da sua vida jovem e depois mostrar o acidente e mostrar depois como essa mulher está como quebrada, mas continua a querer viver e a querer combatir e viver a sua vida com muito, muito amor.
1: Ana co-escreveu a peça. Como é que foi esse processo criativo e porquê uma peça sobre Frida Kahlo?
2: Por que Frida Kahlo? Porque quando eu era pequena, eu fui visitar a Casa Azul de Frida Kahlo no México com minha família. E isso é meu pai que disse isso. Jan Lorvo sempre fala disso, que quando eu cheguei nessa Casa Azul, eu comecei a chorar e eu disse, eu quero ficar aqui, eu quero ficar aqui. E meu pai falou, não, é na casa da Frida Kahlo, você não pode dormir aqui, Ana. A gente tem que envolver na casa. E depois eu comecei a descobrir as obras de Frida Kahlo, me gostaram muito. E um dia eu conheci a Alice, que é Alice Schwab, que escreveu comigo o texto e que também põe em cena a peça. E a gente começou a trabalhar juntas e ela me disse, quando você joga em espanhol, você não é a mesma, é diferente de você. E para mim foi como uma evidência de dizer, eu quero fazer uma coisa sobre Frida Kahlo. E a Alice estava, ok, eu vou ajudar você. Mas ela não falava espanhol. Então era como a gente vai fazer se a gente quer fazer isso em espanhol.
1: E como fizeram?
2: E como fizemos, começamos a escrever em francês e em espanhol. E a um momento as duas línguas entraram juntas e, não sei, nasceu essa escritura entre Alice e eu. E eu jogo em espanhol e temos a subtitulação em francês. E como que a escritura de nossas duas se encontraram. E eu acho que ela escreve muito bem e eu sou mais orgânica. Então as duas coisas juntas como que fizeram uma coisa muito bonita.
1: E por que decidiram agarrar a história pelo acidente e focar-se realmente nesse episódio da vida de Frida Kahlo?
2: O acidente para nós era muito importante porque ela, antes do acidente, fazia umas estudos de medicina. E sim, um acidente, ela pode ser que Frida Kahlo não habría sido uma artista, mas uma grande médica. Então, para nós era muito importante falar disso, para mostrar que um evento em uma vida de uma pessoa pode cambiar toda a história. E então a gente disse, ok, a gente vai falar antes da vida dela, antes do acidente, e depois para mostrar como as coisas podem cambiar com um evento tão trágico, mas também ela utilizou essa tragédia para ser a mulher mais incrível do mundo.
1: Quer falar-nos sobre a escolha do formato, um solo, um monólogo, e também sobre a cenografia, que é muito curiosa.
2: Sim, a gente queria fazer um solo no início porque queríamos realmente mostrar a Frida Kahlo. E às vezes, quando a gente fala de Frida Kahlo, a gente sempre fala de Diego Rivera, seu marido. A gente queria realmente mostrar só a mulher. E a gente se disse, como a gente vai fazer para mostrar o autobus no cenário? Então, a gente trabalhou com marionetas para poder mostrar os personagens do autobus. E isso foi uma coisa muito importante porque a gente, quando criou as marionetas, o objetivo era só ter os pés e não todo o corpo, para mostrar a diferença quando Frida não conseguia mais caminhar, mostrar que ela só tinha seus pés para caminhar, então mostrar essa coisa junta com todos os personagens do autobus. Então ela joga com marionetas durante todo o cenário e essas marionetas representam pessoas importantes de sua vida.
1: Nomeadamente o pai.
2: O pai.
1: Há uma criança também.
2: Há uma criança que seria como o filho ou a filha que ela nunca teve, porque quando ela teve o acidente não podia mais ter filhos ou filhas, então a gente, para nós era importante mostrar também isso. Então o pai, a filha,
1: Alejandro,
2: e a bailarina que representa para nós a morte.
1: Por que decidiram representar a morte como uma bailarina brilhante e com aquele vestido, não é?
2: A gente quis fazer isso porque Frida sempre foi comparada às gringas, que eram as mulheres brancas, grandes, finas, que podiam bailar, cantar. E era como tudo que a Frida odiava, essa gringa com quem Diego ia todos os dias. E a gente nos dizíamos que era importante mostrar a morte como a pessoa que a Frida nunca pôde se convertir, como essa mulher onde Frida não pôde ir.
1: Queria também agora que falássemos um pouco sobre a outra peça,
2: claro.
1: Andromaque. Como é que recriaram Andromaque de Racine e para um tempo presente?
2: Andromaque, a Cyril Cotinot, o trabalho de Cyril é muito interessante porque ele começa a trabalhar sobre um clássico, Andromaque, que é um clássico de Racine, que muita gente já leu ou já viu no teatro, mas ele quer realmente trazer o personagem a cada pessoa. Por exemplo, eu trabalho sobre Cleon e como Cleon tem algo de mim dentro. Então a gente vai começar a fazer um trabalho sobre monólogos que a gente escreve e para depois como que passar da língua de Racine à língua de Ana, que pode falar sobre sua vida, sobre suas próprias tragédias. Então para mim foi muito interessante no trabalho porque, evidentemente, Racine parece como uma língua às vezes difícil, as pessoas não entendem, mas o objetivo é mostrar que Andromaque, que é uma peça que é muito velha, é muito atual hoje. Que os personagens, as guerras onde falam, os combates são combates de hoje em dia,

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1: O presidente dos Estados Unidos, Donald Trump, afirmou ontem que os aliados do Médio Oriente chegaram a um entendimento sobre os termos de um acordo para pôr fim à guerra com o Irão e que adia a ordem de novos ataques. As explicações são com Eva Massi.
2: Numa mensagem publicada na sua rede social este sábado, Donald Trump afirma que os Estados Unidos estão prontos a atacar o Irão, com uma potência nunca antes vista desde a Segunda Guerra Mundial, prosseguindo, contudo, ter sido solicitado por Teherão e outros países do Médio Oriente no sentido de suspender todos os ataques. Razão pela qual, lê-se ainda na mensagem, Donald Trump aceitou anular os ataques sob reserva de poder concluir rapidamente um acordo. Israel junta-se a Washington neste compromisso. O acordo com o Irão deve incluir, avisa Trump, a abertura completa e total dos Estreito de Hormuz, assim como o fim da ameaça nuclear iraniana. Este domingo, a imprensa iraniana veio desmentir esta afirmação de Donald Trump, segundo a qual Teherão terá solicitado Washington para que suspenda os bombardeamentos. As alegações do presidente americano não passam de uma mentira, as nossas forças estão prontas e em estado de alerta máximo, dizem responsáveis militares iranianos. Durante o fim de semana, Washington estava a preparar novos bombardeamentos massivos em conjunto com Israel, que visavam, de acordo com a imprensa norte-americana, refinarias de petróleo e centrais elétricas no Irão. Mas no sábado, o Irão alertou os Estados Unidos contra qualquer ação imprudente, advertindo que retaliaria vigorosamente caso as Forças Armadas americanas concretizassem as ameaças. O ministro iraniano dos Negócios Estrangeiros, Abbas Araghchi, transmitiu esta mensagem em conversas telefónicas no sábado com autoridades da Turquia, do Paquistão e da Arábia Saudita. No mesmo dia, o príncipe herdeiro saudita Mohammed bin Salman ligou a Donald Trump, exortando o presidente norte-americano a acalmar a situação e a renunciar ao seu projeto de bombardeamentos, informação avançada pela agência americana Axios. A Casa Branca não comunicou, até ao momento, sobre esta chamada telefónica.
1: Na próxima terça-feira, os ministros do interior da União Europeia reúnem-se por videoconferência para discutir o fluxo de migrantes que chegam a Ceuta e a resposta europeia à crise. As causas do aumento repentino de chegadas continuam por esclarecer. A tentativa de chegar ao enclave espanhol provocou a morte de 72 pessoas e levou à entrada de um número muito elevado de migrantes no enclave espanhol, que não estava preparado para os receber. Um atentado à bomba num café de Moscovo fez 3 mortos e cerca de 20 feridos ontem à noite. A explosão foi provocada por uma bomba artesanal transportada por uma mulher. Apesar de nenhum grupo ter reivindicado o ataque, tudo indica que o alvo seria Alexander Shaiko, um oficial militar de alta patente, que se encontrava reunido com amigos no café. Shaiko tinha sido nomeado comandante da Força Aérea Rússia 2 meses antes, após de desempenhar vários cargos no Estado-Maior. Moçambique continua dependente da importação de cereais para alimentar a população. O país enfrenta um déficit de 600 mil toneladas de arroz e 700 mil toneladas de trigo, dois produtos essenciais na dieta da maioria dos moçambicanos. Para responder às necessidades do mercado interno, o Estado gasta todos os anos cerca de 700 milhões de dólares na importação destes cereais. A reportagem é de Odeir Lisboa. Orfeu Lisboa.
3: Apesar das potencialidades agrícolas de que Moçambique dispõe, o diretor-geral do Instituto de Cereais, Job Fazenda, considera que o país ainda não produz o suficiente para alimentar a sua população no que se refere ao arroz e o trigo.
4: Nós temos importado cerca de 600 mil toneladas anos de arroz. Moçambique não produz trigo para produzir várias na área panificadora, como também massas. Mas há um esforço para aumentar a questão da produção, porque nós temos que reduzir a fatura da importação.
3: Contudo, o Job Fazenda garante que se procuram alternativas para reduzir o nível da importação, sobretudo do milho e do arroz, cereais localmente produzidos.
4: Nós já estamos a estabelecer contacto com alguns produtores nacionais, principalmente ao nível do Vale do Zambeze, para incrementar a sua produção de arroz. O Ambau teve, infelizmente, pouca sorte este ano por conta das cheias que aconteceram na zona sul, em Gaza, mas numa situação normal, nós vamos comprar primeiro o arroz nacional, depois é que vamos importar aquilo que não tiver disponibilidade.
3: Moçambique investe, segundo o Instituto de Cereais, 700 milhões de dólares americanos por ano para a importação do arroz, trigo e o milho. De Maputo para a RFI, Orfeu, Lisboa.
1: Em Angola, os casos de hepatite B atingem 21% da população, uma prevalência superior aos 1,6% registados com os casos de VIH.

0: SIDA, as autoridades sanitárias associam o aumento ao reflexo da falta de informação sobre a doença e apontam Luanda como o epicentro da infecção, com cerca de 50% dos casos. A reportagem é de Francisco Paulo.
1: O Instituto Nacional de Luta contra a SIDA e outras doenças sexualmente transmissíveis diz estar preocupado com a multiplicação de hepatites virais, sobretudo a B, que, se não for tratada a tempo, pode evoluir para um cancro ou para uma cirrose. A diretora da instituição, Lúcia Furtado, esclarece que a única saída para se evitar a replicação do vírus é optar pela prevenção e pela testagem voluntária.
2: Todos nós temos que saber o nosso estado sorológico.
1: Já José Van Dunen, do Instituto Nacional de Luta contra a SIDA e outras doenças sexualmente transmissíveis, afirma que, comparativamente à taxa de 1,6% do VIH-SIDA, os casos de hepatite B cifram 121%, afetando cerca de 19% das mulheres e 23% dos homens, com Luanda a liderar as estatísticas com uma prevalência de 50% das infecções.
3: Este é o ponto em que nós nos situamos neste momento, com esta prevalência que é altíssima, de 21%, e em que nos devemos chamar a atenção para que façamos campanhas e aconselhemos as pessoas a testarem-se, não obstante todos sabermos que é de transmissão sexual, mas as pessoas não têm a preocupação de se testar e raramente sabem do seu estado serológico.
1: Francisco Paulo, Luanda, RFI.
0: Na República Democrática do Congo, a epidemia do ébola está a intensificar-se a um ritmo excepcional. O alerta é da Organização Mundial da Saúde, que apela a uma resposta sanitária reforçada. Atualmente estão registados um total de 3.605 casos confirmados, incluindo 1.587 mortos, numa taxa de letalidade de 44%, de acordo com a Organização Mundial de Saúde. Declarado oficialmente a 15 de maio, o atual surto provocado pela variante Bundi Bugyo, para a qual não existem até o momento nem vacina nem tratamento, atinge regiões onde a presença do Estado é frágil e as infraestruturas de saúde são extremamente precárias. Cabo Verde defronta esta noite o Mali em Casablanca, Marrocos, na segunda jornada do Campeonato Africano das Nações Feminino. Em declarações à RFI, a selecionadora Silvéria Névio reconheceu que será um jogo difícil, apesar das duas equipas se conhecerem bem. Recorde-se que Cabo Verde eliminou o Mali na fase de qualificação antes de ser repescado pela Confederação Africana de Futebol.
4: Não vai ser nada fácil, porque as equipas que estão aqui são equipas determinadas e com objetivo. Eu sei que o Mali tem objetivos deles, e eu, nós também temos o nosso. Isso não nos diga nada o jogo do passado. O futebol não se vive do passado, vive do presente, do momento em que o Mali se encontra. Aqui todas as equipas são fortes, é uma competição diferente. A Mali já nos conheceu, nós também já conhecemos o Mali. Vai ser um jogo grande, um jogo de muita importância, tanto para o Mali, tanto para nós. Perdemos os primeiros jogos, então esse vai ser um jogo mata-mata. Temos que ultrapassar o Mali. Ali já preparou a equipa e nós vamos preparar. É um futebol do CAN, onde que todos nós queremos vencer e passar à próxima fase. O Mali tem a sua estratégia, nós também vamos criar o nosso. Fácil nunca vai ser, nem com o Mali, nem com as outras equipas. Temos que lutar, temos que batalhar e cometemos menos erros.
0: Silvéria Nédio, selecionadora de Cabo Verde, entrevistada aqui por Marco Martins. O embate entre Cabo Verde e Mali é um jogo que vamos continuar a acompanhar aqui na antena da RFI e é o ponto final neste bloco informativo.

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1: Bem-vindos à segunda parte desta emissão informativa aqui na antena da RFI em português, domingo, dia da habitual lição de francês. Na rubrica Artes, Carina Branco está à conversa com Regina Pessoa, realizadora de cinema de animação, que se estreou no Festival de Teatro de Avignon, o evento que marcou o mês cultural do julho.

0: As sombras poéticas de Regina Pessoa já chegaram ao teatro. Aquela que é uma das mais célebres figuras do cinema de animação contemporâneo português e europeu desenhou um carnaval de animais para o espetáculo musical Sport et Divertissement, Desportos e Diversão, que está no Festival OFF Avignon. A peça é apresentada como uma ópera de bolso visual e é feita a partir dos textos e das músicas do compositor e pianista francês Éric Satie, criados há um século. A encenação é de Hervé Tougeron, a composição musical de Catherine Verhelst e as ilustrações são de Regina Pessoa. Éric Satie desenhava com notas musicais, Regina Pessoa desenha com sombras inquietas. Os poemas falam, por exemplo, de cabra cega, caça, baloiço, golfe, ténis ou flirt e são interpretados por um duo de cantores, acompanhados por um trio instrumental. Como pano de fundo estão os animais desenhados em poses e planos inesperados. Para falarmos sobre este espetáculo, temos connosco Regina Pessoa, ao telefone. Obrigada por estar connosco na RFI. Como é que descreve esta obra, Sport et Divertissement?
1: Olha, foi algo que eu quis mais surpreendente, fresco e, de certa forma, reinventivo para o meu trabalho.
0: Reinventivo como?
1: Porque já tenho uma carreira, estou nos 50 anos, não é? Estou nos 56 já. E às vezes uma pessoa precisa de dar uma mexida, não é? Sobretudo porque eu tive uma doença grave, recente, e senti essa necessidade de me reinventar até para reganhar confiança, porque essa doença abalou a minha autoconfiança.
0: Mesmo assim, reconhecemos que é Regina Pessoa quem fez estes desenhos, porque tem um estilo, eu diria quase, inconfundível no mundo da animação. É a primeira vez que trabalha, entre aspas, para o teatro?
1: É a primeira vez e a proposta surgiu. Como eu disse, eu tive uma doença grave e, claro, que isso abala fisicamente e psicologicamente. Ainda estou sob tratamento e isso coloca muitas questões, é normal. De forma que eu não me senti... Eu tinha um projeto e tenho de folgo, mas achei que iria exigir de mim uma energia e um envolvimento emocional, uma força emocional que eu ainda não tinha restabelecido. E porque coincidência, recebi várias encomendas de trabalho de curta duração, permitiu-me manter-me artisticamente ativa e permitiu-me também algo importante, que era um desapego, de certa forma, emocional com o projeto. E um desses projetos foi precisamente Sport et Divertissement, foi essa companhia francesa dedicada, como vocês dizem, ao espectáculo vivo, que me pedia uma série de ilustrações sobre as peças Sport et Divertissement de Éric Satie, que são 19 peças com canto lírico, porque o ano passado foi o centenário da morte do Éric Satie. E eles criam essas ilustrações para projetar durante a sua atuação como quarteto musical. E eu gostei muito do projeto. Era um projeto mais leve, era um projeto engraçado. As peças do Éric Satie têm letras para o tal canto lírico para serem cantadas. E as letras são pequenas histórias completamente absurdas e dadá. E então, o projeto era muito mal pago, normalmente. Eu diria que não, mas era muito interessante e as pessoas eram muito simpáticas e eu resolvi aceitar e pensei, como o projeto é muito mal pago, eu posso fazer o que me apetecer e apeteceu-me fazer com animais, com personagens.
0: Pois, porque os textos de Éric Satie, esses poemas breves, não falam em animais. Como é que se lembrou dos animais? E como é que escolheu os animais para cada poema, não é?
1: Foi algo que me veio à cabeça, assim, ao assumir essa liberdade. Não sei porque que vá-se lá saber, a inspiração tem essas coisas. Apeteceu-me usar animais e acho que veio de, talvez, de uma das peças que é Le Colombier, que é a cabra cega, e eu resolvi fazer esse jogo de palavras e imagem, porque em português esse jogo é cabra cega, e eu, apetece-me fazer uma cabra com uma venda nos olhos. E acho que foi esse, aliás, o primeiro que eu fiz, foi esse. E foi a partir daí que resolvi fazer todos com animais.
0: E há uma qualquer memória folclórica do mundo rural português neste Carnaval dos Animais, da Regina Pessoa?
1: Eu não conheço, a não ser pelo nome dos jogos e das lengalengas, não é? Um dos jogos, Brincadeiras de Criança, é precisamente a cabra cega, mas eu lembro-me de algumas lengalengas, daquela quando se tem que escolher alguém num grupo, e havia uma que era mel rinho, mel rato, não tens bota nem sapato, quem morreu foi o meu rato. Há muitas lengalengas que falam de animais e se calhar isso também influenciou.
0: Lengalengas portuguesas, portanto.
1: Portuguesas.
0: Uhum. Os desenhos voltam a um estilo de gravura expressionista, com contrastes, sombras, há uma dimensão quase psicológica, não é? Nos animais, mas também muita irreverência, e reconhecemos a sua linha, o seu estilo. Como é que se inspirou para estes desenhos quase antropomórficos, não é?
1: Uhum. Pronto, neste momento a minha grande preocupação existencial é as alterações climáticas. Uhum. Eu acho que era isso que devia estar no centro da reflexão coletiva e não estas distrações que temos neste momento, porque é tão flagrante as alterações climáticas, cada ano mais acentuadas, que, quer dizer, isso devia ocupar-nos, unir-nos nesse combate, e não é o que está a acontecer. E, no entanto, as maiores vítimas são os animais, que não têm culpa nenhuma, são vítimas inocentes. E então, também talvez seja uma das razões que eu resolvi usar animais como personagens e usá-los numa atitude que a minha sensação era: os animais estão a dizer, eu não tenho nada a perder. E daí essa atitude radical. Porque os animais estão assim, não é? São honestos na sua crueldade e na sua fidelidade também, na lealdade. E daí eu explorei essa atitude de honestidade animal, digamos assim, ao máximo que eu podia, um certo radicalismo nas suas atitudes, de que eles não têm nada a perder neste momento, como o mundo está. E depois, além disso, este coletivo, o que eles gostariam que eu tivesse feito era animações, mas não tinham orçamento para isso. O orçamento que eles tinham daria, quando muito, para, sei lá, meia dúzia ou no máximo de ilustrações, e não para 19 como eu fiz. Mas como eles gostariam era de animações, eu tentei transmitir movimento aos animais, e eles estão como que é um snapshot de um movimento, eles estão implicitamente em movimento.
0: Muito obrigada, Regina Pessoa, por ter estado connosco na RFI a falar sobre esta peça, Sport Divertissement, que está no Festival Off Avignon.
1: Obrigada por me contactarem e me

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2: Na lição anterior, travamos conhecimento com Gustave Flaubert e o seu romance Bouvard e Pécuchet, cujo trecho vamos ouvir de novo. Os dois homens, Bouvard e Pécuchet, decidiram consagrar-se ao saber e tentaram várias experiências, inclusive nos domínios da agricultura e da arquitetura. Assim, acabam de mudar de casa com muito aparato e até construíram um túmulo etrusco no jardim. Mas as personalidades convidadas para admirar as suas obras foram-se embora sem parecerem apreciá-las.
3: Ha! L'eau manque dans le bassin. Patience. On y verra jusqu'à un cygne. Et des poissons.
4: À peine s'ils ont remarqué la pagode.
3: Prétendre que les ruines ne sont pas propres est une opinion d'imbécile.
4: Et le tombeau, une inconvenance? Est-ce qu'on n'a pas le droit d'en construire un dans son domaine? Je veux même m'y faire enterrer.
3: Ne parle pas de ça. Le médecin m'a l'air d'un joli poseur.
4: As-tu observé le ricanement de Marisco devant le portrait?
3: Quel goût jacques, monsieur le maire. Quand on dîne dans une maison, que diable! On respecte les curiosités.
4: Madame Bourdin.
3: C'est une intrigante. Laisse-moi tranquille.
2: Compreenderam bem o diálogo?
5: Où se passe la scène?
2: Onde é que a cena decorre?
5: Chez Bouvard et Pécuchet. Quand se passe la scène?
2: Quando é que a cena decorre?
5: Après le départ des invités. Quels sont les sentiments éprouvés par les deux hommes?
2: Quais são os sentimentos exprimidos pelos dois homens?
5: La déception. Quelles sont les choses que les invités n'ont pas assez admirées?
2: Quais são as coisas que os convidados não apreciaram suficientemente?
6: Le bassin, la pagode, le tombeau, le portrait.
5: Quel était le personnage important qu'ils avaient invité?
2: Qual era a personagem importante que eles tinham convidado?
6: Monsieur le maire.
5: Que reproche-t-il à monsieur le maire?
2: De que é que acusam o senhor presidente da Câmara?
6: De n'avoir pas assez admiré leur curiosité.
2: Flaubert integra neste romance uma série de lugares comuns que figuram no seu Dictionnaire des idées reçues, Dicionário das Ideias Feitas. Ele anotara numa recolha, a que chamava o Livro de Disparates, uma coleção de frases estúpidas classificadas por categorias e por estilos. Estas frases são o prato forte de Bouvard ou Pécuchet sob a forma de ditados ou enunciados lógicos, começando por infinitivos como, por exemplo...
6: Prétendre que les ruines ne sont pas propres est une opinion d'imbécile.
2: Por outro lado, Flaubert ridiculariza as ações dos seus dois heróis.
6: On y verra jusqu'à un cygne et des poissons.
2: Clama Pécuchet no seu delírio de grandeza, embora se trate de um pequeníssimo lago que os dois homens passaram o tempo a encher de água.
5: À peine s'ils ont remarqué la pagode.
2: Repete Bouvard, fazendo alusão a uma pagode pintada de vermelho por eles e parecendo-se, assim como diz Flaubert, com um farol no meio das vinhas.
5: Et le tombeau, une inconvenance?
2: Espanta-se Bouvard, fazendo alusão ao cubo feíssimo instalado na horta e batizado o túmulo etrusco. Bouvard e Pécuchet são pretenciosos e sentenciosos. Consideram possuir saber e ciência e ter o direito de criticar e dizer mal dos convidados tidos como ingratos.
6: Le médecin m'a l'air d'un joli poseur.
2: Começa Pécuchet.
5: As-tu observé le ricanement de Marisco?
2: Responde Bouvard.
6: Quel goujat que monsieur le maire.
2: Critica Pécuchet.
6: Et c'est une intrigante.
2: Diz também Pécuchet, referindo-se à senhora Bourdin. Todos os convidados são cuidadosamente examinados com uma bela lista de termos pejorativos. Un poseur é alguém que toma uma atitude afetada para se impor. Un goujat é um rústico, um homem sem maneiras. E une intrigante, uma mulher que atinge os seus objetivos utilizando manobras secretas e suspeitas. Quanto ao ricanement, trata-se de um riso de desprezo. Os dois homens empregam estas palavras como ataques injuriosos, acentuados pela utilização de frases exclamativas e elíticas.
6: Quel goujat! C'est une intrigante!
2: Flaubert quis descrever ao mesmo tempo a estupidez e a pretensão. Retomando extratos deste diálogo, vimos como os dois homens se queixam e exprimem o seu ressentimento. Bouvard e Pécuchet, que se gabam com presunção de amar a arte e a ciência, estão furiosos porque os seus talentos não são apreciados. Empregam a frase exclamativa e nominal à laia de ameaça.
6: Ah, l'eau manque dans le bassin. Patience,
2: diz Pécuchet. Patience, paciência, tem verdadeiramente aqui um sentido agressivo de vous allez bientôt voir ce que nous allons faire. Vão ver brevemente o que nós somos capazes de fazer. Procuram vingar-se. Para se consolarem das decepções de hoje, pensam numa desforra para amanhã e empregam, pois, o futuro.
6: Dans le bassin, on y verra jusqu'à un cygne et des poissons.
2: Este futuro é uma forma útil para acalentar a esperança.
5: Aujourd'hui, j'ai raté mon examen, mais l'an prochain, je l'aurai.
2: Pode dizer um estudante. Notemos neste diálogo as frases gerais com o emprego de on, nós, a gente, se, ou do infinitivo. Estas verdades universais e bem estabelecidas permitem a Bouvard fazer perguntas que implicam uma resposta afirmativa por parte da pessoa a quem são feitas. Ele constrói, por exemplo, a sua frase com est-ce que, ne pas, será que, não. Em francês, quando se faz uma pergunta com est-ce que, ne pas, será que, não, a resposta esperada é si, se, mas sim, sim, ou ainda bien sûr, com certeza, mas também pode responder-se oui, sim.
5: Est-ce qu'on n'a pas le droit de construire un tombeau étrusque dans son domaine?
2: Pergunta queixando-se Bouvard.
6: Oui, on en a le droit, mais celui-là n'est pas très beau.
2: Poderia também responder-se-lhe, da mesma forma, a frase
6: ne pourriez-vous pas être poli?
2: Indica que a pessoa está realmente muito zangada e que a cortesia deveria ser obrigatória. Em contrapartida,
6: pourriez-vous être poli?
2: Mostra menos insistência. Bouvard e Pécuchet queixam-se também da indiferença dos convidados.
5: À peine s'ils ont remarqué la pagode.
2: À peine s'ils ont. Quase que não, apenas, mal, logo que, com à peine si, quase que não, no princípio da frase, a forma de insistência é mais forte que utilizando ils ont à peine, mal, apenas.
5: Ils ont à peine remarqué la pagode.
2: Esta fórmula, todavia, é muito mais utilizada na linguagem corrente do que a forma à peine si, quase que não. A decepção também se pode exprimir com même pas, nem sequer. Mas même pas, nem sequer, tem o sentido de pas du tout, absolutamente nada. Enquanto à peine, mal, significa un peu, um pouco.
5: Ils n'ont même pas remarqué la pagode.
2: É, pois, o facto de os outros não terem sequer olhado, de não se terem interessado, que é grave para os dois homens. No decorrer desta lição, vimos como fazer para obter a aprovação do interlocutor e como exprimir a crítica e a decepção empregando o modo irónico ou as injúrias.
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1: Chegamos ao fim desta emissão. Já sabe, se nos quiser continuar a acompanhar, pode fazê-lo através da nossa página RFI Português ou nas redes sociais. Obrigada pela preferência. Fique bem.

0: São 18 horas em Paris, 17 em Luanda. 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
1: Neide Ribeiro.
0: Na Rússia, um atentado à bomba num café em Moscovo fez 3 mortos e cerca de 20 feridos ontem à noite. Ao que tudo indica, o alvo seria Alexander Shaikun, oficial militar de alta patente russa. Os movimentos cívicos de Angola reuniram-se ontem numa vigília para denunciar o uso alegadamente abusivo do sistema judicial para perseguir e condenar críticos do governo em períodos de eleições. Cabo Verde defronta esta noite Mali em Casablanca, na segunda jornada do Campeonato Africano das Nações Feminino. Estes são alguns dos assuntos que vamos desenvolver na realização técnica desta emissão. Está Dusko Sekulić e o jornal começa agora.
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0: Um atentado à bomba num café de Moscovo fez 3 mortos e cerca de 20 feridos ontem à noite. Ao que tudo indica, o alvo seria Alexander Shaikun, um oficial militar de alta patente russa. As explicações com Eva Massi.
2: De acordo com os primeiros elementos avançados pela imprensa russa, dentro do estabelecimento encontrava-se o comandante das Forças Aéreas Russas, Alexander Shaikun. Este último terá privatizado o espaço para festejar os 55 anos e saiu ileso do ataque. A autora do ataque ativou um dispositivo contendo aproximadamente 1 kg de explosivo TNT quando tentava entrar no restaurante para alegadamente entregar um presente a uma das pessoas dentro do estabelecimento. Não tendo conseguido convencer o segurança a entrar, este último decidiu revistar. Foi nesse momento que a bomba explodiu, matando instantaneamente a pessoa que a transportava, o segurança e um cliente. Até ao momento, ninguém reivindicou a autoria do ataque, mas todas as atenções se viram para Kiev, sendo que não é a primeira vez que as autoridades ucranianas têm como alvo as autoridades russas. Desde o início da guerra na Ucrânia, em 2022, os serviços de informação ucranianos reivindicaram a autoria, ou foram acusados, de vários assassinatos ou tentativas de assassinato de oficiais militares russos e de figuras públicas que apoiam o conflito. Nos últimos anos, vários generais russos e autoridades locais, nomeadas por Moscovo em territórios ucranianos ocupados, foram mortos ou feridos em atentados com bomba. Ainda de acordo com a imprensa russa, vários altos responsáveis dos serviços secretos, o FSB, generais do Ministério da Defesa e parlamentares compareceram na festa privada, organizada sob um forte aparato de segurança.
0: Na Rússia, onde 8 pessoas morreram este domingo em ataques ucranianos com drones em 3 diferentes regiões, as Forças Armadas ucranianas têm intensificado os ataques a alvos civis na Rússia, incluindo refinarias e depósitos de petróleo. Por sua vez, a Rússia prossegue os ataques contra a Ucrânia. Na noite de sexta-feira, 10 pessoas morreram na região de Kiev num ataque com mísseis balísticos. Na próxima terça-feira, os ministros do interior da União Europeia reúnem-se por videoconferência para discutir o fluxo de migrantes que chegaram a Ceuta e a resposta europeia à crise. As causas do aumento repentino das chegadas a Ceuta continuam por esclarecer. A tentativa de chegar ao enclave espanhol provocou a morte a 72 pessoas. Europa ainda a lutar contra os incêndios florestais. Aqui em França, no departamento de Moselle, cerca de 30 mil pessoas permanecem confinadas em casa por precaução, depois de um incêndio ter deflagrado num armazém com substâncias perigosas. O fogo provocou uma densa coluna de fumo, levando as autoridades a ativar medidas de proteção da população. Na Grécia, 2 helicópteros colidiram enquanto participavam no combate a um incêndio florestal. Para já não há informações sobre o estado das tripulações, mas decorre uma operação de busca e salvamento.
3: A sociedade civil angolana.
0: Os movimentos cívicos de Angola reuniram-se ontem numa vigília para denunciar o uso alegado abusivo da justiça judicial para perseguir e condenar os críticos do governo em períodos eleitorais. A reportagem é de Francisco Paulo.
3: A sociedade civil angolana continua a exigir a libertação dos presos políticos através de iniciativas cívicas promovidas em várias províncias do país. Neste sábado, a Biblioteca Despadronizada acolheu mais uma das diversas vigílias organizadas em homenagem aos detidos. O porta-voz do encontro e da sociedade civil contestatária, Geraldo Dalla, condenou o recurso ao sistema judicial para intimidar e perseguir ativistas, sobretudo em períodos pré-eleitorais.
4: Nós estamos aqui mais uma vez reunidos para exigir que estes nossos irmãos sejam libertados e também exigir que a justiça deixe de ser usada como instrumento de perseguição àqueles que pensam diferente, àqueles que criticam o governo, àqueles que, digamos, exercem a cidadania ativa. Nós sabemos que nessa fase pré-eleitoral, muitos ainda vão parar na cadeia. Por quê? Porque é uma fase de silenciamento, é uma fase em que se procura, digamos, uniformizar a forma de pensar e de falar das pessoas.
3: Apesar das alegadas intimidações, o líder do Movimento Social para a Mudança, Francisco Teixeira, garantiu que a sociedade civil continuará mobilizada e a lutar por uma mudança política nas eleições de 2027.
5: Nós só temos um foco, a mudança em 2027. Se nós não conseguirmos isso em 2027, nós estaríamos a magoar mais o povo durante 5 anos.
3: Francisco Paulo Luanda, RFI.
0: O governo de Cabo Verde vai reforçar políticas de conciliação entre vida profissional, familiar e pessoal. O anúncio foi feito pela ministra da Família, Inclusão, Desenvolvimento Social e Trabalho, Adélcia Almeida, durante a apresentação pública do relatório Uso do Tempo e Trabalho Não Remunerado. A reportagem é de Odair Santos.
6: O tempo despendido nos trabalhos domésticos continua a ser, independentemente da idade, escolaridade e rendimento, assegurada em grande maioria pelas mulheres em Cabo Verde. 88,4% das mulheres fazem trabalho não remunerado, face a 67,9% dos homens, revela relatório elaborado pelo Instituto Nacional de Estatística e pelo Instituto Cabo-Verdiano para a Igualdade e Equidade de Género. Perante esses dados, a ministra da Família, Inclusão, Desenvolvimento Social e Trabalho, Adélcia Almeida, garante que o governo vai reforçar a política nacional de cuidados através do alargamento da rede de creches, da melhoria dos centros de dia e da promoção de medidas de conciliação entre a vida profissional e familiar.
7: Reconhecemos cuidados não como responsabilidade exclusiva das famílias e muito menos das mulheres, mas como investimento social e económico essencial para o bem-estar e produtividade e coesão social. Neste quadro, reforçaremos progressivamente a Política Nacional de Cuidado.
6: Durante a apresentação pública do relatório Uso do Tempo de Trabalho Não Remunerado, a ministra da Família, Inclusão, Desenvolvimento Social e Trabalho sublinhou o facto dos dados do estudo revelarem que o trabalho não remunerado representa cerca de 9,6% do produto interno bruto nacional.
7: Isto significa que uma parte significativa da riqueza produzida no país continua a estar invisível nas contas nacionais, apesar de ser indispensável para o funcionamento da economia e da sociedade.
6: De Cabo Verde, para a RFI, Olair Santos.
0: Faltam cerca de 3 horas para o arranque do segundo jogo de Cabo Verde no Campeonato Africano das Nações de Futebol Feminino, às 21 horas locais. Os Tubarões Azuis defrontam o Mali em Casa Blanca. Seguimos agora em direto para Marrocos, onde está o nosso enviado especial Marco Martins. Boa tarde, Marco. O que podemos esperar deste encontro entre Cabo Verde e o Mali?
8: Boa tarde, Neidi. Boa tarde, Agi, aos ouvintes. O que podemos esperar é um jogo de, talvez, vingança da parte do Mali. Recordamos que o Mali foi eliminado na fase de qualificação por Cabo Verde. Cabo Verde que tinha perdido 1-0 em casa, mas que depois foi a Bamako, a capital maliana, vencer por 4-2 e alcançar esse apuramento. Mas como a Confederação Africana de Futebol decidiu alargar de 12 para 16 seleções, o Mali foi repescado e certamente tem essa vontade de se vingar e vencer este encontro. Recordamos que na primeira jornada, tanto Cabo Verde como a seleção do Mali perderam os respectivos jogos. Tivemos a oportunidade de falar com Evi Pereira, que nos explicou como tem sido esta experiência aqui em Marrocos.
9: É uma grande competição. Neste momento estou a aproveitar o máximo cada detalhe, porque nós sabemos que todos os momentos são únicos, temos que assim o aproveitar. O que eu levo nessa competição é toda a minha experiência, toda a minha mentalidade. Já passei por vários palcos, já representei grandes instituições e acredito também que tudo isso vai fazer com que eu seja uma jogadora muito benéfica para a minha seleção, e é isso que eu estou disposta a entregar de corpo e alma para a minha seleção. Eu me vejo como uma jogadora do grupo. Futebol é união. O que nós tentamos sempre fazer sermos iguais, porque acreditamos que como todo, como um grupo, como uma família, é que se ganha os jogos.
8: Era Evi Pereira, atacante cabo-verdiana.
0: E é o ponto final neste bloco informativo. O jogo de Cabo Verde com o Mali é um jogo que vamos continuar a acompanhar aqui na antena da RFI em português.
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0: Bem-vindos à segunda parte desta emissão informativa aqui na antena da RFI em português, domingo, dia da habitual lição de francês. Na rubrica Artes, Carina Branco está à conversa com Regina Pessoa, realizadora de cinema de animação, que se estreou no Festival de Teatro de Avignon, um evento que marcou o mês cultural do julho.

0: As Sombras Poéticas de Regina Pessoa já chegaram ao teatro. Aquela que é uma das mais célebres figuras do cinema de animação contemporâneo português e europeu desenhou um carnaval de animais para o espetáculo musical Sport et Divertissement, Desportos e Diversão, que está no Festival OFF Avignon. A peça é apresentada como uma ópera de bolso visual e é feita a partir dos textos e das músicas do compositor e pianista francês Eric Satie, criados há um século. A encenação é de Hervé Tougeron, a composição musical de Catherine Verhelst e as ilustrações são de Regina Pessoa. Eric Satie desenhava com notas musicais, Regina Pessoa desenha com sombras inquietas. Os poemas falam, por exemplo, de cabra cega, caça, baloiço, golfe, ténis ou flirt e são interpretados por um duo de cantores, acompanhados por um trio instrumental. Como pano de fundo estão os animais desenhados em poses e planos inesperados. Para falarmos sobre este espetáculo, temos connosco Regina Pessoa, ao telefone. Obrigada por estar connosco na RFI. Como é que descreve esta obra, Sport et Divertissement?
1: Olha, foi algo que eu quis mais surpreendente, fresco e, de certa forma, reinventivo para o meu trabalho.
0: Reinventivo como?
1: Porque já tenho uma carreira, estou nos 50 anos, não é? Estou nos 56 já. E às vezes uma pessoa precisa de dar uma mexida, não é? Sobretudo porque eu tive uma doença grave, recente, e senti essa necessidade de me reinventar até para reganhar confiança, porque essa doença abalou a minha autoconfiança.
0: Mesmo assim, reconhecemos que é Regina Pessoa quem fez estes desenhos, porque tem um estilo, eu diria quase, inconfundível no mundo da animação. É a primeira vez que trabalha, entre aspas, para o teatro?
1: É a primeira vez e a proposta surgiu. Como eu disse, eu tive uma doença grave e, claro, que isso abala fisicamente e psicologicamente. Ainda estou sob tratamento e isso coloca muitas questões, é normal. De forma que eu não me senti... Eu tinha um projeto e tenho de folgo, mas achei que iria exigir de mim uma energia e um envolvimento emocional, uma força emocional que eu ainda não tinha restabelecido. E porque coincidência, recebi várias encomendas de trabalho, de curta duração, permitiu-me manter-me artisticamente ativa e permitiu-me também algo importante, que era um desapego, de certa forma, emocional com o projeto. E um desses projetos foi precisamente Sport et Divertissement, foi essa companhia francesa dedicada, como vocês dizem, a um espectáculo vivo, que me pedia uma série de ilustrações sobre as peças Sport et Divertissement de Eric Satie, que são 19 peças com canto lírico, porque o ano passado foi o centenário da morte do Eric Satie. E eles criam essas ilustrações para projetar durante a sua atuação como quarteto musical. E eu gostei muito do projeto. Era um projeto mais leve, era um projeto engraçado. As peças do Eric Satie têm letras para o tal canto lírico para serem cantadas. E as letras são pequenas histórias completamente absurdas e dadá. E então, o projeto era muito mal pago, normalmente eu diria que não, mas era muito interessante e as pessoas eram muito simpáticas e eu resolvi aceitar e pensei, como o projeto é muito mal pago, eu posso fazer o que me apetecer e apeteceu-me fazer com animais, como personagens.
0: Pois, porque os textos de Eric Satie, esses poemas breves, não falam em animais. Como é que se lembrou dos animais? E como é que escolheu os animais para cada poema, não é?
1: Foi algo que me veio à cabeça, assim, ao assumir essa liberdade. Não sei porque que vá-se lá saber, a inspiração tem essas coisas. Apeteceu-me usar animais e acho que veio de, talvez, de uma das peças que é Le Colombier, que é a cabra cega, e eu resolvi fazer esse jogo de palavras e imagem, porque em português esse jogo é cabra cega, e eu, apetece-me fazer uma cabra com uma venda nos olhos. E acho que foi esse, aliás, o primeiro que eu fiz, foi esse. E foi a partir daí que resolvi fazer todos com animais.
0: E há uma qualquer memória folclórica do mundo rural português neste Carnaval dos Animais, da Regina Pessoa?
1: Eu não conheço, a não ser pelo nome dos jogos e das lingalingas, não é? Um dos jogos, brincadeiras de criança, é precisamente a cabra cega, mas eu lembro-me de algumas lingalingas, daquela quando se tem que escolher alguém num grupo, e havia uma que era mel rinho, mel rato, não tens bota nem sapato, quem morreu foi o meu rato. Há muitas lingalingas que falam de animais. E se calhar isso também influenciou.
0: Lingalingas portuguesas, portanto.
1: Portuguesas.
0: Uhum. Os desenhos voltam a um estilo de gravura expressionista, com contrastes, sombras, há uma dimensão quase psicológica, não é? Nos animais, mas também muita irreverência, e reconhecemos a sua linha, o seu estilo. Como é que se inspirou para estes desenhos quase antropomórficos, não é?
1: Uhum. Pronto, neste momento a minha grande preocupação existencial é as alterações climáticas. Uhum. Eu acho que era isso que devia estar no centro da reflexão coletiva e não estas distrações que temos neste momento, porque é tão flagrante as alterações climáticas, cada ano mais acentuadas, que, quer dizer, isso devia ocupar-nos, unir-nos nesse combate, e não é o que está a acontecer. E, no entanto, as maiores vítimas são os animais, que não têm culpa nenhuma, são vítimas inocentes. E então, também talvez seja uma das razões que eu resolvi usar animais como personagens e usá-los numa atitude que a minha sensação era: os animais estão a dizer, eu não tenho nada a perder. E daí essa atitude radical. Porque os animais estão assim, não é? São honestos na sua crueldade e na sua fidelidade também, na lealdade. E daí eu explorei essa atitude de honestidade animal, digamos assim, ao máximo que eu podia, um certo radicalismo nas suas atitudes, de que eles não têm nada a perder neste momento, como o mundo está. E depois, além disso, este coletivo, o que eles gostariam que eu tivesse feito era animações, mas não tinham orçamento para isso. O orçamento que eles tinham daria, quando muito, para, sei lá, meia dúzia ou no máximo de ilustrações, e não para 19 como eu fiz. Mas como eles gostariam era de animações, eu tentei transmitir movimento aos animais, e eles estão como que é um snapshot de um movimento, eles estão implicitamente em movimento.
0: Muito obrigada, Regina Pessoa, por ter estado connosco na RFI a falar sobre esta peça, Sport et Divertissement, que está no Festival Off Avignon.
1: Obrigada por me contactarem.

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2: Na lição anterior, travamos conhecimento com Gustave Flaubert e o seu romance Bouvard e Pécuchet, cujo trecho vamos ouvir de novo. Os dois homens, Bouvard e Pécuchet, decidiram consagrar-se ao saber e tentaram várias experiências, inclusive nos domínios da agricultura e da arquitetura. Assim, acabam de mudar de casa com muito aparato e até construíram um túmulo etrusco no jardim. Mas as personalidades convidadas para admirar as suas obras foram-se embora sem parecerem apreciá-las.
3: Ha! L'eau manque dans le bassin. Patience. On y verra jusqu'à un cygne. Et les poissons?
4: À peine s'ils ont remarqué la pagode.
3: Prétendre que les ruines ne sont pas propres est une opinion d'imbécile.
4: Et le tombeau, une inconvenance? Est-ce qu'on n'a pas le droit d'en construire un dans son domaine? Je veux même m'y faire enterrer.
3: Ne parle pas de ça. Le médecin m'a l'air d'un joli poseur.
4: As-tu observé le ricanement de Marisco devant le portrait?
3: Quel goujat que monsieur le maire. Quand on dîne dans une maison, que diable! On respecte les curiosités.
4: Madame Bourdin.
3: C'est une intrigante. Laisse-moi tranquille.
2: Compreenderam bem o diálogo?
5: Où se passe la scène?
2: Onde é que a cena decorre?
5: Chez Bouvard et Pécuchet. Quand se passe la scène?
2: Quando é que a cena decorre?
5: Après le départ des invités. Quels sont les sentiments éprouvés par les deux hommes?
2: Quais são os sentimentos exprimidos pelos dois homens?
5: La déception. Quelles sont les choses que les invités n'ont pas assez admirées?
2: Quais são as coisas que os convidados não apreciaram suficientemente?
5: Le bassin, la pagode, le tombeau, le portrait. Quel était le personnage important qu'ils avaient invité?
2: Qual era a personagem importante que eles tinham convidado?
5: Monsieur le maire. Que reproche-t-il à monsieur le maire?
2: De que é que acusam o senhor presidente da Câmara?
5: De n'avoir pas assez admiré leur curiosité.
2: Flaubert integra neste romance uma série de lugares comuns que figuram no seu Dictionnaire des idées reçues, Dicionário das Ideias Feitas. Ele anotara numa recolha, a que chamava o Livro de Disparates, uma coleção de frases estúpidas classificadas por categorias e por estilos. Estas frases são o prato forte de Bouvard ou Pécuchet sob a forma de ditados ou enunciados lógicos, começando por infinitivos como, por exemplo...
5: Prétendre que les ruines ne sont pas propres est une opinion d'imbécile.
2: Por outro lado, Flaubert ridiculariza as ações dos seus dois heróis.
5: On y verra jusqu'à un cygne et des poissons.
2: Clama Pécuchet no seu delírio de grandeza, embora se trate de um pequeníssimo lago que os dois homens passaram o tempo a encher de água.
5: À peine s'ils ont remarqué la pagode.
2: Repete Bouvard, fazendo alusão a uma pagode pintada de vermelho por eles e parecendo-se, assim como diz Flaubert, com um farol no meio das vinhas.
5: E le tombeau, une inconvenance?
2: Espanta-se Bouvard, fazendo alusão ao cubo feíssimo instalado na horta e batizado o túmulo etrusco. Bouvard e Pécuchet são pretenciosos e sentenciosos. Consideram possuir saber e ciência e ter o direito de criticar e dizer mal dos convidados tidos como ingratos.
5: Le médecin m'a l'air d'un joli poseur.
2: Começa Pécuchet.
5: As-tu observé le ricanement de Marisco?
2: Responde Bouvard.
5: Quel goujat que monsieur le maire.
2: Critica Pécuchet.
5: Et c'est une intrigante.
2: Diz também Pécuchet, referindo-se à senhora Bourdin. Todos os convidados são cuidadosamente examinados com uma bela lista de termos pejorativos. Un poseur é alguém que toma uma atitude afetada para se impor. Un goujat é um rústico, um homem sem maneiras. E une intrigante, uma mulher que atinge os seus objetivos utilizando manobras secretas e suspeitas. Quanto ao ricanement, trata-se de um riso de desprezo. Os dois homens empregam estas palavras como ataques injuriosos, acentuados pela utilização de frases exclamativas e elíticas.
1: Quel goujat! C'est une intrigante!
2: Flaubert quis descrever ao mesmo tempo a estupidez e a pretensão. Retomando extratos deste diálogo, vimos como os dois homens se queixam e exprimem o seu ressentimento. Bouvard e Pécuchet, que se gabam com presunção de amar a arte e a ciência, estão furiosos porque os seus talentos não são apreciados. Empregam a frase exclamativa e nominal à laia de ameaça.
1: Ah, l'eau manque dans le bassin. Patience,
2: diz Pécuchet. Patience, paciência, tem verdadeiramente aqui um sentido agressivo de vous allez bientôt voir ce que nous allons faire. Vão ver brevemente o que nós somos capazes de fazer. Procuram vingar-se. Para se consolarem das decepções de hoje, pensam numa desforra para amanhã e empregam, pois, o futuro.
1: Dans le bassin, on y verra jusqu'à un cygne et des poissons.
2: Este futuro é uma forma útil para acalentar a esperança.
6: Aujourd'hui, j'ai raté mon examen, mais l'an prochain, je l'aurai.
2: Pode dizer um estudante. Notemos neste diálogo as frases gerais com o emprego de on, nós, a gente, se, ou do infinitivo. Estas verdades universais e bem estabelecidas permitem a Bouvard fazer perguntas que implicam uma resposta afirmativa por parte da pessoa a quem são feitas. Ele constrói, por exemplo, a sua frase com est-ce que, ne pas, será que, não. Em francês, quando se faz uma pergunta com est-ce que, ne pas, será que, não, a resposta esperada é si, se, mas sim, sim, ou ainda bien sûr, com certeza, mas também pode responder-se oui, sim.
6: Est-ce qu'on n'a pas le droit de construire un tombeau étrusque dans son domaine?
2: Pergunta queixando-se Bouvard.
1: Oui, on en a le droit, mais celui-là n'est pas très beau.
2: Poderia também responder-se-lhe, da mesma forma, a frase
1: ne pourriez-vous pas être poli?
2: Indica que a pessoa está realmente muito zangada e que a cortesia deveria ser obrigatória. Em contrapartida,
1: pourriez-vous être poli?
2: Mostra menos insistência. Bouvard e Pécuchet queixam-se também da indiferença dos convidados.
6: À peine s'ils ont remarqué la pagode.
2: À peine s'ils ont. Quase que não, apenas, mal, logo que, com à peine si, quase que não, no princípio da frase, a forma de insistência é mais forte que utilizando ils ont à peine, mal, apenas.
6: Ils ont à peine remarqué la pagode.
2: Esta fórmula, todavia, é muito mais utilizada na linguagem corrente do que a forma à peine si, quase que não. A decepção também se pode exprimir com même pas, nem sequer. Mas même pas, nem sequer, tem o sentido de pas du tout, absolutamente nada. Enquanto à peine, mal, significa un peu, um pouco.
6: Ils n'ont même pas remarqué la pagode.
2: É, pois, o facto de os outros não terem sequer olhado, de não se terem interessado, que é grave para os dois homens. No decorrer desta lição, vimos como fazer para obter a aprovação do interlocutor e como exprimir a crítica e a decepção empregando o modo irónico ou as injúrias.
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7: Chegamos ao fim desta emissão. Já sabe, se nos quiser continuar a acompanhar, pode fazê-lo através da nossa página.

0: e um cliente. Até ao momento, ninguém reivindicou a autoria do ataque, mas todas as atenções se viram para Kiev, sendo que não é a primeira vez que as autoridades ucranianas têm como alvo as autoridades russas. Desde o início da guerra na Ucrânia, em 2022, os serviços de informação ucranianos reivindicaram a autoria ou foram acusados de vários assassinatos ou tentativas de assassinato de oficiais militares russos e de figuras públicas que apoiam o conflito. Nos últimos anos, vários generais russos e autoridades locais, nomeadas por Moscou em territórios ucranianos ocupados, foram mortos ou feridos em atentados com bomba. Ainda de acordo com a imprensa russa, vários altos responsáveis dos serviços secretos, o FSB, generais do Ministério da Defesa e parlamentares compareceram na festa privada organizada sob um forte aparato de segurança.
1: Na Rússia, onde 8 pessoas morreram este domingo em ataques ucranianos com drones em 3 diferentes regiões, as Forças Armadas ucranianas têm intensificado os ataques a alvos civis na Rússia, incluindo refinarias e depósitos de petróleo. Por sua vez, a Rússia prossegue os ataques contra a Ucrânia. Na noite de sexta-feira, 10 pessoas morreram na região de Kiev num ataque com mísseis balísticos. Na próxima terça-feira, os ministros do interior da União Europeia reúnem-se por videoconferência para discutir o fluxo de migrantes que chegaram a Ceuta e a resposta europeia à crise. As causas do aumento repentino das chegadas a Ceuta continuam por esclarecer. A tentativa de chegar ao enclave espanhol provocou a morte a 72 pessoas. Europa ainda a lutar contra os incêndios florestais aqui em França, no departamento de Moselle. Cerca de 30 mil pessoas permanecem confinadas em casa por precaução depois de um incêndio ter deflagrado num armazém com substâncias perigosas. O fogo provocou uma densa coluna de fumo, levando as autoridades a ativar medidas de proteção da população. Na Grécia, 2 helicópteros colidiram enquanto participavam no combate a um incêndio florestal. Para já não há informações sobre os estado das tripulações, mas decorre uma operação de busca e salvamento.
2: A sociedade civil angolana.
1: Os movimentos cívicos de Angola reuniram-se ontem numa vigília para denunciar o uso alegado abusivo da justiça judicial para perseguir e condenar os críticos do governo em períodos eleitorais. A reportagem é de Francisco Paulo.
2: A sociedade civil angolana continua a exigir a libertação dos presos políticos através de iniciativas cívicas promovidas em várias províncias do país. Neste sábado, a Biblioteca Despadronizada acolheu mais uma das diversas vigílias organizadas em homenagem aos detidos. O porta-voz do encontro e da sociedade civil contestatária, Geraldo Dalla, condenou o recurso ao sistema judicial para intimidar e perseguir ativistas, sobretudo em períodos pré-eleitorais.
3: Nós estamos aqui mais uma vez reunidos para exigir que estes nossos irmãos sejam libertados e também exigir que a justiça deixe de ser usada como instrumento de perseguição àqueles que pensam diferente, àqueles que criticam o governo, àqueles que, digamos, exercem a cidadania ativa. Nós sabemos que nessa fase pré-eleitoral, muitos ainda vão parar na cadeia. Por quê? Porque é uma fase de silenciamento, é uma fase em que se procura, digamos, uniformizar a forma de pensar e de falar das pessoas.
2: Apesar das alegadas intimidações, o líder do Movimento Social para a Mudança, Francisco Teixeira, garantiu que a sociedade civil continuará mobilizada e a lutar por uma mudança política nas eleições de 2027.
4: Nós só temos um show, a mudança em 2027. Se nós não conseguirmos isso em 2027, nós estaríamos a magoar mais o povo durante 5 anos.
2: Francisco Paulo Luanda, RFI.
1: O governo de Cabo Verde vai reforçar políticas de conciliação entre vida profissional, familiar e pessoal. O anúncio foi feito pela ministra da Família, Inclusão, Desenvolvimento Social e Trabalho, Adelci Almeida, durante a apresentação pública do relatório Uso do Tempo e Trabalho Não Remunerado. A reportagem é de Odair Santos.
5: O tempo despendido nos trabalhos domésticos continua a ser, independentemente da idade, escolaridade e rendimento, assegurada em grande maioria pelas mulheres em Cabo Verde. 88,4% das mulheres fazem trabalho não remunerado, face a 67,9% dos homens, revela relatório elaborado pelo Instituto Nacional de Estatística e pelo Instituto Cabo-Verdiano para a Igualdade e Equidade de Género. Perante esses dados, a ministra da Família, Inclusão, Desenvolvimento Social e Trabalho, Adelci Almeida, garante que o governo vai reforçar a política nacional de cuidados através do alargamento da rede de creches, da melhoria dos centros de dia e da promoção de medidas de conciliação

0: entre a vida profissional e familiar.
1: Reconhecemos cuidados não como responsabilidade exclusiva das famílias e muito menos das mulheres, mas como um investimento social e económico essencial para o bem-estar e produtividade e coesão social. Neste quadro, reforçaremos progressivamente a política nacional de cuidado.
0: Durante a apresentação pública do relatório Uso do Tempo de Trabalho Não Remunerado, a Ministra da Família, Inclusão, Desenvolvimento Social e Trabalho sublinhou o facto dos dados do estudo revelarem que o trabalho não remunerado representa cerca de 9,6% do produto interno bruto nacional.
1: Isto significa que uma parte significativa da riqueza produzida no país continua a estar invisível nas contas nacionais, apesar de ser indispensável para o funcionamento da economia e da sociedade.
0: De Cabo Verde, para a RFI, Olair Santos.
2: Faltam cerca de 3 horas para o arranque do segundo jogo de Cabo Verde no Campeonato Africano das Nações de Futebol Feminino, às 21 horas locais. Os Tubarões Azuis defrontam o Mali em Casa Blanca. Seguimos agora em direto para Marrocos, onde está o nosso enviado especial Marco Martins. Boa tarde, Marco. O que podemos esperar deste encontro entre Cabo Verde e o Mali?
3: Boa tarde, Neidi. Boa tarde, Agi, aos ouvintes. O que podemos esperar é um jogo de, talvez, vingança da parte do Mali. Recordamos que o Mali foi eliminado na fase de qualificação por Cabo Verde. Cabo Verde que tinha perdido 1-0 em casa, mas que depois foi a Bamako, a capital maliana, vencer por 4-2 e alcançar esse apuramento. Mas como a Confederação Africana de Futebol decidiu alargar de 12 para 16 seleções, o Mali foi repescado e certamente tem essa vontade de se vingar e vencer este encontro. Recordamos que na primeira jornada, tanto Cabo Verde como a seleção do Mali perderam os respectivos jogos. Tivemos a oportunidade de falar com Evi Pereira, que nos explicou como tem sido esta experiência aqui em Marrocos.
4: É uma grande competição. Neste momento estou a aproveitar o máximo cada detalhe, porque nós sabemos que todos os momentos são únicos, temos que assim o aproveitar. O que eu levo nessa competição é toda a minha experiência, toda a minha mentalidade. Já passei por vários palcos, já representei grandes instituições e acredito também que tudo isso vai fazer com que eu seja uma jogadora muito benéfica para a minha seleção, e é isso que eu estou disposta a entregar de corpo e alma para a minha seleção. Eu me vejo como uma jogadora do grupo. Futebol é união. O que nós tentamos sempre fazer iguais, porque acreditamos que como todo, como um grupo, como uma família, é que se ganha os jogos.
3: Era Evi Pereira, atacante cabo-verdiana.
2: E é o ponto final neste bloco informativo. O jogo de Cabo Verde com o Mali é um jogo que vamos continuar a acompanhar aqui na antena da RFI em português.
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2: Bem-vindos à segunda parte desta emissão informativa aqui na antena da RFI em português, domingo, dia da habitual lição de francês. Na rubrica Artes, Carina Branco está à conversa com Regina Pessoa, realizadora de cinema de animação, que se estreou no Festival de Teatro de Avignon, o evento que marcou o mês cultural do julho.

0: As sombras poéticas de Regina Pessoa já chegaram ao teatro. Aquela que é uma das mais célebres figuras do cinema de animação contemporâneo português e europeu, desenhou um carnaval de animais para o espetáculo musical Sport et Divertissement, Desportos e Diversão, que está no Festival OFF Avignon. A peça é apresentada como uma ópera de bolso visual e é feita a partir dos textos e das músicas do compositor e pianista francês Éric Satie, criados há um século. A encenação é de Hervé Tougeron, a composição musical de Catherine Verhelst e as ilustrações são de Regina Pessoa. Éric Satie desenhava com notas musicais, Regina Pessoa desenha com sombras inquietas. Os poemas falam, por exemplo, de cabra cega, caça, baloiço, golfe, ténis ou flirt e são interpretados por um duo de cantores, acompanhados por um trio instrumental. Como pano de fundo estão os animais desenhados em poses e planos inesperados. Para falarmos sobre este espetáculo, temos connosco Regina Pessoa, ao telefone. Obrigada por estar connosco na RFI. Como é que descreve esta obra, Sport et Divertissement?
1: Olha, foi algo que eu quis mais surpreendente, fresco e, de certa forma, reinventivo para o meu trabalho.
0: Reinventivo como?
1: Porque já tenho uma carreira, estou nos 50 anos, não é? Estou nos 56 já. E às vezes uma pessoa precisa de dar uma mexida, não é? Sobretudo porque eu tive uma doença grave, recente, e senti essa necessidade de me reinventar até para reganhar confiança, porque essa doença abalou a minha autoconfiança.
0: Mesmo assim, reconhecemos que é Regina Pessoa quem fez estes desenhos, porque tem um estilo, eu diria quase, inconfundível no mundo da animação. É a primeira vez que trabalha, entre aspas, para o teatro?
1: É a primeira vez e a proposta surgiu. Como eu disse, eu tive uma doença grave e, claro, que isso abala fisicamente e psicologicamente. Ainda estou sob tratamento e isso coloca muitas questões, é normal. De forma que eu não me senti... Eu tinha um projeto e tenho de folgo, mas achei que iria exigir de mim uma energia e um envolvimento emocional, uma força emocional que eu ainda não tinha restabelecido. E porque coincidência, recebi várias encomendas de trabalho de curta duração, permitiu-me manter-me artisticamente ativa e permitiu-me também algo importante, que era um desapego, de certa forma, emocional com o projeto. E um desses projetos foi precisamente Sport et Divertissement, foi essa companhia francesa dedicada, como vocês dizem, ao espectáculo vivo, que me pedia uma série de ilustrações sobre as peças Sport et Divertissement de Éric Satie, que são 19 peças com um canto lírico, porque o ano passado foi o centenário da morte do Éric Satie. E eles criam essas ilustrações para projetar durante a sua atuação como quarteto musical. E eu gostei muito do projeto. Era um projeto mais leve, era um projeto engraçado. As peças do Éric Satie têm letras para o tal canto lírico, para serem cantadas. E as letras são pequenas histórias completamente absurdas e dadá. E então, o projeto era muito mal pago. Normalmente eu diria que não, mas era muito interessante e as pessoas eram muito simpáticas e eu resolvi aceitar e pensei, como o projeto é muito mal pago, eu posso fazer o que me apetecer e apeteceu-me fazer com animais, como personagens.
0: Pois, porque os textos de Éric Satie, esses poemas breves, não falam em animais. Como é que se lembrou dos animais? E como é que escolheu os animais para cada poema, não é?
1: Foi algo que me veio à cabeça, assim, ao assumir essa liberdade. Não sei porquê. Que vá-se lá saber, a inspiração tem essas coisas. Apeteceu-me usar animais e acho que veio de, talvez, de uma das peças que é Le Colombier, que é a cabra cega, e eu resolvi fazer esse jogo de palavras e imagem, porque em português esse jogo é cabra cega, e eu, apetece-me fazer uma cabra com uma venda nos olhos. E acho que foi esse, aliás, o primeiro que eu fiz, foi esse. E foi a partir daí que resolvi fazer todos com animais.
0: E há uma qualquer memória folclórica do mundo rural português neste Carnaval dos Animais? Da Regina Pessoa?
1: Eu não conheço, a não ser pelo nome dos jogos e das lengalengas, não é? Um dos jogos, brincadeiras de criança, é precisamente a cabra cega, mas eu lembro-me de algumas lengalengas, daquela quando se tem que escolher alguém num grupo, e havia uma que era mel rinho, mel rato, não tens bota nem sapato, quem morreu foi o meu rato. Há muitas lengalengas que falam de animais. E se calhar isso também influenciou.
0: Lengalengas portuguesas, portanto.
1: Portuguesas.
0: Uhum. Os desenhos voltam a um estilo de gravura expressionista, com contrastes, sombras, há uma dimensão quase psicológica, não é? Nos animais, mas também muita irreverência, e reconhecemos a sua linha, o seu estilo. Como é que se inspirou para estes desenhos quase antropomórficos, não é?
1: Uhum. Pronto, neste momento a minha grande preocupação existencial é as alterações climáticas. Uhum. Eu acho que era isso que devia estar no centro da reflexão coletiva e não estas distrações que temos neste momento, porque é tão flagrante as alterações climáticas, cada ano mais acentuadas, que, quer dizer, isso devia ocupar-nos, unir-nos nesse combate, e não é o que está a acontecer. E, no entanto, as maiores vítimas são os animais, que não têm culpa nenhuma, são vítimas inocentes. E então, também talvez seja uma das razões que eu resolvi usar animais como personagens e usá-los numa atitude que a minha sensação era: os animais estão a dizer, eu não tenho nada a perder. E daí essa atitude radical. Porque os animais estão assim, não é? São honestos na sua crueldade e na sua fidelidade também, na lealdade. E daí eu explorei essa atitude de honestidade animal, digamos assim, ao máximo que eu podia, um certo radicalismo nas suas atitudes, de que eles não têm nada a perder neste momento, como o mundo está. E depois, além disso, este coletivo, o que eles gostariam que eu tivesse feito era animações, mas não tinham orçamento para isso. O orçamento que eles tinham daria, quando muito, para, sei lá, meia dúzia ou no máximo de ilustrações, e não para 19 como eu fiz. Mas como eles gostariam era de animações, eu tentei transmitir movimento aos animais, e eles estão como que é um snapshot de um movimento, eles estão implicitamente em movimento.
0: Muito obrigada, Regina Pessoa, por ter estado connosco na RFI a falar sobre esta peça, Sport et Divertissement, que está no Festival Off Avignon.
1: Obrigada por me contactarem e

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1: E agora é tempo para a habitual lição de francês.
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4: Na lição anterior, travamos conhecimento com Gustave Flaubert e o seu romance Bouvard e Pécuchet, cujo trecho vamos ouvir de novo. Os dois homens, Bouvard e Pécuchet, decidiram consagrar-se ao saber e tentaram várias experiências, inclusive nos domínios da agricultura e da arquitetura. Assim, acabam de mudar de casa com muito aparato e até construíram um túmulo etrusco no jardim. Mas as personalidades convidadas para admirar as suas obras foram-se embora sem parecerem apreciá-las.
5: Ha! L'eau manque dans le bassin. Patience. On y verra jusqu'à un cygne et des poissons.
6: À peine s'ils ont remarqué la pagode.
5: Prétendre que les ruines ne sont pas propres est une opinion d'imbécile.
6: Et le tombeau, une inconvenance? Est-ce qu'on n'a pas le droit d'en construire un dans son domaine? Je veux même m'y faire enterrer.
5: Ne parle pas de ça. Le médecin m'a l'air d'un joli poseur.
6: As-tu observé le ricanement de Marisco devant le portrait?
5: Quel goût jacques, monsieur le maire. Quand on dîne dans une maison, que diable! On respecte les curiosités.
6: Madame Bourdin.
5: C'est une intrigante. Laisse-moi tranquille.
4: Compreenderam bem o diálogo?
7: Où se passe la scène?
4: Onde é que a cena decorre?
7: Chez Bouvard et Pécuchet. Quand se passe la scène?
4: Quando é que a cena decorre?
7: Après le départ des invités. Quels sont les sentiments éprouvés par les deux hommes?
4: Quais são os sentimentos exprimidos pelos dois homens?
7: La déception. Quelles sont les choses que les invités n'ont pas assez admirées?
4: Quais são as coisas que os convidados não apreciaram suficientemente?
8: Le bassin, la pagode, le tombeau, le portrait.
7: Quel était le personnage important qu'ils avaient invité?
4: Qual era a personagem importante que eles tinham convidado?
8: Monsieur le maire.
7: Que reproche-t-il à monsieur le maire?
4: De que é que acusam o senhor presidente da Câmara?
8: De n'avoir pas assez admiré leur curiosité.
4: Flaubert integra neste romance uma série de lugares comuns que figuram no seu Dictionnaire des idées reçues, Dicionário das Ideias Feitas. Ele anotara numa recolha, a que chamava o Livro de Disparates, uma coleção de frases estúpidas classificadas por categorias e por estilos. Estas frases são o prato forte de Bouvard ou Pécuchet sob a forma de ditados ou enunciados lógicos, começando por infinitivos como, por exemplo...
8: Prétendre que les ruines ne sont pas propres est une opinion d'imbécile.
4: Por outro lado, Flaubert ridiculariza as ações dos seus dois heróis.
8: On y verra jusqu'à un cygne et des poissons.
4: Clama Pécuchet no seu delírio de grandeza, embora se trate de um pequeníssimo lago que os dois homens passaram o tempo a encher de água.
7: À peine s'ils ont remarqué la pagode.
4: Repete Bouvard, fazendo alusão a uma pagode pintada de vermelho por eles e parecendo-se, assim como diz Flaubert, com um farol no meio das vinhas.
7: Et le tombeau, une inconvenance?
4: Espanta-se Bouvard, fazendo alusão ao cubo feíssimo instalado na horta e batizado o túmulo etrusco. Bouvard e Pécuchet são pretenciosos e sentenciosos. Consideram possuir saber e ciência e ter o direito de criticar e dizer mal dos convidados tidos como ingratos.
8: Le médecin m'a l'air d'un joli poseur.
4: Começa Pécuchet.
7: As-tu observé le ricanement de Marisco?
4: Responde Bouvard.
8: Quel goujat que monsieur le maire.
4: Critica Pécuchet.
8: Et c'est une intrigante.
4: Diz também Pécuchet, referindo-se à senhora Bourdin. Todos os convidados são cuidadosamente examinados com uma bela lista de termos pejorativos. Un poseur é alguém que toma uma atitude afetada para se impor. Un goujat é um rústico, um homem sem maneiras. e une intrigante, uma mulher que atinge os seus objetivos utilizando manobras secretas e suspeitas. Quanto ao ricanement, trata-se de um riso de desprezo. Os dois homens empregam estas palavras como ataques injuriosos, acentuados pela utilização de frases exclamativas e elíticas.
8: Quel goujat! C'est une intrigante!
4: Flaubert quis descrever ao mesmo tempo a estupidez e a pretensão. Retomando extratos deste diálogo, vimos como os dois homens se queixam e exprimem o seu ressentimento. Bouvard e Pécuchet, que se gabam com presunção de amar a arte e a ciência, estão furiosos porque os seus talentos não são apreciados. Empregam a frase exclamativa e nominal à laia de ameaça.
8: Ah, l'eau manque dans le bassin. Patience,
4: diz Pécuchet. Patience, paciência, tem verdadeiramente aqui um sentido agressivo de vous allez bientôt voir ce que nous allons faire. Vão ver brevemente o que nós somos capazes de fazer. Procuram vingar-se. Para se consolarem das decepções de hoje, pensam numa desforra para amanhã e empregam, pois, o futuro.
8: Dans le bassin, on y verra jusqu'à un cygne et des poissons.
4: Este futuro é uma forma útil para acalentar a esperança.
7: Aujourd'hui, j'ai raté mon examen, mais l'an prochain, je l'aurai.
4: Pode dizer um estudante. Notemos neste diálogo as frases gerais com o emprego de on, nós, a gente, se, ou do infinitivo. Estas verdades universais e bem estabelecidas permitem a Bouvard fazer perguntas que implicam uma resposta afirmativa por parte da pessoa a quem são feitas. Ele constrói, por exemplo, a sua frase com est-ce que, ne pas, será que, não. Em francês, quando se faz uma pergunta com est-ce que, ne pas, será que, não, a resposta esperada é si, se, mas sim, sim, ou ainda bien sûr, com certeza, mas também pode responder-se oui, sim.
7: Est-ce qu'on n'a pas le droit de construire un tombeau étrusque dans son domaine?
4: Pergunta queixando-se Bouvard.
8: Oui, on en a le droit, mais celui-là n'est pas très beau.
4: Poderia também responder-se-lhe, da mesma forma, a frase
8: ne pourriez-vous pas être poli?
4: Indica que a pessoa está realmente muito zangada e que a cortesia deveria ser obrigatória. Em contrapartida,
8: pourriez-vous être poli?
4: Mostra menos insistência. Bouvard e Pécuchet queixam-se também da indiferença dos convidados.
7: À peine s'ils ont remarqué la pagode.
4: À peine s'ils ont. Quase que não, apenas, mal, logo que, com à peine si, quase que não, no princípio da frase, a forma de insistência é mais forte que utilizando ils ont à peine, mal, apenas.
7: Ils ont à peine remarqué la pagode.
4: Esta fórmula, todavia, é muito mais utilizada na linguagem corrente do que a forma à peine si, quase que não. A decepção também se pode exprimir com même pas, nem sequer. Mas même pas, nem sequer, tem o sentido de pas du tout, absolutamente nada. Enquanto à peine, mal, significa un peu, um pouco.
7: Ils n'ont même pas remarqué la pagode.
4: É, pois, o facto de os outros não terem sequer olhado, de não se terem interessado, que é grave para os dois homens. No decorrer desta lição, vimos como fazer para obter a aprovação do interlocutor e como exprimir a crítica e a decepção empregando o modo irónico ou as injúrias.
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1: Chegamos ao fim desta emissão. Já sabe, se nos quiser continuar a acompanhar, pode fazê-lo através da nossa página RFI Português ou nas redes sociais. Obrigada pela preferência. Fique bem. São 18 horas em Paris, 17 em Luanda. 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
2: Neide Ribeiro.
1: Na Rússia, um atentado à bomba num café em Moscovo fez 3 mortos e cerca de 20 feridos ontem à noite. Ao que tudo indica, o alvo seria Alexander Shaikun, oficial militar de alta patente russa. Os movimentos cívicos de Angola reuniram-se ontem numa vigília para denunciar o uso alegadamente abusivo do sistema judicial para perseguir e condenar críticos do governo em períodos de eleições. Cabo Verde defronta esta noite Mali em Casablanca na segunda jornada do Campeonato Africano das Nações Feminino. Estes são alguns dos assuntos que vamos desenvolver. Na realização técnica desta emissão está Dusko Sekulić e o jornal começa agora.
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1: Um atentado à bomba num café de Moscovo fez 3 mortos e cerca de 20 feridos ontem à noite. Ao que tudo indica, o alvo seria Alexander Shaikun, oficial militar de alta patente russa. As explicações com Eva Massi.
0: De acordo com os primeiros elementos avançados pela imprensa russa, dentro do estabelecimento encontrava-se o comandante das Forças Aéreas Russas, Alexander Shaikun. Este último terá privatizado o espaço para festejar os 55 anos e saiu ileso do ataque. A autora do ataque ativou um dispositivo contendo aproximadamente 1 kg de explosivo TNT quando tentava entrar no restaurante para alegadamente entregar um presente a uma das pessoas dentro do estabelecimento. Não tendo conseguido convencer o segurança a entrar, este último decidiu revistar. Foi nesse momento que a bomba explodiu, matando instantaneamente a pessoa que a transportava, o segurança e um cliente. Até ao momento, ninguém reivindicou a autoria do ataque, mas todas as atenções se viram para Kiev, sendo que não é a primeira vez que as autoridades ucranianas têm como alvo as autoridades russas. Desde o início da guerra na Ucrânia, em 2022, os serviços de informação ucranianos reivindicaram a autoria, ou foram acusados, de vários assassinatos ou tentativas de assassinato de oficiais militares russos e de figuras públicas que apoiam o conflito. Nos últimos anos, vários generais russos e autoridades locais, nomeadas por Moscovo, em territórios ucranianos ocupados, foram mortos ou feridos em atentados com bomba. Ainda de acordo com a imprensa russa, vários altos responsáveis dos serviços secretos, o FSB, generais do Ministério da Defesa e parlamentares compareceram na festa privada organizada sob um forte aparato de segurança.
1: Na Rússia, onde 8 pessoas morreram este domingo em ataques ucranianos com drones em 3 diferentes regiões, as Forças Armadas ucranianas têm intensificado os ataques a alvos civis na Rússia, incluindo refinarias e depósitos de petróleo. Por sua vez, a Rússia prossegue os ataques contra a Ucrânia. Na noite de sexta-feira, 10 pessoas morreram na região de Kiev num ataque com mísseis balísticos. Na próxima terça-feira, os ministros do interior da União Europeia reúnem-se por videoconferência para discutir o fluxo de migrantes que chegaram a Ceuta e a resposta europeia à crise. As causas do aumento repentino das chegadas a Ceuta continuam por esclarecer. A tentativa de chegar ao enclave espanhol provocou a morte a 72 pessoas. Europa ainda a lutar contra os incêndios florestais. Aqui em França, no departamento de Moselle, cerca de 30 mil pessoas permanecem confinadas em casa por precaução, depois de um incêndio ter deflagrado num armazém com substâncias perigosas. O fogo provocou uma densa coluna de fumo, levando as autoridades a ativar medidas de proteção da população. Na Grécia, 2 helicópteros colidiram enquanto participavam no combate a um incêndio florestal. Para já não há informações sobre o estado das tripulações, mas decorre uma operação de busca e salvamento.
3: A sociedade civil angolana.
1: Os movimentos cívicos de Angola reuniram-se ontem numa vigília para denunciar o uso alegado abusivo da justiça judicial para perseguir e condenar os críticos do governo em períodos eleitorais. A reportagem é de Francisco Paulo.
3: A sociedade civil angolana continua a exigir a libertação dos presos políticos através de iniciativas cívicas promovidas em várias províncias do país. Neste sábado, a Biblioteca Despadronizada acolheu mais uma das diversas vigílias organizadas em homenagem aos detidos. O porta-voz do encontro e da sociedade civil contestatária, Geraldo Dalla, condenou o recurso ao sistema judicial para intimidar e perseguir ativistas, sobretudo em períodos pré-eleitorais.
9: Nós estamos aqui mais uma vez reunidos para exigir que estes nossos irmãos sejam libertados e também exigir que a justiça deixe de ser usada como instrumento de perseguição àqueles que pensam diferente, àqueles que criticam o governo, àqueles que, digamos, exercem a cidadania ativa. Nós sabemos que nessa fase pré-eleitoral, muitos ainda vão parar na cadeia. Por quê? Porque é uma fase de silenciamento, é uma fase em que se procura, digamos, uniformizar a forma de pensar e de falar das pessoas.
3: Apesar das alegadas intimidações, o líder do Movimento Social para a Mudança, Francisco Teixeira, garantiu que a sociedade civil continuará mobilizada e a lutar por uma mudança política nas eleições de 2027.
10: Nós só temos um fogo, a mudança em 2027. Se nós não conseguirmos isso em 2027, nós estaríamos a magoar mais o povo durante 5 anos.
3: Francisco Paulo Luanda, RFI.
1: O governo de Cabo Verde vai reforçar políticas de conciliação entre vida profissional, familiar e pessoal. O anúncio foi feito pela ministra da Família, Inclusão, Desenvolvimento Social e Trabalho, Adélcia Almeida, durante a apresentação pública do relatório Uso do Tempo e Trabalho Não Remunerado. A reportagem é de Odair Santos.
11: O tempo despendido nos trabalhos domésticos continua a ser, independentemente da idade, escolaridade e rendimento, assegurada em grande maioria pelas mulheres em Cabo Verde. 88,4% das mulheres fazem trabalho não remunerado, face a 67,9% dos homens, revela relatório elaborado pelo Instituto Nacional de Estatística e pelo Instituto Cabo-Verdiano para a Igualdade e Equidade de Género. Perante esses dados, a ministra da Família, Inclusão, Desenvolvimento Social e Trabalho, Adélcia Almeida, garante que o governo vai reforçar a política nacional de cuidados através do alargamento da rede de creches, da melhoria dos centros de dia e da promoção de medidas de conciliação entre a vida profissional e familiar.
12: Reconhecemos cuidados não como responsabilidade exclusiva das famílias e muito menos das mulheres, mas como investimentos social e económico e essencial para o bem-estar e produtividade e coesão social. Neste quadro, reforçaremos progressivamente a política nacional de cuidado.
11: Durante a apresentação pública do relatório Uso do Tempo de Trabalho Não Remunerado, a ministra da Família, Inclusão, Desenvolvimento Social e Trabalho sublinhou o facto dos dados do estudo revelarem que o trabalho não remunerado representa cerca de 9,6% do produto interno bruto nacional.
12: Isto significa que uma parte significativa da riqueza produzida no país continua a estar invisível nas contas nacionais, apesar de ser indispensável para o funcionamento da economia e da sociedade.
11: De Cabo Verde, para a RFI, Olair Santos.
1: Faltam cerca de 3 horas para o arranque do segundo jogo de Cabo Verde no Campeonato Africano das Nações de Futebol Feminino, às 21 horas locais. Os Tubarões Azuis defrontam o Mali em Casablanca. Seguimos agora em direto para Marrocos, onde está o nosso enviado especial Marco Martins. Boa tarde, Marco. O que podemos esperar deste encontro entre Cabo Verde e o Mali?
13: Boa tarde, Neidi. Boa tarde, Agi, aos ouvintes. O que podemos esperar é um jogo de, talvez, vingança da parte do Mali. Recordamos que o Mali foi eliminado na fase de qualificação por Cabo Verde. Cabo Verde que tinha perdido 1-0 em casa, mas que depois foi a Bamako, a capital maliana, vencer por 4-2 e alcançar esse apuramento. Mas como a Confederação Africana de Futebol decidiu alargar de 12 para 16 seleções, o Mali foi repescado e certamente tem essa vontade de se vingar e vencer este encontro. Recordamos que na primeira jornada tanto Cabo Verde como a seleção do Mali perderam os respectivos jogos. Tivemos a oportunidade de falar com Evi Pereira, que nos explicou como tem sido esta experiência aqui em Marrocos.
14: É uma grande competição. Neste momento estou a aproveitar o máximo cada detalhe, porque nós sabemos que todos os momentos são únicos, temos que assim o aproveitar. O que eu levo nessa competição é toda a minha experiência, toda a minha minha mentalidade. Já passei por vários palcos, já representei grandes instituições e acredito também que tudo isso vai me fazer com que eu seja uma jogadora muito benéfica para a minha seleção, e é isso que eu estou disposta a entregar de corpo e alma para a minha seleção. Eu me vejo como uma jogadora do grupo. Futebol é união. O que nós tentamos sempre fazer sermos iguais, porque acreditamos que, como todo, como um grupo, como uma família, é que se ganha os jogos.
13: Era Evi Pereira, atacante cabo-verdiana.
1: E é o ponto final neste bloco informativo. O jogo de Cabo Verde com Mali é um jogo que vamos continuar a acompanhar aqui na antena da RFI em português.
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1: Bem-vindos à segunda parte desta emissão informativa aqui na antena da RFI em português, domingo, dia da habitual lição de francês. Na rubrica Artes, Carina Branco está à conversa com Regina Pessoa, realizadora de cinema de animação, que se estreou no Festival de Teatro de Avignon, um evento que marcou o mês cultural do julho.

0: As Sombras Poéticas de Regina Pessoa já chegaram ao teatro. Aquela que é uma das mais célebres figuras do cinema de animação contemporâneo português e europeu desenhou um carnaval de animais para o espetáculo musical Sport et Divertissement, Desportos e Diversão, que está no Festival OFF Avignon. A peça é apresentada como uma ópera de bolso visual e é feita a partir dos textos e das músicas do compositor e pianista francês Éric Satie, criados há um século. A encenação é de Hervé Tougeron, a composição musical de Catherine Verhelst e as ilustrações são de Regina Pessoa. Éric Satie desenhava com notas musicais, Regina Pessoa desenha com sombras inquietas. Os poemas falam, por exemplo, de cabra cega, caça, baloiço, golfe, ténis ou flirt e são interpretados por um duo de cantores, acompanhados por um trio instrumental. Como pano de fundo estão os animais desenhados em poses e planos inesperados. Para falarmos sobre este espetáculo, temos connosco Regina Pessoa, ao telefone. Obrigada por estar connosco na RFI. Como é que descreve esta obra, Sport et Divertissement?
1: Olha, foi algo que eu quis mais surpreendente, fresco e, de certa forma, reinventivo para o meu trabalho.
0: Reinventivo como?
1: Porque já tenho uma carreira, estou nos 50 anos, não é? Estou nos 56 já. E às vezes uma pessoa precisa de dar uma mexida, não é? Sobretudo porque eu tive uma doença grave, recente, e senti essa necessidade de me reinventar até para reganhar confiança, porque essa doença abalou a minha autoconfiança.
0: Mesmo assim, reconhecemos que é a Regina Pessoa quem fez estes desenhos, porque tem um estilo, eu diria quase, inconfundível no mundo da animação. É a primeira vez que trabalha, entre aspas, para o teatro?
1: É a primeira vez e a proposta surgiu. Como eu disse, eu tive uma doença grave e, claro, que isso abala fisicamente e psicologicamente. Ainda estou sob tratamento e isso coloca muitas questões, é normal. De forma que eu não me senti... Eu tinha um projeto e tenho de folgo, mas achei que iria exigir de mim uma energia e um envolvimento emocional, uma força emocional que eu ainda não tinha restabelecido. E porque coincidência, recebi várias encomendas de trabalho de curta duração, permitiu-me manter-me artisticamente ativa e permitiu-me também algo importante, que era um desapego, de certa forma, emocional com o projeto. E um desses projetos foi precisamente Sport et Divertissement, foi essa companhia francesa dedicada, como vocês dizem, a um espectáculo vivant, que me pedia uma série de ilustrações sobre as peças Sport et Divertissement de Éric Satie, que são 19 peças com um canto lírico, porque o ano passado foi o centenário da morte do Éric Satie. E eles criam essas ilustrações para projetar durante a sua atuação como quarteto musical. E eu gostei muito do projeto. Era um projeto mais leve, era um projeto engraçado. As peças do Éric Satie têm letras para o tal canto lírico, para serem cantadas. E as letras são pequenas histórias completamente absurdas e dadá. E então, o projeto era muito mal pago, normalmente eu diria que não, mas era muito interessante e as pessoas eram muito simpáticas e eu resolvi aceitar e pensei, como o projeto é muito mal pago, eu posso fazer o que me apetecer e apeteceu-me fazer com animais, como personagens.
0: Pois, porque os textos de Éric Satie, esses poemas breves, não falam em animais. Como é que se lembrou dos animais? E como é que escolheu os animais para cada poema, não é?
1: Foi algo que me veio à cabeça, assim, ao assumir essa liberdade. Não sei porque que vá-se lá saber, a inspiração tem essas coisas. Apeteceu-me usar animais e acho que veio de, talvez, de uma das peças que é Le Colombier, que é a cabra cega, e eu resolvi fazer esse jogo de palavras e imagem, porque em português esse jogo é cabra cega, e eu, apetece-me fazer uma cabra com uma venda nos olhos. E acho que foi esse, aliás, o primeiro que eu fiz, foi esse. E foi a partir daí que resolvi fazer todos com animais.
0: E há uma qualquer memória folclórica do mundo rural português neste Carnaval dos Animais? Da Regina Pessoa?
1: Eu não conheço, a não ser pelo nome dos jogos e das lengalengas, não é? Um dos jogos, Brincadeiras de Criança, é precisamente a cabra cega, mas eu lembro-me de algumas lengalengas, daquela quando se tem que escolher alguém num grupo, e havia uma que era mel rinho, mel rato, não tens bota nem sapato, quem morreu foi o meu rato. Há muitas lengalengas que falam de animais. E se calhar isso também influenciou.
0: Lengalengas portuguesas, portanto.
1: Portuguesas.
0: Uhum. Os desenhos voltam a um estilo de gravura expressionista, com contrastes, sombras, há uma dimensão quase psicológica, não é? Nos animais, mas também muita irreverência, e reconhecemos a sua linha, o seu estilo. Como é que se inspirou para estes desenhos quase antropomórficos, não é?
1: Uhum. Pronto, neste momento a minha grande preocupação existencial é as alterações climáticas. Uhum. Eu acho que era isso que devia estar no centro da reflexão coletiva e não estas distrações que temos neste momento, porque é tão flagrante as alterações climáticas, cada ano mais acentuadas, que, quer dizer, isso devia ocupar-nos, unir-nos nesse combate, e não é o que está a acontecer. E, no entanto, as maiores vítimas são os animais, que não têm culpa nenhuma, são vítimas inocentes. E então, também talvez seja uma das razões que eu resolvi usar animais como personagens e usá-los numa atitude que a minha sensação era: os animais estão a dizer eu não tenho nada a perder. E daí essa atitude radical. Porque os animais são assim, não é? São honestos na sua crueldade e na sua fidelidade também, na lealdade. E daí eu explorei essa atitude de honestidade animal, digamos assim, ao máximo que eu podia, um certo radicalismo nas suas atitudes, de que eles não têm nada a perder neste momento, como o mundo está. E depois, além disso, este coletivo, o que eles gostariam que eu tivesse feito era animações, mas não tinham orçamento para isso. O orçamento que eles tinham daria, quando muito, para, sei lá, meia dúzia ou no máximo de ilustrações, e não para 19 como eu fiz. Mas como eles gostariam era de animações, eu tentei transmitir movimento aos animais, e eles estão como que é um snapshot de um movimento, eles estão implicitamente em movimento.
0: Muito obrigada, Regina Pessoa, por ter estado connosco na RFI a falar sobre esta peça, Sport et Divertissement, que está no Festival of Avignon.
1: Obrigada por me contactarem e me

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2: Na lição anterior, travamos conhecimento com Gustave Flaubert e o seu romance Bouvard e Pécuchet, cujo trecho vamos ouvir de novo. Os dois homens, Bouvard e Pécuchet, decidiram consagrar-se ao saber e tentaram várias experiências, inclusive nos domínios da agricultura e da arquitetura. Assim, acabam de mudar de casa com muito aparato e até construíram um túmulo etrusco no jardim. Mas as personalidades convidadas para admirar as suas obras foram-se embora sem parecerem apreciá-las.
3: Ha! L'eau manque dans le bassin. Patience. On y verra jusqu'à un cygne. Et des poissons.
4: À peine s'ils ont remarqué la pagode.
3: Prétendre que les ruines ne sont pas propres est une opinion d'imbécile.
4: Et le tombeau, une inconvenance? Est-ce qu'on n'a pas le droit d'en construire un dans son domaine? Je veux même m'y faire enterrer.
3: Ne parle pas de ça. Le médecin m'a l'air d'un joli poseur.
4: As-tu observé le ricanement de Maresco devant le portrait?
3: Quel goût jacque, monsieur le maire. Quand on dîne dans une maison, que diable! On respecte les curiosités.
4: Madame Bourdin.
3: C'est une intrigante. Laisse-moi tranquille.
2: Compreenderam bem o diálogo?
5: Où se passe la scène?
2: Onde é que a cena decorre?
5: Chez Bouvard et Pécuchet. Quand se passe la scène?
2: Quando é que a cena decorre?
5: Après le départ des invités. Quels sont les sentiments éprouvés par les deux hommes?
2: Quais são os sentimentos exprimidos pelos dois homens?
5: La déception. Quelles sont les choses que les invités n'ont pas assez admirées?
2: Quais são as coisas que os convidados não apreciaram suficientemente?
5: Le bassin, la pagode, le tombeau, le portrait. Quel était le personnage important qu'ils avaient invité?
2: Qual era a personagem importante que eles tinham convidado?
5: Monsieur le maire. Que reproche-t-il à monsieur le maire?
2: De que é que acusam o senhor presidente da Câmara?
5: De n'avoir pas assez admiré leur curiosité.
2: Flaubert integra neste romance uma série de lugares comuns que figuram no seu Dictionnaire des idées reçues, Dicionário das Ideias Feitas. Ele anotara numa recolha, a que chamava o Livro de Disparates, uma coleção de frases estúpidas classificadas por categorias e por estilos. Estas frases são o prato forte de Bouvard ou Pécuchet sob a forma de ditados ou enunciados lógicos, começando por infinitivos como, por exemplo...
5: Prétendre que les ruines ne sont pas propres est une opinion d'imbécile.
2: Por outro lado, Flaubert ridiculariza as ações dos seus dois heróis.
5: On y verra jusqu'à un cygne et des poissons.
2: Clama Pécuchet no seu delírio de grandeza, embora se trate de um pequeníssimo lago que os dois homens passaram o tempo a encher de água.
5: À peine s'ils ont remarqué la pagode.
2: Repete Bouvard, fazendo alusão a uma pagode pintada de vermelho por eles e parecendo-se, assim como diz Flaubert, com um farol no meio das vinhas.
5: Et le tombeau, une inconvenance?
2: Espanta-se Bouvard, fazendo alusão ao cubo feíssimo instalado na horta e batizado o túmulo etrusco. Bouvard e Pécuchet são pretenciosos e sentenciosos. Consideram possuir saber e ciência e ter o direito de criticar e dizer mal dos convidados tidos como ingratos.
5: Le médecin m'a l'air d'un joli poseur.
2: Começa Pécuchet.
5: As-tu observé le ricanement de Maresco?
2: Responde Bouvard.
5: Quel goujat que monsieur le maire.
2: Critica Pécuchet.
5: Et c'est une intrigante.
2: Diz também Pécuchet, referindo-se à senhora Bourdin. Todos os convidados são cuidadosamente examinados com uma bela lista de termos pejorativos. Un poseur é alguém que toma uma atitude afetada para se impor. Un goujat é um rústico, um homem sem maneiras. E une intrigante, uma mulher que atinge os seus objetivos utilizando manobras secretas e suspeitas. Quanto ao ricanement, trata-se de um riso de desprezo. Os dois homens empregam estas palavras como ataques injuriosos, acentuados pela utilização de frases exclamativas e elíticas.
1: Quel goujat! C'est une intrigante!
2: Flaubert quis descrever ao mesmo tempo a estupidez e a pretensão. Retomando extratos deste diálogo, vimos como os dois homens se queixam e exprimem o seu ressentimento. Bouvard e Pécuchet, que se gabam com presunção de amar a arte e a ciência, estão furiosos porque os seus talentos não são apreciados. Empregam a frase exclamativa e nominal à laia de ameaça.
1: Ah, l'eau manque dans le bassin. Patience,
2: diz Pécuchet. Patience, paciência, tem verdadeiramente aqui um sentido agressivo de vous allez bientôt voir ce que nous allons faire. Vão ver brevemente o que nós somos capazes de fazer. Procuram vingar-se. Para se consolarem das decepções de hoje, pensam numa desforra para amanhã e empregam, pois, o futuro.
1: Dans le bassin, on y verra jusqu'à un cygne et des poissons.
2: Este futuro é uma forma útil para acalentar a esperança.
6: Aujourd'hui, j'ai raté mon examen, mais l'an prochain, je l'aurai.
2: Pode dizer um estudante. Notemos neste diálogo as frases gerais com o emprego de on, nós, a gente, se, ou do infinitivo. Estas verdades universais e bem estabelecidas permitem a Bouvard fazer perguntas que implicam uma resposta afirmativa por parte da pessoa a quem são feitas. Ele constrói, por exemplo, a sua frase com est-ce que, ne pas, será que, não. Em francês, quando se faz uma pergunta com est-ce que, ne pas, será que, não, a resposta esperada é si, se, mas sim, sim, ou ainda bien sûr, com certeza, mas também pode responder-se oui, sim.
6: Est-ce qu'on n'a pas le droit de construire un tombeau étrusque dans son domaine?
2: Pergunta queixando-se Bouvard.
1: Oui, on en a le droit, mais celui-là n'est pas très beau.
2: Poderia também responder-se-lhe, da mesma forma, a frase
1: ne pourriez-vous pas être poli?
2: Indica que a pessoa está realmente muito zangada e que a cortesia deveria ser obrigatória. Em contrapartida,
1: pourriez-vous être poli?
2: Mostra menos insistência. Bouvard e Pécuchet queixam-se também da indiferença dos convidados.
6: À peine s'ils ont remarqué la pagode.
2: À peine s'ils ont. Quase que não, apenas, mal, logo que, com à peine si, quase que não, no princípio da frase, a forma de insistência é mais forte que utilizando ils ont à peine, mal, apenas.
6: Ils ont à peine remarqué la pagode.
2: Esta fórmula, todavia, é muito mais utilizada na linguagem corrente do que a forma à peine si, quase que não. A decepção também se pode exprimir com même pas, nem sequer. Mas même pas, nem sequer, tem o sentido de pas du tout, absolutamente nada. Enquanto à peine, mal, significa un peu, um pouco.
6: Ils n'ont même pas remarqué la pagode.
2: É, pois, o facto de os outros não terem sequer olhado, de não se terem interessado, que é grave para os dois homens. No decorrer desta lição, vimos como fazer para obter a aprovação do interlocutor e como exprimir a crítica e a decepção, empregando o modo irónico ou as injúrias.
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7: Chegamos ao fim desta emissão. Já sabe, se nos quiser continuar a acompanhar, pode fazê-lo através da nossa página RFI Português ou nas redes sociais. Obrigada pela preferência. Fique bem. São 18 horas em Paris, 17 em Luanda. 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
8: Neide Ribeiro.
7: Na Rússia, um atentado à bomba num café em Moscovo fez 3 mortos e cerca de 20 feridos ontem à noite. Ao que tudo indica, o alvo seria Alexander Shaikun, um oficial militar de alta patente russa. Os movimentos cívicos de Angola reuniram-se ontem numa vigília para denunciar o uso alegadamente abusivo do sistema judicial para perseguir e condenar críticos do governo em períodos de eleições. Cabo Verde defronta esta noite Mali em Casablanca, na segunda jornada do Campeonato Africano das Nações Feminino. Estes são alguns dos assuntos que vamos desenvolver. Na realização técnica desta emissão está Dusko Sekulić e o jornal começa agora.
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7: Um atentado à bomba num café de Moscovo fez 3 mortos e cerca de 20 feridos ontem à noite. Ao que tudo indica, o alvo seria Alexander Shaikun, um oficial militar de alta patente russa. As explicações com Eva Massi.
9: De acordo com os primeiros elementos avançados pela imprensa russa, dentro do estabelecimento encontrava-se o comandante das Forças Aéreas Russas, Alexander Shaikun. Este último terá privatizado o espaço para festejar os 55 anos e saiu ileso do ataque. A autora do ataque ativou um dispositivo contendo aproximadamente 1 quilo de explosivo TNT quando tentava entrar no restaurante para alegadamente entregar um presente a uma das pessoas dentro do estabelecimento. Não tendo conseguido convencer o segurança a entrar, este último decidiu revistar. Foi nesse momento que a bomba explodiu, matando instantaneamente a pessoa que a transportava, o segurança e um cliente. Até ao momento, ninguém reivindicou a autoria do ataque, mas todas as atenções se viram para Kiev, sendo que não é a primeira vez que as autoridades ucranianas têm como alvo as autoridades russas. Desde o início da guerra na Ucrânia, em 2022, os serviços de inteligência. Até ao momento, ninguém reivindicou a autoria do ataque, mas todas as atenções se viram para Kiev, sendo que não é a primeira vez que as autoridades ucranianas têm como alvo as autoridades russas. Desde o início da guerra na Ucrânia, em 2022, os serviços de informação ucranianos reivindicaram a autoria.

0: Os serviços secretos, o FSB, generais do Ministério da Defesa e parlamentares compareceram na festa privada organizada sob um forte aparato de segurança.
1: Na Rússia, onde 8 pessoas morreram este domingo em ataques ucranianos com drones em 3 diferentes regiões, as Forças Armadas ucranianas têm intensificado os ataques a alvos civis na Rússia, incluindo refinarias e depósitos de petróleo. Por sua vez, a Rússia prossegue os ataques contra a Ucrânia. Na noite de sexta-feira, 10 pessoas morreram na região de Kiev num ataque com mísseis balísticos. Na próxima terça-feira, os ministros do interior da União Europeia reúnem-se por videoconferência para discutir o fluxo de migrantes que chegaram a Ceuta e a resposta europeia à crise. As causas do aumento repentino das chegadas a Ceuta continuam por esclarecer. A tentativa de chegar ao enclave espanhol provocou a morte a 72 pessoas. Europa ainda a lutar contra os incêndios florestais. Aqui em França, no departamento de Moselle, cerca de 30 mil pessoas permanecem confinadas em casa por precaução depois de um incêndio ter deflagrado num armazém com substâncias perigosas. O fogo provocou uma densa coluna de fumo, levando as autoridades a ativar medidas de proteção da população. Na Grécia, 2 helicópteros colidiram enquanto participavam no combate a um incêndio florestal. Para já não há informações sobre os estado das tripulações, mas decorre uma operação de busca e salvamento.
2: A sociedade civil angolana.
1: Os movimentos cívicos de Angola reuniram-se ontem numa vigília para denunciar o uso alegado abusivo da justiça judicial para perseguir e condenar os críticos do governo em períodos eleitorais. A reportagem é de Francisco Paulo.
2: A sociedade civil angolana continua a exigir a libertação dos presos políticos através de iniciativas cívicas promovidas em várias províncias do país. Neste sábado, a Biblioteca Despadronizada acolheu mais uma das diversas vigílias organizadas em homenagem aos detidos. O porta-voz do encontro e da sociedade civil contestatária, Geraldo Dalla, condenou o recurso ao sistema judicial para intimidar e perseguir ativistas, sobretudo em períodos pré-eleitorais.
3: Nós estamos aqui mais uma vez reunidos para exigir que estes nossos irmãos sejam libertados e também exigir que a justiça deixe de ser usada como instrumento de perseguição àqueles que pensam diferente, àqueles que criticam o governo, àqueles que, digamos, exercem a cidadania ativa. Nós sabemos que nessa fase pré-eleitoral, muitos ainda vão parar na cadeia. Por quê? Porque é uma fase de silenciamento, é uma fase em que se procura, digamos, uniformizar a forma de pensar e de falar das pessoas.
2: Apesar das alegadas intimidações, o líder do Movimento Social para a Mudança, Francisco Teixeira, garantiu que a sociedade civil continuará mobilizada e a lutar por uma mudança política nas eleições de 2027.
4: Nós só temos um fogo, a mudança em 2027. Se nós não conseguirmos isso em 2027, nós estaríamos a magoar mais o povo durante 5 anos.
2: Francisco Paulo Luanda, RFI.
1: O governo de Cabo Verde vai reforçar políticas de conciliação entre vida profissional, familiar e pessoal. O anúncio foi feito pela ministra da Família, Inclusão, Desenvolvimento Social e Trabalho, Adelcy Almeida, durante a apresentação pública do relatório Uso do Tempo e Trabalho Não Remunerado. A reportagem é de Odair Santos.
5: O tempo despendido nos trabalhos domésticos continua a ser, independentemente da idade, escolaridade e rendimento, assegurada em grande maioria pelas mulheres em Cabo Verde. 88,4% das mulheres fazem trabalho não remunerado, face a 67,9% dos homens, revela relatório elaborado pelo Instituto Nacional de Estatística e pelo Instituto Cabo-Verdiano para a Igualdade e Equidade de Género. Perante esses dados, a ministra da Família, Inclusão, Desenvolvimento Social e Trabalho, Adelcy Almeida, garante que o governo vai reforçar a política nacional de cuidados através do alargamento da rede de creches, da melhoria dos centros de dia e da promoção de medidas de conciliação entre a vida profissional e familiar.
6: Reconhecemos cuidados não como responsabilidade exclusiva das famílias e muito menos das mulheres, mas como investimento social e económico e essencial para o bem-estar e produtividade e coesão social. Neste quadro, reforçaremos progressivamente a política nacional de cuidado.
5: Durante a apresentação pública do relatório Uso do Tempo de Trabalho Não Remunerado, a ministra da Família, Inclusão, Desenvolvimento Social e Trabalho sublinhou o facto dos dados do estudo revelarem que o trabalho não remunerado representa cerca de 9,6% do produto interno

0: bruto nacional.
1: Isto significa que uma parte significativa da riqueza produzida no país continua a estar invisível nas contas nacionais, apesar de ser indispensável para o funcionamento da economia e da sociedade.
0: De Cabo Verde, para a RFI, Olair Santos.
2: Faltam cerca de 3 horas para o arranque do segundo jogo de Cabo Verde no Campeonato Africano das Nações de Futebol Feminino, às 21 horas locais. Os Tubarões Azuis defrontam o Mali em Casa Blanca. Seguimos agora em direto para Marrocos, onde está o nosso enviado especial Marco Martins. Boa tarde, Marco. O que podemos esperar deste encontro entre Cabo Verde e o Mali?
3: Boa tarde, Neidi. Boa tarde, Agi, aos ouvintes. O que podemos esperar é um jogo de, talvez, vingança da parte do Mali. Recordamos que o Mali foi eliminado na fase de qualificação por Cabo Verde. Cabo Verde que tinha perdido 1-0 em casa, mas que depois foi a Bamako, a capital maliana, vencer por 4-2 e alcançar esse apuramento. Mas como a Confederação Africana de Futebol decidiu alargar de 12 para 16 seleções, o Mali foi repescado e certamente tem essa vontade de se vingar e vencer este encontro. Recordamos que na primeira jornada, tanto Cabo Verde como a seleção do Mali perderam os respectivos jogos. Tivemos a oportunidade de falar com Evi Pereira, que nos explicou como tem sido esta experiência aqui em Marrocos.
4: É uma grande competição. Neste momento estou a aproveitar o máximo cada detalhe, porque nós sabemos que todos os momentos são únicos, temos que assim o aproveitar. O que eu levo nessa competição é toda a minha experiência, toda a minha mentalidade. Já passei por vários palcos, já representei grandes instituições e acredito também que tudo isso vai me fazer com que eu seja uma jogadora muito benéfica para a minha seleção, e é isso que eu estou disposta a entregar de corpo e alma para a minha seleção. Eu me vejo como uma jogadora do grupo. Futebol é união. O que nós tentamos sempre fazer iguais, porque acreditamos que como todo, como um grupo, como uma família, é que se ganha os jogos.
3: Era Evi Pereira, atacante cabo-verdiana.
2: E é o ponto final neste bloco informativo. O jogo de Cabo Verde com o Mali é um jogo que vamos continuar a acompanhar aqui na antena da RFI em português.
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2: Bem-vindos à segunda parte desta emissão informativa aqui na antena da RFI em português, domingo, dia da habitual lição de francês. Na rubrica Artes, Carina Branco está à conversa com Regina Pessoa, realizadora de cinema de animação, que se estreou no Festival de Teatro de Avignon, o evento que marcou o mês cultural do julho.

0: As sombras poéticas de Regina Pessoa já chegaram ao teatro. Aquela que é uma das mais célebres figuras do cinema de animação contemporâneo português e europeu, desenhou um carnaval de animais para o espetáculo musical Sport et Divertissement, Desportos e Diversão, que está no Festival OFF Avignon. A peça é apresentada como uma ópera de bolso visual e é feita a partir dos textos e das músicas do compositor e pianista francês Éric Satie, criados há um século. A encenação é de Hervé Tougeron, a composição musical de Catherine Verhelst e as ilustrações são de Regina Pessoa. Éric Satie desenhava com notas musicais, Regina Pessoa desenha com sombras inquietas. Os poemas falam, por exemplo, de cabra cega, caça, baloiço, golfe, ténis ou flirt e são interpretados por um duo de cantores, acompanhados por um trio instrumental. Como pano de fundo estão os animais desenhados em poses e planos inesperados. Para falarmos sobre este espetáculo, temos connosco Regina Pessoa, ao telefone. Obrigada por estar connosco na RFI. Como é que descreve esta obra, Sport et Divertissement?
1: Olha, foi algo que eu quis mais surpreendente, fresco e, de certa forma, reinventivo para o meu trabalho.
0: Reinventivo como?
1: Porque já tenho uma carreira, estou nos 50 anos, não é? Estou nos 56 já. E às vezes uma pessoa precisa de dar uma mexida, não é? Sobretudo porque eu tive uma doença grave, recente, e senti essa necessidade de me reinventar até para reganhar confiança, porque essa doença abalou a minha autoconfiança.
0: Mesmo assim, reconhecemos que é Regina Pessoa quem fez estes desenhos, porque tem um estilo, eu diria quase, inconfundível no mundo da animação. É a primeira vez que trabalha, entre aspas, para o teatro?
1: É a primeira vez e a proposta surgiu. Como eu disse, eu tive uma doença grave e, claro, que isso abala fisicamente e psicologicamente. Ainda estou sob tratamento e isso coloca muitas questões, é normal. De forma que eu não me senti... Eu tinha um projeto e tenho de folgo, mas achei que iria exigir de mim uma energia e um envolvimento emocional, uma força emocional que eu ainda não tinha restabelecido. E porque coincidência, recebi várias encomendas de trabalho, de curta duração, permitiu-me manter-me artisticamente ativa e permitiu-me também algo importante, que era um desapego, de certa forma, emocional com o projeto. E um desses projetos foi precisamente Sport et Divertissement, foi essa companhia francesa dedicada, como vocês dizem, ao espectáculo vivo, que me pedia uma série de ilustrações sobre as peças Sport et Divertissement de Éric Satie, que são 19 peças com canto lírico, porque o ano passado foi o centenário da morte do Éric Satie. E eles criam essas ilustrações para projetar durante a sua atuação como quarteto musical. E eu gostei muito do projeto. Era um projeto mais leve, era um projeto engraçado. As peças do Éric Satie têm letras para o tal canto lírico para serem cantadas. E as letras são pequenas histórias completamente absurdas e dadá. E então, o projeto era muito mal pago, normalmente eu diria que não, mas era muito interessante e as pessoas eram muito simpáticas e eu resolvi aceitar e pensei, como o projeto é muito mal pago, eu posso fazer o que me apetecer e apeteceu-me fazer com animais, como personagens.
0: Pois, porque os textos de Éric Satie, esses poemas breves, não falam em animais. Como é que se lembrou dos animais? E como é que escolheu os animais para cada poema, não é?
1: Foi algo que me veio à cabeça, assim, ao assumir essa liberdade. Não sei porquê. Que vá-se lá saber, a inspiração tem essas coisas. Apeteceu-me usar animais e acho que veio de, talvez, de uma das peças que é Le Colombier, que é a cabra cega, e eu resolvi fazer esse jogo de palavras e imagem, porque em português esse jogo é cabra cega, e eu, apetece-me fazer uma cabra com uma venda nos olhos. E acho que foi esse, aliás, o primeiro que eu fiz, foi esse. E foi a partir daí que resolvi fazer todos com animais.
0: E há uma qualquer memória folclórica do mundo rural português neste Carnaval dos Animais? Da Regina Pessoa?
1: Eu não conheço, a não ser pelo nome dos jogos e das lenga-lengas, não é? Um dos jogos, brincadeiras de criança, é precisamente a cabra cega, mas eu lembro-me de algumas lenga-lengas, daquela quando se tem que escolher alguém num grupo, e havia uma que era mel rinho, mel rato, não tens bota nem sapato, quem morreu foi o meu rato. Há muitas lenga-lengas que falam de animais. E se calhar isso também influenciou.
0: Lenga-lengas portuguesas, portanto.
1: Portuguesas.
0: Uhum. Os desenhos voltam a um estilo de gravura expressionista, com contrastes, sombras, há uma dimensão quase psicológica, não é? Nos animais, mas também muita irreverência, e reconhecemos a sua linha, o seu estilo. Como é que se inspirou para estes desenhos quase antropomórficos, não é?
1: Uhum. Pronto, neste momento a minha grande preocupação existencial é as alterações climáticas. Uhum. Eu acho que era isso que devia estar no centro da reflexão coletiva e não estas distrações que temos neste momento, porque é tão flagrante as alterações climáticas, cada ano mais acentuadas, que, quer dizer, isso devia ocupar-nos, unir-nos nesse combate, e não é o que está a acontecer. E, no entanto, as maiores vítimas são os animais, que não têm culpa nenhuma, são vítimas inocentes. E então, também talvez seja uma das razões que eu resolvi usar animais como personagens e usá-los numa atitude que a minha sensação era: os animais estão a dizer eu não tenho nada a perder. E daí essa atitude radical. Porque os animais estão assim, não é? São honestos na sua crueldade e na sua fidelidade também, na lealdade. E daí eu explorei essa atitude de honestidade animal, digamos assim, ao máximo que eu podia, um certo radicalismo nas suas atitudes, de que eles não têm nada a perder neste momento, como o mundo está. E depois, além disso, este coletivo, o que eles gostariam que eu tivesse feito era animações, mas não tinham orçamento para isso. O orçamento que eles tinham daria, quando muito, para, sei lá, meia dúzia ou no máximo de ilustrações, e não para 19 como eu fiz. Mas como eles gostariam era de animações, eu tentei transmitir movimento aos animais, e eles estão como que é um snapshot de um movimento, eles estão implicitamente em movimento.
0: Muito obrigada, Regina Pessoa, por ter estado connosco na RFI a falar sobre esta peça, Sport et Divertissement, que está no Festival Off Avignon.
1: Obrigada por me contactarem e me

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2: Na lição anterior, travamos conhecimento com Gustave Flaubert e o seu romance Bouvard e Pécuchet, cujo trecho vamos ouvir de novo. Os dois homens, Bouvard e Pécuchet, decidiram consagrar-se ao saber e tentaram várias experiências, inclusive nos domínios da agricultura e da arquitetura. Assim, acabam de mudar de casa com muito aparato e até construíram um túmulo etrusco no jardim. Mas as personalidades convidadas para admirar as suas obras foram-se embora sem parecerem apreciá-las.
3: Ha! L'eau manque dans le bassin. Patience. On y verra jusqu'à un cygne. Et les poissons?
4: À peine s'ils ont remarqué la pagode.
3: Prétendre que les ruines ne sont pas propres est une opinion d'imbécile.
4: Et le tombeau, une inconvenance? Est-ce qu'on n'a pas le droit d'en construire un dans son domaine? Je veux même m'y faire enterrer.
3: Ne parle pas de ça. Le médecin m'a l'air d'un joli poseur.
4: As-tu observé le ricanement de Marisco devant le portrait?
3: Quel goujat que monsieur le maire. Quand on dîne dans une maison, que diable! On respecte les curiosités.
4: Madame Bourdin.
3: C'est une intrigante. Laisse-moi tranquille.
2: Compreenderam bem o diálogo?
5: Où se passe la scène?
2: Onde é que a cena decorre?
5: Chez Bouvard et Pécuchet. Quand se passe la scène?
2: Quando é que a cena decorre?
5: Après le départ des invités. Quels sont les sentiments éprouvés par les deux hommes?
2: Quais são os sentimentos exprimidos pelos dois homens?
5: La déception. Quelles sont les choses que les invités n'ont pas assez admirées?
2: Quais são as coisas que os convidados não apreciaram suficientemente?
5: Le bassin, la pagode, le tombeau, le portrait. Quel était le personnage important qu'ils avaient invité?
2: Qual era a personagem importante que eles tinham convidado?
5: Monsieur le maire. Que reproche-t-il à monsieur le maire?
2: De que é que acusam o senhor presidente da Câmara?
5: De n'avoir pas assez admiré leur curiosité.
2: Flaubert integra neste romance uma série de lugares comuns que figuram no seu Dictionnaire des idées reçues, Dicionário das Ideias Feitas. Ele anotara numa recolha, a que chamava o Livro de Disparates, uma coleção de frases estúpidas classificadas por categorias e por estilos. Estas frases são o prato forte de Bouvard ou Pécuchet sob a forma de ditados ou enunciados lógicos, começando por infinitivos como, por exemplo...
5: Prétendre que les ruines ne sont pas propres est une opinion d'imbécile.
2: Por outro lado, Flaubert ridiculariza as ações dos seus dois heróis.
5: On y verra jusqu'à un cygne et des poissons.
2: Clama Pécuchet no seu delírio de grandeza, embora se trate de um pequeníssimo lago que os dois homens passaram o tempo a encher de água.
5: À peine s'ils ont remarqué la pagode.
2: Repete Bouvard, fazendo alusão a uma pagode pintada de vermelho por eles e parecendo-se, assim como diz Flaubert, com um farol no meio das vinhas.
5: E le tombeau, une inconvenance?
2: Espanta-se Bouvard, fazendo alusão ao cubo feíssimo instalado na horta e batizado o túmulo etrusco. Bouvard e Pécuchet são pretenciosos e sentenciosos. Consideram possuir saber e ciência e ter o direito de criticar e dizer mal dos convidados tidos como ingratos.
5: Le médecin m'a l'air d'un joli poseur.
2: Começa Pécuchet.
5: As-tu observé le ricanement de Marisco?
2: Responde Bouvard.
5: Quel goujat que monsieur le maire.
2: Critica Pécuchet.
5: Et c'est une intrigante.
2: Diz também Pécuchet, referindo-se à senhora Bourdin. Todos os convidados são cuidadosamente examinados com uma bela lista de termos pejorativos. Un poseur é alguém que toma uma atitude afetada para se impor. Un goujat é um rústico, um homem sem maneiras. E une intrigante, uma mulher que atinge os seus objetivos utilizando manobras secretas e suspeitas. Quanto ao ricanement, trata-se de um riso de desprezo. Os dois homens empregam estas palavras como ataques injuriosos, acentuados pela utilização de frases exclamativas e elíticas.
1: Quel goujat! C'est une intrigante!
2: Flaubert quis descrever ao mesmo tempo a estupidez e a pretensão. Retomando extratos deste diálogo, vimos como os dois homens se queixam e exprimem o seu ressentimento. Bouvard e Pécuchet, que se gabam com presunção de amar a arte e a ciência, estão furiosos porque os seus talentos não são apreciados. Empregam a frase exclamativa e nominal à laia de ameaça.
1: Ah, l'eau manque dans le bassin. Patience,
2: diz Pécuchet. Patience, paciência, tem verdadeiramente aqui um sentido agressivo de vous allez bientôt voir ce que nous allons faire. Vão ver brevemente o que nós somos capazes de fazer. Procuram vingar-se. Para se consolarem das decepções de hoje, pensam numa desforra para amanhã e empregam, pois, o futuro.
1: Dans le bassin, on y verra jusqu'à un cygne et des poissons.
2: Este futuro é uma forma útil para acalentar a esperança.
6: Aujourd'hui, j'ai raté mon examen, mais l'an prochain, je l'aurai.
2: Pode dizer um estudante. Notemos neste diálogo as frases gerais com o emprego de on, nós, a gente, se, ou do infinitivo. Estas verdades universais e bem estabelecidas permitem a Bouvard fazer perguntas que implicam uma resposta afirmativa por parte da pessoa a quem são feitas. Ele constrói, por exemplo, a sua frase com est-ce que, ne pas, será que, não. Em francês, quando se faz uma pergunta com est-ce que, ne pas, será que, não, a resposta esperada é si, se, mas sim, sim, ou ainda bien sûr, com certeza, mas também pode responder-se oui, sim.
6: Est-ce qu'on n'a pas le droit de construire un tombeau étrusque dans son domaine?
2: Pergunta queixando-se Bouvard.
1: Oui, on en a le droit, mais celui-là n'est pas très beau.
2: Poderia também responder-se-lhe, da mesma forma, a frase
1: ne pourriez-vous pas être poli?
2: Indica que a pessoa está realmente muito zangada e que a cortesia deveria ser obrigatória. Em contrapartida,
1: pourriez-vous être poli?
2: Mostra menos insistência. Bouvard e Pécuchet queixam-se também da indiferença dos convidados.
6: À peine s'ils ont remarqué la pagode.
2: À peine s'ils ont. Quase que não, apenas, mal, logo que, com à peine si, quase que não, no princípio da frase, a forma de insistência é mais forte que utilizando ils ont à peine, mal, apenas.
6: Ils ont à peine remarqué la pagode.
2: Esta fórmula, todavia, é muito mais utilizada na linguagem corrente do que a forma à peine si, quase que não. A decepção também se pode exprimir com même pas, nem sequer. Mas même pas, nem sequer, tem o sentido de pas du tout, absolutamente nada. Enquanto à peine, mal, significa un peu, um pouco.
6: Ils n'ont même pas remarqué la pagode.
2: É, pois, o facto de os outros não terem sequer olhado, de não se terem interessado, que é grave para os dois homens. No decorrer desta lição, vimos como fazer para obter a aprovação do interlocutor e como exprimir a crítica e a decepção empregando o modo irónico ou as injúrias.
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7: Chegamos ao fim desta emissão. Já sabe, se nos quiser continuar a acompanhar, pode fazê-lo através da nossa página RFI Português ou nas redes sociais. Obrigada pela preferência. Fique bem. São 18 horas em Paris, 17 em Luanda. 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
8: Neide Ribeiro.
7: Na Rússia, um atentado à bomba num café em Moscovo fez 3 mortos e cerca de 20 feridos ontem à noite. Ao que tudo indica, o alvo seria Alexander Shaikh, um oficial militar de alta patente russa. Os movimentos cívicos de Angola reuniram-se ontem numa vigília para denunciar o uso alegadamente abusivo do sistema judicial para perseguir e condenar críticos do governo em períodos de eleições. Cabo Verde defronta esta noite o Mali em Casablanca, na segunda jornada do Campeonato Africano das Nações Feminino. Estes são alguns dos assuntos que vamos desenvolver. Na realização técnica desta emissão está Dusko Sekulić e o jornal começa agora.
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7: Um atentado à bomba num café de Moscovo fez 3 mortos e cerca de 20 feridos ontem à noite. Ao que tudo indica, o alvo seria Alexander Shaikh, um oficial militar de alta patente russa. As explicações com Eva Massi.
9: De acordo com os primeiros elementos avançados pela imprensa russa, dentro do estabelecimento encontrava-se o comandante das Forças Aéreas Russas, Alexander Tchaiko. Este último terá privatizado o espaço para festejar os 55 anos e saiu ileso do ataque. A autora do ataque ativou um dispositivo contendo aproximadamente 1 kg de explosivo TNT quando tentava entrar no restaurante para alegadamente entregar um presente a uma das pessoas dentro do estabelecimento. Não tendo conseguido convencer o segurança a entrar, este último decidiu revistar. Foi nesse momento que a bomba explodiu, matando instantaneamente a pessoa que a transportava, o segurança e um cliente. Até ao momento, ninguém reivindicou a autoria do ataque, mas todas as atenções se viram para Kiev, sendo que não é a primeira vez que as autoridades ucranianas têm como alvo as autoridades russas. Desde o início da guerra na Ucrânia, em 2022, os serviços de informação ucranianos reivindicaram a autoria, ou foram acusados, de vários assassinatos ou tentativas de assassinato de oficiais militares russos e de figuras públicas que apoiam o conflito. Nos últimos anos, vários generais russos e autoridades locais, nomeadas por Moscou em territórios ucranianos ocupados, foram mortos ou feridos em atentados com bomba. Ainda de acordo com a imprensa russa, vários altos responsáveis dos serviços secretos, o FSB, generais do Ministério da Defesa e parlamentares compareceram na festa privada, organizada sob um forte aparato de segurança.
7: Na Rússia, onde 8 pessoas morreram este domingo em ataques ucranianos com drones em 3 diferentes regiões, as Forças Armadas ucranianas têm intensificado os ataques a alvos civis na Rússia, incluindo refinarias e depósitos de petróleo. Por sua vez, a Rússia prossegue os ataques contra a Ucrânia. Na noite de sexta-feira, 10 pessoas morreram na região de Kiev num ataque com mísseis balísticos. Na próxima terça-feira, os ministros do interior da União Europeia reúnem-se por videoconferência para discutir o fluxo de migrantes que chegaram a Ceuta e a resposta europeia à crise. As causas do aumento repentino das chegadas a Ceuta continuam por esclarecer. A tentativa de chegar ao enclave espanhol provocou a morte a 72 pessoas. Europa ainda a lutar contra os incêndios florestais aqui em França, no departamento de Moselle. Cerca de 30 mil pessoas permanecem confinadas em casa por precaução depois de um incêndio ter deflagrado num armazém com substâncias perigosas. O fogo provocou uma densa coluna de fumo, levando as autoridades a ativar medidas de proteção da população. Na Grécia, 2 helicópteros colidiram enquanto participavam no combate a um incêndio florestal. Para já não há informações sobre o estado das tripulações, mas decorre uma operação de busca e salvamento.
10: A sociedade civil angolana.
7: Os movimentos cívicos de Angola reuniram-se ontem numa vigília para denunciar o uso alegado abusivo da justiça judicial para perseguir e condenar os críticos do governo em períodos eleitorais. A reportagem é de Francisco Paulo.
10: A sociedade civil angolana continua a exigir a libertação dos presos políticos através de iniciativas cívicas promovidas em várias províncias do país. Neste sábado, a Biblioteca Despadronizada acolheu mais uma das diversas vigílias organizadas em homenagem aos detidos. O porta-voz do encontro e da sociedade civil contestatária, Geraldo Dalla, condenou o recurso ao sistema judicial para intimidar e perseguir ativistas, sobretudo em períodos pré-eleitorais.
11: Nós estamos aqui mais uma vez reunidos para exigir que estes nossos irmãos sejam libertados e também exigir que a justiça deixe de ser usada como instrumento de perseguição àqueles que pensam diferente, àqueles que criticam o governo, àqueles que, digamos, exercem a cidadania ativa. Nós sabemos que nessa fase pré-eleitoral muitos ainda vão parar na cadeia. Por quê? Porque é uma fase de silenciamento, é uma fase em que se procura, digamos, uniformizar a forma de pensar e de falar das pessoas.
10: Apesar das alegadas intimidações, o líder do Movimento Social para a Mudança, Francisco Teixeira, garantiu que a sociedade civil continuará mobilizada e a lutar por uma mudança política nas eleições de 2027.
12: Nós só temos um show, a mudança em 2027. Se nós não conseguirmos isso em 2027, nós estaríamos a magoar mais o povo durante 5 anos.
10: Francisco Paulo Luanda, RFI.
7: O governo de Cabo Verde vai reforçar políticas de conciliação entre vida profissional, familiar e pessoal. O anúncio foi feito pela ministra da Família, Inclusão, Desenvolvimento Social e Trabalho, Adelci Almeida, durante a apresentação pública do relatório Uso do Tempo e Trabalho Não Remunerado. A reportagem é de Odair Santos.
13: O tempo despendido nos trabalhos domésticos continua a ser, independentemente da idade, escolaridade e rendimento, assegurada em grande maioria pelas mulheres em Cabo Verde. 88,4% das mulheres fazem trabalho não remunerado, face a 67,9% dos homens, revela relatório elaborado pelo Instituto Nacional de Estatística e pelo Instituto Cabo-Verdiano para a Igualdade e Equidade de Género. Perante esses dados, a ministra da Família, Inclusão, Desenvolvimento Social e Trabalho, Adelci Almeida, garante que o governo vai reforçar a Política Nacional de Cuidados através do alargamento da rede de creches, da melhoria dos centros de dia e da promoção de medidas de conciliação entre a vida profissional e familiar.
14: Reconhecemos cuidados não como responsabilidade exclusiva das famílias e muito menos das mulheres, mas como investimentos social e económico essencial para o bem-estar e produtividade e coesão social. Neste quadro, reforçaremos progressivamente a Política Nacional de Cuidado.
13: Durante a apresentação pública do relatório Uso do Tempo de Trabalho Não Remunerado, a ministra da Família, Inclusão, Desenvolvimento Social e Trabalho sublinhou o facto dos dados do estudo revelarem que o trabalho não remunerado representa cerca de 9,6% do produto interno bruto nacional.
14: Isto significa que uma parte significativa da riqueza produzida no país continua a estar invisível nas contas nacionais, apesar de ser indispensável para o funcionamento da economia e da sociedade.
13: De Cabo Verde, para a RFI, Olair Santos.
7: Faltam cerca de 3 horas para o arranque do segundo jogo de Cabo Verde no Campeonato Africano das Nações de Futebol Feminino, às 21 horas locais. Os Tubarões Azuis defrontam o Mali em Casa Blanca. Seguimos agora em direto para Marrocos, onde está o nosso enviado especial Marco Martins. Boa tarde, Marco. O que podemos esperar deste encontro entre Cabo Verde e o Mali?
15: Boa tarde, Neidi. Boa tarde, Agi, aos ouvintes. O que podemos esperar é um jogo de, talvez, vingança da parte do Mali. Recordamos que o Mali foi eliminado na fase de qualificação por Cabo Verde. Cabo Verde que tinha perdido 1-0 em casa, mas que depois foi a Bamako, a capital maliana, vencer por 4-2 e alcançar esse apuramento. Mas como a Confederação Africana de Futebol decidiu alargar de 12 para 16 seleções, o Mali foi repescado e certamente tem essa vontade de se vingar e vencer este encontro. Recordamos que na primeira jornada, tanto Cabo Verde como a seleção do Mali perderam os respectivos jogos. Tivemos a oportunidade de falar com Evi Pereira, que nos explicou como tem sido esta experiência aqui em Marrocos.
16: É uma grande competição. Neste momento estou a aproveitar o máximo cada detalhe, porque nós sabemos que todos os momentos são únicos, temos que assim o aproveitar. O que eu levo nessa competição é toda a minha experiência, toda a minha mentalidade. Já passei por vários palcos, já representei grandes instituições e acredito também que tudo isso vai fazer com que eu seja uma jogadora muito benéfica para a minha seleção, e é isso que eu estou disposta a entregar de corpo e alma para a minha seleção. Eu me vejo como uma jogadora do grupo. Futebol é união. O que nós tentamos sempre fazer sermos iguais, porque acreditamos que como todo, como um grupo, como uma família, é que se ganha os jogos.
15: Era Evi Pereira, atacante cabo-verdiana.
7: E é o ponto final neste bloco informativo. O jogo de Cabo Verde com o Mali é um jogo que vamos continuar a acompanhar aqui na antena da RFI em português.
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7: Bem-vindos à segunda parte desta emissão informativa aqui na antena da RFI em português, domingo, dia da habitual lição de francês. Na rubrica Artes, Carina Branco está à conversa com Regina Pessoa, realizadora de cinema de animação, que se estreou no Festival de Teatro de Avignon, o evento que marcou o mês cultural do julho.

0: As sombras poéticas de Regina Pessoa já chegaram ao teatro. Aquela que é uma das mais célebres figuras do cinema de animação contemporâneo português e europeu desenhou um carnaval de animais para o espetáculo musical Sport et Divertissement, Desportos e Diversão, que está no Festival OFF Avignon. A peça é apresentada como uma ópera de bolso visual e é feita a partir dos textos e das músicas do compositor e pianista francês Eric Satie, criados há um século. A encenação é de Hervé Tougeron, a composição musical de Catherine Verhelst e as ilustrações são de Regina Pessoa. Eric Satie desenhava com notas musicais, Regina Pessoa desenha com sombras inquietas. Os poemas falam, por exemplo, de cabra cega, caça, baloiço, golfe, ténis ou flirt e são interpretados por um duo de cantores, acompanhados por um trio instrumental. Como pano de fundo estão os animais desenhados em poses e planos inesperados. Para falarmos sobre este espetáculo, temos connosco Regina Pessoa, ao telefone. Obrigada por estar connosco na RFI. Como é que descreve esta obra, Sport et Divertissement?
1: Olha, foi algo que eu quis mais surpreendente, fresco e, de certa forma, reinventivo para o meu trabalho.
0: Reinventivo como?
1: Porque já tenho uma carreira, estou nos 50 anos, não é? Estou nos 56 já. E às vezes uma pessoa precisa de dar uma mexida, não é? Sobretudo porque eu tive uma doença grave, recente, e senti essa necessidade de me reinventar até para reganhar confiança, porque essa doença abalou a minha autoconfiança.
0: Mesmo assim, reconhecemos que é Regina Pessoa quem fez estes desenhos, porque tem um estilo, eu diria quase inconfundível, no mundo da animação. É a primeira vez que trabalha, entre aspas, para o teatro?
1: É a primeira vez e a proposta surgiu. Como eu disse, eu tive uma doença grave e, claro, que isso abala fisicamente e psicologicamente. Ainda estou sob tratamento e isso coloca muitas questões, é normal. De forma que eu não me senti... Eu tinha um projeto, e tenho, de folgo, mas achei que iria exigir de mim uma energia e um envolvimento emocional, uma força emocional que eu ainda não tinha restabelecido. E porque coincidência, recebi várias encomendas de trabalho, de curta duração, permitiu-me manter-me artisticamente ativa e permitiu-me também algo importante, que era um desapego, de certa forma, emocional com o projeto. E um desses projetos foi precisamente Sport et Divertissement, foi essa companhia francesa dedicada, como vocês dizem, ao espectáculo vivo, que me pedia uma série de ilustrações sobre as peças Sport et Divertissement de Eric Satie, que são 19 peças com canto lírico, porque o ano passado foi o centenário da morte do Eric Satie. E eles criam essas ilustrações para projetar durante a sua atuação como quarteto musical. E eu gostei muito do projeto. Era um projeto mais leve, era um projeto engraçado. As peças do Eric Satie têm letras para o tal canto lírico para serem cantadas. E as letras são pequenas histórias completamente absurdas e dadá. E então, o projeto era muito mal pago. Normalmente eu diria que não, mas era muito interessante e as pessoas eram muito simpáticas e eu resolvi aceitar e pensei, como o projeto é muito mal pago, eu posso fazer o que me apetecer e apeteceu-me fazer com animais, com personagens.
0: Pois, porque os textos de Eric Satie, esses poemas breves, não falam em animais. Como é que se lembrou dos animais? E como é que escolheu os animais para cada poema, não é?
1: Foi algo que me veio à cabeça, assim, ao assumir essa liberdade. Não sei porque que vá-se lá saber, a inspiração tem essas coisas. Apeteceu-me usar animais e acho que veio de, talvez, de uma das peças que é Le Colombier, que é a cabra cega, e eu resolvi fazer esse jogo de palavras e imagem, porque em português esse jogo é cabra cega, e eu, apetece-me fazer uma cabra com uma venda nos olhos. E acho que foi esse, aliás, o primeiro que eu fiz, foi esse. E foi a partir daí que resolvi fazer todos com animais.
0: E há uma qualquer memória folclórica do mundo rural português neste Carnaval dos Animais, da Regina Pessoa?
1: Eu não conheço, a não ser pelo nome dos jogos e das lengalengas, não é? Um dos jogos, Brincadeiras de Criança, é precisamente a cabra cega, mas eu lembro-me de algumas lengalengas, daquela quando se tem que escolher alguém num grupo, e havia uma que era mel rinho, mel rato, não tens bota nem sapato, quem morreu foi o meu rato. Há muitas lengalengas que falam de animais e se calhar isso também influenciou.
0: Lengalengas portuguesas, portanto.
1: Portuguesas.
0: Uhum. Os desenhos voltam a um estilo de gravura expressionista, com contrastes, sombras, há uma dimensão quase psicológica, não é? Nos animais, mas também muita irreverência, e reconhecemos a sua linha, o seu estilo. Como é que se inspirou para estes desenhos quase antropomórficos, não é?
1: Uhum. Pronto, neste momento a minha grande preocupação existencial é as alterações climáticas. Uhum. Eu acho que era isso que devia estar no centro da reflexão coletiva e não estas distrações que temos neste momento, porque é tão flagrante as alterações climáticas, cada ano mais acentuadas, que, quer dizer, isso devia ocupar-nos, unir-nos nesse combate, e não é o que está a acontecer. E, no entanto, as maiores vítimas são os animais, que não têm culpa nenhuma, são vítimas inocentes. E então, também talvez seja uma das razões que eu resolvi usar animais como personagens e usá-los numa atitude que a minha sensação era: os animais estão a dizer, eu não tenho nada a perder. E daí essa atitude radical. Porque os animais estão assim, não é? São honestos na sua crueldade e na sua fidelidade também, na lealdade. E daí eu explorei essa atitude de honestidade animal, digamos assim, ao máximo que eu podia, um certo radicalismo nas suas atitudes, de que eles não têm nada a perder neste momento, como o mundo está. E depois, além disso, este coletivo, o que eles gostariam que eu tivesse feito era animações, mas não tinham orçamento para isso. O orçamento que eles tinham daria, quando muito, para, sei lá, meia dúzia ou no máximo de ilustrações, e não para 19, como eu fiz. Mas como eles gostariam era de animações, eu tentei transmitir movimento aos animais, e eles estão como que é um snapshot de um movimento, eles estão implicitamente em movimento.
0: Muito obrigada, Regina Pessoa, por ter estado connosco na RFI a falar sobre esta peça, Sport Divertissement, que está no Festival Off Avignon.
1: Obrigada por me contactarem e me

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2: Na lição anterior, travamos conhecimento com Gustave Flaubert e o seu romance Bouvard e Pécuchet, cujo trecho vamos ouvir de novo. Os dois homens, Bouvard e Pécuchet, decidiram consagrar-se ao saber e tentaram várias experiências, inclusive nos domínios da agricultura e da arquitetura. Assim, acabam de mudar de casa com muito aparato e até construíram um túmulo etrusco no jardim. Mas as personalidades convidadas para admirar as suas obras foram-se embora sem parecerem apreciá-las.
3: Ha! L'eau manque dans le bassin. Patience. On y verra jusqu'à un cygne. Et les poissons?
4: À peine s'ils ont remarqué la pagode.
3: Prétendre que les ruines ne sont pas propres est une opinion d'imbécile.
4: Et le tombeau, une inconvenance? Est-ce qu'on n'a pas le droit d'en construire un dans son domaine? Je veux même m'y faire enterrer.
3: Ne parle pas de ça. Le médecin m'a l'air d'un joli poseur.
4: As-tu observé le ricanement de Maresco devant le portrait?
3: Quel goujat que monsieur le maire. Quand on dîne dans une maison, que diable! On respecte les curiosités.
4: Madame Bourdin.
3: C'est une intrigante. Laisse-moi tranquille.
2: Compreenderam bem o diálogo?
5: Où se passe la scène?
2: Onde é que a cena decorre?
5: Chez Bouvard et Pécuchet. Quand se passe la scène?
2: Quando é que a cena decorre?
5: Après le départ des invités. Quels sont les sentiments éprouvés par les deux hommes?
2: Quais são os sentimentos exprimidos pelos dois homens?
5: La déception. Quelles sont les choses que les invités n'ont pas assez admirées?
2: Quais são as coisas que os convidados não apreciaram suficientemente?
6: Le bassin, la pagode, le tombeau, le portrait.
5: Quel était le personnage important qu'ils avaient invité?
2: Qual era a personagem importante que eles tinham convidado?
6: Monsieur le maire.
5: Que reproche-t-il à monsieur le maire?
2: De que é que acusam o senhor presidente da Câmara?
6: De n'avoir pas assez admiré leur curiosité.
2: Flaubert integra neste romance uma série de lugares comuns que figuram no seu Dictionnaire des idées reçues, Dicionário das Ideias Feitas. Ele anotara numa recolha, a que chamava o Livro de Disparates, uma coleção de frases estúpidas classificadas por categorias e por estilos. Estas frases são o prato forte de Bouvard ou Pécuchet sob a forma de ditados ou enunciados lógicos, começando por infinitivos como, por exemplo...
6: Prétendre que les ruines ne sont pas propres est une opinion d'imbécile.
2: Por outro lado, Flaubert ridiculariza as ações dos seus dois heróis.
6: On y verra jusqu'à un cygne et des poissons.
2: Clama Pécuchet no seu delírio de grandeza, embora se trate de um pequeníssimo lago que os dois homens passaram o tempo a encher de água.
5: À peine s'ils ont remarqué la pagode.
2: Repete Bouvard, fazendo alusão a uma pagode pintada de vermelho por eles e parecendo-se, assim como diz Flaubert, com um farol no meio das vinhas.
5: E le tombeau, une inconvenance?
2: Espanta-se Bouvard, fazendo alusão ao cubo feíssimo instalado na horta e batizado o túmulo etrusco. Bouvard e Pécuchet são pretenciosos e sentenciosos. Consideram possuir saber e ciência e ter o direito de criticar e dizer mal dos convidados tidos como ingratos.
6: Le médecin m'a l'air d'un joli poseur.
2: Começa Pécuchet.
5: As-tu observé le ricanement de Maresco?
2: Responde Bouvard.
6: Quel goujat que monsieur le maire.
2: Critica Pécuchet.
6: Et c'est une intrigante.
2: Diz também Pécuchet, referindo-se à senhora Bourdin. Todos os convidados são cuidadosamente examinados com uma bela lista de termos pejorativos. Un poseur é alguém que toma uma atitude afetada para se impor. Un goujat é um rústico, um homem sem maneiras. E une intrigante, uma mulher que atinge os seus objetivos utilizando manobras secretas e suspeitas. Quanto ao ricanement, trata-se de um riso de desprezo. Os dois homens empregam estas palavras como ataques injuriosos, acentuados pela utilização de frases exclamativas e elíticas.
6: Quel goujat! C'est une intrigante!
2: Flaubert quis descrever ao mesmo tempo a estupidez e a pretensão. Retomando extratos deste diálogo, vimos como os dois homens se queixam e exprimem o seu ressentimento. Bouvard e Pécuchet, que se gabam com presunção de amar a arte e a ciência, estão furiosos porque os seus talentos não são apreciados. Empregam a frase exclamativa e nominal à laia de ameaça.
6: Ah, l'eau manque dans le bassin. Patience,
2: diz Pécuchet. Patience, paciência, tem verdadeiramente aqui um sentido agressivo de vous allez bientôt voir ce que nous allons faire. Vão ver brevemente o que nós somos capazes de fazer. Procuram vingar-se. Para se consolarem das decepções de hoje, pensam numa desforra para amanhã e empregam, pois, o futuro.
6: Dans le bassin, on y verra jusqu'à un cygne et des poissons.
2: Este futuro é uma forma útil para acalentar a esperança.
5: Aujourd'hui, j'ai raté mon examen, mais l'an prochain, je l'aurai.
2: Pode dizer um estudante. Notemos neste diálogo as frases gerais com o emprego de on, nós, a gente, se, ou do infinitivo. Estas verdades universais e bem estabelecidas permitem a Bouvard fazer perguntas que implicam uma resposta afirmativa por parte da pessoa a quem são feitas. Ele constrói, por exemplo, a sua frase com est-ce que, ne pas, será que, não. Em francês, quando se faz uma pergunta com est-ce que, ne pas, será que, não, a resposta esperada é si, se, mas sim, sim, ou ainda bien sûr, com certeza, mas também pode responder-se oui, sim.
5: Est-ce qu'on n'a pas le droit de construire un tombeau étrusque dans son domaine?
2: Pergunta queixando-se Bouvard.
6: Oui, on en a le droit, mais celui-là n'est pas très beau.
2: Poderia também responder-se-lhe, da mesma forma, a frase
6: ne pourriez-vous pas être poli?
2: Indica que a pessoa está realmente muito zangada e que a cortesia deveria ser obrigatória. Em contrapartida,
6: pourriez-vous être poli?
2: Mostra menos insistência. Bouvard e Pécuchet queixam-se também da indiferença dos convidados.
5: À peine s'ils ont remarqué la pagode.
2: À peine s'ils ont. Quase que não, apenas, mal, logo que, com à peine si, quase que não, no princípio da frase, a forma de insistência é mais forte que utilizando ils ont à peine, mal, apenas.
5: Ils ont à peine remarqué la pagode.
2: Esta fórmula, todavia, é muito mais utilizada na linguagem corrente do que a forma à peine si, quase que não. A decepção também se pode exprimir com même pas, nem sequer. Mas même pas, nem sequer, tem o sentido de pas du tout, absolutamente nada. Enquanto à peine, mal, significa un peu, um pouco.
5: Ils n'ont même pas remarqué la pagode.
2: É, pois, o facto de os outros não terem sequer olhado, de não se terem interessado, que é grave para os dois homens. No decorrer desta lição, vimos como fazer para obter a aprovação do interlocutor e como exprimir a crítica e a decepção empregando o modo irónico ou as injúrias.
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1: Chegamos ao fim desta emissão. Já sabe, se nos quiser continuar a acompanhar, pode fazê-lo através da nossa página RFI Português ou nas redes sociais. Obrigada pela preferência. Fique bem. São 18 horas em Paris, 17 em Luanda. 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
7: Neide Ribeiro.
1: Na Rússia, um atentado à bomba num café em Moscovo fez 3 mortos e cerca de 20 feridos ontem à noite. Ao que tudo indica, o alvo seria Alexander Shaikun, um oficial militar de alta patente russa. Os movimentos cívicos de Angola reuniram-se ontem numa vigília para denunciar o uso alegadamente abusivo do sistema judicial para perseguir e condenar críticos do governo em períodos de eleições. Cabo Verde defronta esta noite Mali em Casablanca, na segunda jornada do Campeonato Africano das Nações Feminino. Estes são alguns dos assuntos que vamos desenvolver. Na realização técnica desta emissão está Dusko Sekulić e o jornal começa agora.
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1: Um atentado à bomba num café de Moscovo fez 3 mortos e cerca de 20 feridos ontem à noite. Ao que tudo indica, o alvo seria Alexander Shaikun, oficial militar de alta patente russa. As explicações com Eva Massi.
8: De acordo com os primeiros elementos avançados pela imprensa russa, dentro do estabelecimento encontrava-se o comandante das Forças Aéreas Russas, Alexander Shaikun. Este último terá privatizado o espaço para festejar os 55 anos e saiu ileso do ataque. A autora do ataque ativou um dispositivo contendo aproximadamente 1 quilo de explosivo TNT quando tentava entrar no restaurante para alegadamente entregar um presente a uma das pessoas dentro do estabelecimento. Não tendo conseguido convencer o segurança a entrar, este último decidiu revistar. Foi nesse momento que a bomba explodiu, matando instantaneamente a pessoa que a transportava, o segurança e um cliente. Até ao momento, ninguém reivindicou a autoria do ataque, mas todas as atenções se viram para Kiev, sendo que não é a primeira vez que as autoridades ucranianas têm como alvo as autoridades russas. Desde o início da guerra na Ucrânia, em 2022, os serviços de informação ucranianos reivindicaram a autoria, ou foram acusados, de vários assassinatos ou tentativas de assassinato de oficiais militares russos e de figuras públicas que apoiam o conflito. Nos últimos anos, vários generais russos e autoridades locais, nomeadas por Moscovo em territórios ucranianos ocupados, foram mortos ou feridos em atentados com bomba. Ainda de acordo com a imprensa russa, vários altos responsáveis